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1: Vinte e uma horas e 18 minutos.

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2: Vinte e uma horas e 54 minutos.

0: 22 horas e 8 minutos.
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1: Vinte e duas horas e 26 minutos.

0: 22 horas e 41 minutos.
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0: 23h15.
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0: 23 horas e 50 minutos.
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1: Meia-noite e 19 minutos.

0: meia-noite e 35 minutos.
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1: Meia-noite e 53 minutos.

0: 1:08.
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0: 1:45.
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1: 2 horas e 18 minutos.

0: 2 horas e 32 minutos.
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1: 2 horas e 49 minutos.

0: 3:06.
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1: 3 horas e 21 minutos.

0: 3:35.
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1: 3 horas e 50 minutos.

0: 4 horas e 7 minutos.
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1: 4 horas e 23 minutos.

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1: 4 horas e 56 minutos.

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2: Muito bom dia, meus amigos. Muito bom dia, gauchada. Muito bom dia, meu povo. Estamos de novo aqui ao vivo, na sua quarta-feira, 19 de agosto deste ano de 2026. 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E nós estamos com uma umidade bastante alta. Estamos, então, aí 5 da manhã, pontualmente, 3242-1212 é o nosso telefone. Você vai pedindo, oferecendo e ouvindo, e a gente pede a proteção da nossa padroeira do Brasil, Nossa Senhora da Conceição Aparecida. Em nome de toda a nossa equipe, bom dia Nova Prata, bom dia Serra Gaúcha. Juntos vamos até as 7 horas da manhã, levando a música, a alegria, espalhando e propagando o Rio Grande por este mundão velho de Deus. Você que está ligado conosco, receba o nosso abraço, nosso carinho, nosso muito obrigado pela audiência. Vamos iniciando 5 horas e 1 minuto da manhã.

em nome do Pai, do Filho e do Espírito Santo. E com licença, patrão celestial, vou chegando despacito, enquanto servo amargo de minhas confidências, porque ao romper da madrugada e o descambar do sol, preciso camperear por outras invernadas e repontar do céu a força e a coragem para o entrever do dia que passa. Eu bem sei que qualquer guasca bem pilchado, de faca, rebenque e esporas, se não se afirma nos arreios da vida, não se estriba na proteção do céu. Ouve, patrão celeste, a oração que te faço. Ao romper da madrugada e o descambar do sol, tomara que todo mundo seja como irmão. Ajuda-me a perdoar as afrontas e não fazer aos outros o que não quero para mim. Perdoa-me, Senhor, porque rengueando pelas canhadas da fraqueza humana, de quando em vez, quase sem querer, eu me solto porteira fora. Eita, potrilho chucro, renegado e caborteiro, mas eu te garanto, meu Senhor, quero ser bom e direito. Ajuda-me, Virgem Maria, primeira prenda do céu. Socorre-me, São Pedro, capataz da estância gaúcha. Mas para fim de conversa, vou te dizer, meu Deus, mas somente para ti, que tua vontade leve a minha de cabresto para todo sempre, até a querência do céu.

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1: 5:11.
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5: Bom dia, meu povo, bom dia, meus amigos. Estamos de volta, 5:11 da manhã, 5:11, estamos com a Viva Farma, ter empréstimos, loja Gente Nossa, H-Farma, Funerária Dec Giovanni, Empório de Confecção e JB Mix, e também loja Gente Miúda, morando no coração de Nova Prata. Bom dia, meu povo, da cidade e do interior, nas dezenas de municípios que estão aí sempre nos acompanhando, centenas de municípios no nosso estado do Rio Grande do Sul. Bom dia, Alisseu Clóvis Rigo, tá ligadinho conosco, obrigado, obrigado pela audiência. Padre Álvaro Pinzeta, lá na André da Rocha, bom dia. Bom dia, muito obrigado aí pela companhia. Sérgio Zembruski está lá no Gramadinho. Edivan Ultramari está nos ouvindo lá na cidade de Paraí. Bom dia, Dirceu Pagnoncelli na Fazenda Pratinha. E Gilmar Zilli aí no loteamento. Loteamento Clivate. Certo, meu povo? 5:12 da manhã. Acorda, porque tem música boa. É o Tranco do Rio Grande.

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3: Muito bem, gurizada, aí a hora certinha, agora 5:30 da manhã, vamos acordando, 5:30. Alô, meus amigos da Bossoroca, lá na fronteira do Rio Grande, pertinho de Uruguaiana, gente boa, Santo Ângelo, pessoal que nos acompanha ali junto a São Luís Gonzaga, estamos juntos, aí Bagé, abração aí, no Alegrete, povo do Alegrete, bom dia. Olha a música nova aí, 5:31.

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1: 5:43.
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Maravilha, meu povo, e a hora certinha, agora são 5h43 da manhã, 5h43, este é o programa Se Encanta o Rio Grande. Um abraço pro Dino lá no Maragatos, que você está nos ouvindo, obrigado pela audiência, obrigado pelo carinho, obrigado pela companhia. Sérgio Gabardo lá na capital de São Paulo, São Paulo capital, Porto Alegre capital, Rio Grande do Sul, capital Porto Alegre. Muito bem, gurizada, 5h43, Nova Bassano, capital do tomate, Nova Prata, capital do basalto, beleza? Veranópolis, capital das princesas dos vales, muito bem. Vamos lá, gurizada, vamos trazendo para o Clóvis Rigo, tá ligadinho aí conosco, Padre Álvaro, muito obrigado. Muito obrigado, deixa eu ver quem mais. Ah, o pessoal do sítio lá da amizade. Nossa senhora, tem uma galetada das famílias aí. Se possível, tiver interesse em ajudar a escola Caetano Polizello, mas claro que temos o interesse e a vontade também. Vai ter um almoço de galetada. Vai ter uma galetada, não é almoço. O pessoal vai lá buscar, né? Vai ser quando? Vai ser dia 30, a partir das 11 horas, lá no Maragata. Ô, meu povo do Maragata, um abraço, obrigado pelo carinho, obrigado pela audiência. Tamo junto, gurizada, 5h45.

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1: 5:57.
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9: Muito bem, gurizada, e a hora certinha, agora 6 da manhã. Meu povo, 6 horas da manhã. Olha, a Transgabardo convidando para a 35ª Festa do Senhor Bom Jesus lá em Nova Bassano, juntamente aí com a Zifarma Farmácias e também com a Agropecuária Zardo de Nova Bassano. Dia 13 de setembro, lá em Nova Bassano, a partir das 10 da manhã, ao vivo, pela Prata FM. Agora 6 horas, redondinho. Vamos seguindo, quem é que chega aí? Ordiana, simbora, vai estar aí sexta-feira no Salão Paroquial. Vamos que vamos, Padre Maurício.

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1: 6:12.
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5: Daí, meus amigos, tudo certinho, tudo tranquilo. 6:15. Bom dia pro Valdir Zilli, tá mateando. Mateando só não tá pitando no pé do rádio, mas tá mateando aí, né? Muito obrigado pela audiência, pelo carinho. Olha, a Zifarma, juntamente com a Transgabardo, está convidando para a 35ª Romaria do Senhor Bom Jesus, lá em Nova Bassano, dia 13 de setembro. Estaremos juntos, 10 da manhã, transmitindo ao vivo para todo o mundão velho de Deus, a 35ª Romaria do Senhor Bom Jesus, Nova Bassano, Rio Grande do Sul, capital do tomate e da hospitalidade. Cidade maravilhosa, muito linda, né? Muito linda, muito aconchegante, povo muito maravilhoso. Agora 6:14 da manhã, a hora certinha. Bom dia lá pro Sidney, tá ligado também conosco, né, em Nova Bassano. Bom dia também pro pessoal da Pagnoncelli. É o Pagnoncelli, né? Rapaz, a esposa aí está sempre nos ouvindo, nos acompanhando, acompanhando a programação da Prata FM 91.5. Não posso deixar de dar um alusito para esse cidadão maravilhoso, cidadão do mundo, né? Cidadão do mundo, está sempre acompanhando. Todas as vezes que eu vou na Nova Bassano, ele diz, opa, tô lá te ouvindo. Seu Zampirão. Um abraço aí, muito obrigado pela companhia, seu Névio Zampirão. Um abraço, Névio, Deus abençoe aí. Também nosso bom dia, pessoal da Dargil Transportes e Turismo, Felipe. Ative Mecânica e Tornearia, o Ivandro, obrigado aí pela audiência. A Agropecuária Zardo, seu Gilney, bom dia. Obrigado aí pela companhia. Deixa eu ver quem mais está nos ouvindo. O Didio lá da Panificadora Bassanense, esse ano já está no 46º aniversário, né? A turma lá do Mercado Bavaresco, a Joy, um abraço. Da J. Carga Bar, do Salão de Beleza da Dutti. Bom dia. Estão nos ouvindo, estão nos acompanhando. Domício Mileschi, meu grande amigo, lá do lado da Douglas, oficina mecânica. Pessoal especializado aí da mecânica, Douglas Gabar, também o Gás Bioto, agora Gás Bassano, né? Então nosso bom dia também, obrigado pela companhia. Uma pena que não temos mais o Bambim lá em Nova Bassano, na Sulmetas também, era sempre um parceiro da gente. O Bambim veio embora, e o pessoal lá fugiu. Tomou durilo. 6:16 da manhã, 6:16. Quem é que tá chegando aí? Ah, o Teixeirinha? Teixeirinha? O que ele vai cantar? Como é que é? Tordilho negro. Tá negro o Tordilho? Tarzilho. Correu notícias de um gaúcho lá na estância.

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1: 6:30.
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4: Aí, gurizada, tudo certinho, são 6:34 da manhã, 6:34, a Nilce está ligadinha conosco e o Daniel lá em Santo Isidoro, muito obrigado aí pela companhia, e a Nilce quer oferecer uma música para a família do Daniel e para todos que estão acompanhando a programação da Prata aqui em Nova Prata também, muito obrigado pela companhia, ela está muito contente lá, faceira, né, tomando mate e nos ouvindo. Lá em Cotiporã, o Ivan está ligado conosco, pede uma música do grupo Sistema Antigo. E nós vamos atender, hein? São 6:35 da manhã. Simbora!

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3: E daí, gurizada, tudo certinho? 6h45 da manhã. Às vezes também me ligo aí com o comunicador do Rádio Gaúcho, hein? Mas às vezes me desligo, por exemplo, agora me desligo, viu? Tá bom? Vamos agradecendo a companhia, vamos deixar a saudade aí, um tranco bem galponeiro no nosso Rio Grande do Sul. À tardita estaremos de volta com Roda de Chimarrão. Obrigado pela companhia, uma ótima quarta-feira, vem aí o Jornal da Manhã. Gratos e gratuitamente, nosso bom dia!

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13: Olá, muito bom dia. Está no ar mais uma edição do Jornal da Manhã. Na Rádio Prata Serra 91.5, hoje 19 de agosto de 2026, quarta-feira, 7:01. A temperatura em Nova Prata neste momento é de 18 graus, o tempo é nublado, uma leve neblina toma conta aí do céu neste momento. 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Eu sou a Sabrina Bernardi. Nós vamos juntos nesta manhã de quarta-feira com informação de qualidade, entrevistas e muito mais, com a parceria aí dos meus amigos Davi na mesa de som e também o repórter Jonas Silva, que traz as informações do Jornal da Manhã.
14: Bom dia, Sabrina. Bom dia, Davi. Bom dia, ouvintes da Rádio Prata. Nessa edição desta quarta-feira, hoje dia 19 de agosto, aqui no Jornal da Manhã, nós vamos ter o informativo dos bombeiros militares de Veranópolis. Também com o assunto opção não hormonal na menopausa, o Dr. Matheus Marcon, médico clínico geral e endocrinologista. 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A informação ela é essencial para o exercício da cidadania. 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E também, às 10h45, nós teremos aí a Natália do Mercadão dos Óculos.
13: Muito bem, isso e muito mais você vai conferir hoje na edição do Jornal da Manhã.
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14: Hoje é o dia da fotografia e do artista de teatro. O santo do dia é São Judas Eudes. O dia 19 de agosto na história. Em 1883, nasce Coco Chanel, estilista francesa. Em 1692, cinco mulheres e um padre são executados nos Estados Unidos por acusações de bruxaria no famoso Julgamento das Bruxas de Salem. Em 1981, é instituído o SBT, iniciado em 1º de novembro de 1980. Em 2021, foi reproclamado o governo do Emirado Islâmico do Afeganistão. Frase do dia: se todas as batalhas dos homens se dessem apenas nos campos de futebol, quão belas seriam as guerras. Augusto Branco. E é claro que para a gente começar a nossa quarta-feira muito bem, vamos de reflexão do dia.
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16: Caros ouvintes, hoje falaremos sobre vida difícil. A vida é difícil. Esta é uma das grandes verdades da vida. Uma das quatro nobres verdades que Gautama Buda ensinou. Vida é sofrimento. Uma vez que verdadeiramente entendemos esta verdade, nós transcendemos a isto. Então a vida fica mais fácil, porque uma vez que aceitamos o fato de que a vida é difícil, nada mais importa. Os problemas passam a ser a natureza da vida. Disciplina é o conjunto básico de ferramentas requerido para resolver os problemas da vida. Sem disciplina, nada podemos solucionar. Com apenas alguma disciplina, podemos resolver alguns problemas. Com total disciplina, podemos resolver todos os problemas. O que torna a vida difícil é que o processo de confrontar e resolver problemas é doloroso. No entanto, é no processo de encontrar e resolver os problemas que está todo o significado da vida. Problemas são a linha que define entre o sucesso e o fracasso. Problemas evocam nossa coragem e sabedoria e realmente criam nossa coragem e sabedoria. É somente devido aos problemas que nós crescemos mentalmente e espiritualmente. É através da dor de confrontar e resolver os problemas que nós crescemos. Procure enfrentar os seus problemas com alegria e com expectativa positiva de encontrar a solução.
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13: Mudança na lei seca. Blitz terá procedimento para álcool, drogas e até bombom de licor. Norma atualiza procedimentos vigentes desde 2013.
14: Instabilidade permanece e temperaturas caem nesta quarta-feira do Rio Grande do Sul. Estado tem risco de chuva na maioria das regiões, mas de forma isolada e sem grandes estragos.
13: TRRS lança livro e exposição em celebração aos 30 anos da urna eletrônica. O evento, realizado no plenário histórico da instituição, marca a estreia da obra 1996. O Rio Grande do Sul entra na era da urna eletrônica.
14: Ministério da Fazenda suspende 14 sites de apostas por irregularidades. Falta de documentação e de envio de dados são as principais e os principais problemas.
13: Quase 80% dos deputados federais buscam reeleição em 2026. Maioria dos candidatos à reeleição é homem e da região sudeste. Outros 63 deputados vão disputar cargos diferentes, como os de senador e governador. Essas e outras informações você vai conferir na edição de hoje do Jornal da Manhã, que tem o apoio de Ter Empréstimos, Viva Farma Farmácias, Loja Gente Nossa, Empório de Confecções, JB Mix, Mercadão dos Óculos e Doutora Letícia Bergamaschi.

0: 7:12.
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11: Olá, estamos de volta com o Jornal da Manhã na Rádio Prata Serra 91.5. Seja bem-vindo você que chega agora à nossa programação. São 7 horas 18 minutos, 18 graus a temperatura. Em Nova Prata tem uma neblina, o dia nublado por aqui. 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
11: E agora vamos entender o que está acontecendo com o nosso tempo, que faz todas as estações em uma semana. Vamos chamar aí o repórter Jonas Silva. Bom dia!
12: Bom dia. Após chuvarada e estragos no sul e temporais avançam por todo o Rio Grande do Sul. Veja como serão os próximos dias. Depois de acumular 150 milímetros em municípios do sul nas últimas 24 horas e provocar o transbordamento do Rio Jaguarão, a chuva segue avançando pelo Rio Grande do Sul nesta quarta-feira, com risco de tempestades. A maior atenção, porém, está na virada para quinta-feira, dia 20, quando deve se formar um ciclone extratropical. Diante desse cenário, o Instituto Nacional de Meteorologia, o IMET, mantém o alerta amarelo de perigo potencial para todo o estado. Na metade sul, o avanço da frente fria não afasta totalmente a possibilidade de chuva. A gente ainda tem combustível para formar nuvens carregadas, então a quarta-feira será de tempo bastante instável no Rio Grande do Sul, explica o Vitor, meteorologista da Climatempo. Entre a metade norte, centro, região metropolitana e serra, a chuva pode chegar a 40 milímetros acompanhada de temporais, granizos e rajada de vento. A instabilidade nessas áreas é reforçada pelo transporte de umidade vindo da Amazônia. Os temporais na metade sul do estado provocaram acumulados expressivos de chuva e ventos fortes entre a segunda-feira, dia 17, e a tarde da terça-feira, dia 18, segundo dados do IMET, do Centro Nacional de Monitoramento e Alertas de Desastres Naturais e da Defesa Civil Estadual. Em algumas cidades da campanha e do sul, os acumulados entre o primeiro dia da manhã de terça-feira superaram a média de chuva para o mês. Em Pelotas, 197 milímetros, Santa Vitória do Palmar, 195, Bagé, 193 e Rio Grande, 187 milímetros. Com isso, a preocupação se volta aos rios. De acordo com a Defesa Civil Estadual, até a tarde de terça-feira, ontem, a régua do Rio Jaguarão estava em 4,96 metros. No início da manhã, o nível era de 4,05 metros. Ou seja, a água subiu quase um metro em poucas horas e ultrapassou significativamente a cota de inundação, que é de 4,50 metros. Ao menos 11 municípios reportaram danos devido aos temporais de segunda até o fim da tarde de terça-feira no Rio Grande do Sul, conforme a última atualização da Defesa Civil Estadual. E as temperaturas no Rio Grande do Sul nesta quarta-feira ficam em Porto Alegre, por exemplo, entre 15 e 19 graus. Em Caxias do Sul, a mínima de 16 e a máxima de 20. Já em Bento Gonçalves, a mínima de 17 e a máxima de 21 graus. Aqui em Nova Prata, a mínima de 16 e a máxima é de 22 graus. Em Passo Fundo, a mínima de 18 e a máxima de 21. E Vista Alegre do Prata, a mínima de 18 e a máxima de 20 graus.
11: Você conferiu então a previsão do tempo para esta quarta-feira, 19 de agosto. E agora nós vamos aos indicadores agropecuários.
13: Indicadores agropecuários com Diego Brião. Soja.
14: Os contratos futuros com vencimento em setembro registraram queda nos Estados Unidos na terça-feira. Na Bolsa de Chicago, a cotação era de 12 dólares por bushel. Valores no mercado físico no Brasil por saca de 60 quilos. Estado do Mato Grosso, cidade de Rondonópolis, R$ 140,00. E Rio Grande do Sul, não me toque, R$ 127,00.
13: Boi gordo.
14: Em São Paulo, na B3, os contratos com vencimento em agosto eram negociados ao final da terça a R$ 348,25 por arroba. Houve elevação de 0,07% no dia. Boi à vista, no Mato Grosso, em Cuiabá, R$ 325,20 por arroba.
13: Café.
14: Os contratos futuros de café arábica com entrega prevista para setembro terminaram a terça em Nova York, nos Estados Unidos, em elevação. A cotação era de R$ 2.504,48 por saca de 60 quilos. No Brasil, no mercado físico, valores do café arábica, tipo 6, por saca de 60 quilos. Minas Gerais, Varginha, R$ 1.940,00 e São Paulo, Franca, R$ 1.900,00.
13: Milho.
14: Valores no mercado físico por saca de 60 quilos. Paraná, Marechal Cândido Rondon, R$ 58,00. Valor em estabilidade na comparação com a cotação anterior. E Goiás, Rio Verde, R$ 55,00 em elevação.
13: Trigo.
14: Valores no mercado físico por saca de 60 quilos. Rio Grande do Sul, não me toque, R$ 70,00 em estabilidade e Paraná, Marechal Cândido Rondon, R$ 75,00 também em estabilidade.
13: Cana-de-açúcar.
14: Os contratos futuros de açúcar com entrega prevista para outubro terminaram a terça em Nova York em elevação. A cotação era de 17,47 cents de dólar por libra-peso.
13: Feijão.
14: Preço médio por saca no atacado no Paraná. Feijão carioca tipo 1, R$ 242,82 em queda. E feijão preto tipo 1, R$ 194,32 em elevação.
13: Arroz.
14: Valores no mercado físico. Por saca de 50 quilos, Rio Grande do Sul, Capivari do Sul, R$ 77,00 em estabilidade. E Santa Catarina, Rio do Sul, R$ 66,00 também em estabilidade.
13: Indicadores agropecuários, um conteúdo do Grupo Rádio Web. Informação que amplifica conexões.

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1: 7:29.
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12: Olá, estamos de volta com o Jornal da Manhã na Rádio Prata Serra 91.5, agora 7 horas 35 minutos. 18 graus a temperatura, o tempo é nublado, a neblina permanece por aqui. 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
12: E vamos ao que é destaque nesta quarta-feira nas capas dos jornais que circulam no nosso estado e na nossa região. Em zero hora de hoje, aperto nas contas. Com um índice que chega a 16,3%, Rio Grande do Sul tem a maior inadimplência de empresas do país. Média nacional de firmas com atraso para honrar compromissos é de 11,6%. O juro alto, estiagens e enchentes ajudam a explicar o fenômeno. Brasil se despede de duas referências da cultura, Glória Menezes e Laura Cardoso, protagonizaram capítulos decisivos da história do entretenimento nacional, acumulando personagens marcantes. Inclusive, as duas estão sendo homenageadas no Festival de Cinema de Gramado e o presidente Lula decretou luto oficial de 3 dias. IPs redesenham o calendário. Apesar do espetáculo visual na capital, a floração antecipada revela desequilíbrio no ciclo natural das plantas, que está associado a mudanças do clima. Segundo especialistas, o fenômeno pode afetar aí a geração de sementes. Regularização do título de eleitor e voto em trânsito, entenda as regras em vigor. Homem é condenado a 13 anos de prisão por adulterar leite com água e ureia. É sobre aquele caso que aconteceu em Guaporé, aqui na Serra, e teve origem na Operação Leite Compensado 1, ainda no ano de 2013. Avançar o sinal para permitir passagem de ambulância não gera multa, garante a EPTC. Morte de menina na capital expõe ponto nebuloso. Quem deveria cuidar dela? É sobre morte daquela criança de 4 anos que estava sob os cuidados dos tios. Esses são os destaques de Zero Hora de hoje.
13: Nova regra da lei seca vai detectar o uso de drogas por motoristas. Novo Hamburgo, Summit Talks aborda hoje impactos e desafios da inteligência artificial na prática médica. Famílias gaúchas, clãs políticos se articulam para continuar no poder. Medida cautelar, Ministério suspende 14 sites de apostas por irregularidades. E expansão, Rio Grande do Sul é o terceiro em ocupação urbana. Esses são os destaques do Correio do Povo desta quarta-feira.
12: E agora os destaques de Diário Gaúcho de hoje. Luto, Brasil se despede de Laura e Glória. Quem deveria cuidar da pequena Samile? Um dos pontos centrais da investigação sobre a morte da menina de 4 anos, levada sem vida a uma UPA pelos tios. Saber ancestral que apoia e conforta, e sobre as plantas. Também virada no tempo, como serão os próximos dias no estado? Em teu bolso, Hortes e Café aliviam o preço da cesta básica. Tua saúde, dicas para enfrentar a insônia. E seu problema é nosso, postes caindo causam preocupação na capital. Esses são os destaques de Diário Gaúcho de hoje.
13: Indústrias do Rio Grande do Sul aceleram diversificação de mercado. Mercado público terá licitação para novos pontos e pintura ainda em 2026. Moveu Sul, expositores do setor moveleiro levam lançamentos à feira na Serra. Petróleo, Petrobras encontra petróleo na Foz do Amazonas, no litoral do Amapá. Expoagas, desempenho do supermercado supera os dos atacarejos. Eleições 2026, Sanderson quer defender projetos de segurança pública no Senado. Logística, projeto sugere ferrovia ligando o Porto Meridional a Santa Maria. Indicadores, dólar comercial a R$ 5,22 e o euro comercial a R$ 6,04. Esses são os destaques do Jornal do Comércio.
12: E agora vamos aos destaques da Serra Gaúcha. Em Pioneiro de hoje, crise financeira, atrasos ameaçam caixa de entidades assistenciais. Ao menos 12 unidades que atendem mais de 1.500 pessoas em Caxias não receberam repasses nos últimos meses. Com o foco de estender temporada, apresentado ontem, William de Matia projeta os 10 dias decisivos para a classificação na Série C. É sobre o novo técnico que comandou o primeiro treino à tarde ontem do Caxias. Em Nova Petrópolis, um reencontro escrito entre livros nas hortênsias. Amigas desde adolescência, Rebeca e Ana Júlia abriram uma livraria temática inspirada nos estilos literários que elas mais gostam. Em 7 dias, músico é considerado um expoente do gênero do país, é um poeta da música caipira. Renato Teixeira faz show amanhã no Teatro Murialdo, em Caxias do Sul. Caixas Fortes, 6 tendências que podem mudar o varejo até 2028. 25ª Móvel Sul, produtos multifuncionais são apostas da indústria. Em mobilidade urbana, a rua Os 18 do Forte pode receber ciclofaixa. Esses são os destaques, então, do Jornal Pioneiro nesta quarta-feira. Você conferiu o que é notícia, então, nos principais jornais que circulam no nosso estado e na nossa região, nesse dia 19 de agosto de 2026. Agora são 7 horas 42 minutos, 18 minutinhos para as 8 da manhã. Nós vamos para mais um intervalo comercial no apoio de Mercadão dos Óculos, no calçadão de Nova Prata, com ofertas imperdíveis e também, né, atendimento a domicílio. 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
15: 7 horas e 43 minutos.
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0: Olá, estamos de volta com o Jornal da Manhã na Rádio Prata Serra 91.5, agora 7h46, 14 minutinhos saltando para as 8 da manhã, 18 graus a temperatura, o tempo segue nublado em Nova Prata. 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
0: Uma mulher de 70 anos foi vítima de uma tentativa de feminicídio na manhã de segunda-feira no bairro Vila Lobos, em Caxias do Sul. Segundo a Brigada Militar, ela foi ferida com golpes de faca. Durante o patrulhamento, policiais militares foram acionados por testemunhas que transportavam a vítima em um veículo após a agressão. A equipe realizou escolta do carro até a UPA Central, onde a mulher recebeu atendimento médico. Conforme o relato registrado pela Brigada Militar, o suspeito da agressão seria o filho da vítima, um homem de 47 anos. A ocorrência foi encaminhada à delegacia de polícia, onde foram adotados procedimentos legais. Até o momento, não foi informado o estado de saúde da vítima nem detalhes sobre a localização do suspeito.
2: E uma ação de fiscalização de trânsito realizada em Nova Bassano na segunda-feira, dia 17, resultou na abordagem e fiscalização de 10 veículos. Conforme dados divulgados pelo Grupo Rodoviário de Nova Bassano, 5 veículos foram autuados durante a operação. A fiscalização também registrou 22 imagens por radar relacionadas à infração de trânsito. A ação integra o trabalho de fiscalização nas vias do município e tem como objetivo reforçar a segurança no trânsito, contribuindo para a proteção de motoristas, motociclistas, ciclistas e também pedestres.
0: A Polícia Civil do Rio Grande do Sul investiga a suspeita de feminicídio contra uma mulher de 80 anos no bairro Floresta.

0: em Porto Alegre. Ela teria despencado do segundo andar de um edifício na madrugada de ontem. A apuração busca responder se a idosa caiu ou foi empurrada. Segundo a delegada Thaís Dequet, titular da Delegacia Especializada de Atendimento à Mulher, a DEAM, o principal suspeito de um possível crime é o filho dela, de 49 anos, que foi preso em flagrante. Ambos não tiveram os nomes divulgados. Ainda segundo a delegada, o suspeito possui histórico de uso de drogas. E até o momento não foram identificadas ocorrências anteriores de violência entre mãe e filho. A circunstância da morte, bem como a eventual dinâmica dos fatos e responsabilidade criminal do suspeito, serão apuradas no curso das investigações. O caso foi apresentado ao Departamento Estadual de Proteção a Grupos Vulneráveis.
1: Quatro pessoas foram presas preventivamente e 10 veículos foram apreendidos durante uma operação contra a lavagem de dinheiro relacionada ao tráfico de drogas. A ação foi deflagrada na manhã da terça-feira em Passo Fundo, no norte do estado. Ao todo, foram cumpridos 16 mandados de busca e apreensão. Durante as ações, também foram apreendidos mais de R$15 mil em dinheiro, além de documentos e telefones celulares. Por determinação judicial, foram impostas medidas de restrição e sequestro patrimonial sobre 21 contas bancárias, 14 veículos e um imóvel residencial avaliado em aproximadamente R$2 milhões. A medida busca impedir a movimentação e a disposição dos bens e valores que possam estar relacionados ao esquema criminoso. A operação mobilizou 68 policiais e cerca de 25 viaturas. A ação foi realizada pela Polícia Civil por meio da Delegacia de Repreensão às Ações Criminosas Organizadas de Passo Fundo, com o apoio de delegacias da 6ª Delegacia de Polícia Regional de Passo Fundo e das Delegacias Regionais de Carazinho e Soledade e da DHPP de Passo Fundo.
0: E um homem de 35 anos e uma mulher de 34 foram presos preventivamente pela Polícia Civil na manhã de ontem em Caxias do Sul. Segundo a investigação da 1ª Delegacia de Polícia Distrital, o casal é suspeito de extorsão relacionado ao aluguel de uma casa de praia em Arroio do Sal. Conforme o delegado responsável pelo caso, os investigados teriam exigido valores da vítima relacionados à locação do imóvel. A investigação reuniu elementos que, segundo a Polícia Civil, sustentam o pedido de prisão preventiva ao Poder Judiciário. A polícia não informou o valor que teria sido exigido, nem detalhes sobre a negociação do imóvel. Segundo o delegado, com a prisão do casal, a investigação segue para demais providências previstas no inquérito. A Polícia Civil orienta que eventuais vítimas ou pessoas que têm informações sobre o caso procurem a delegacia. Denúncias podem ser feitas de forma anônima, com garantia de sigilo.
1: E um homem de 39 anos foi preso preventivamente na terça-feira em Canoas, na região metropolitana de Porto Alegre, suspeito de estuprar a própria filha adolescente. A identidade do suspeito não foi divulgada. Segundo o delegado Maurício Barizonga, da Delegacia de Proteção à Criança e ao Adolescente, a adolescente revelou os abusos em uma carta entregue à mãe. A idade da vítima não foi divulgada. Conforme a investigação, a menina morava inicialmente com a mãe no noroeste do Rio Grande do Sul, mas passou a viver com o suspeito em Canoas após um convite dele. A mulher levou o relato da filha à Polícia Civil, que abriu inquérito para apurar o caso. Ainda de acordo com a polícia, o homem também responde criminalmente por outros dois casos de estupro de vulnerável envolvendo outra menina, que era sua enteada. As ocorrências teriam acontecido quando a vítima tinha 13 e 17 anos. Na manhã da terça-feira, o investigado estava foragido e policiais da DPCA de Canoas identificaram um padrão de deslocamento de um veículo registrado em nome de outra pessoa, mas usado pelo suspeito. Com base na informação, os agentes abordaram o homem em uma rua e o prenderam.
0: E o homem suspeito de matar uma adolescente de 14 anos em Encantado, no Vale do Taquari, foi preso preventivamente na noite de ontem. O investigado, de 40 anos, é ex-companheiro da mãe da vítima, com quem se relacionou por 13 anos. Alice Nitz foi morta a facadas. Segundo a Brigada Militar, o homem foi localizado na casa onde o crime aconteceu, no bairro Jardim do Trabalhador, na Estrada São José. Durante a prisão, ele tentou fugir, mas foi capturado pelos policiais militares. O nome dele não foi divulgado pela polícia. O crime aconteceu no começo da tarde de segunda-feira, na casa onde o homem morava, no bairro Jardim do Trabalhador. Alice Nitz foi morta com um objeto cortante, possivelmente uma faca. Segundo a delegado Gieli Calmo, o suspeito foi visto deixando a casa sozinho durante a tarde. Um irmão dele, que também morava na residência, foi até o local e se deparou com o corpo da Alice na sala. Ainda, conforme a delegada, não há indicativo de que a adolescente tenha sido forçada a ir até a casa do padrasto. Conforme a delegada, a principal hipótese no momento é de feminicídio. No entanto, não se descarta ainda a possibilidade de vicaricídio. No contexto de violência contra a mulher, o termo é usado quando alguém mata o filho, filha ou de outra pessoa próxima da mulher para gerar sofrimento a ela. A polícia ainda ouvirá familiares da adolescente para buscar mais detalhes. O investigado não tinha antecedentes criminais e não havia medida protetiva decretada.
1: E uma colisão frontal entre dois automóveis deixou quatro pessoas feridas na noite de terça-feira, dia 18, no quilômetro 88 da RS-122, no trecho entre Caxias do Sul e Flores da Cunha, na Serra Gaúcha. O acidente ocorreu por volta das 21 horas e envolveu um Ford Focus e um Fiat Uno. Conforme informações preliminares, o Focus seguia no sentido Flores da Cunha, Caxias do Sul, quando o motorista teria perdido o controle do veículo, invadido a pista contrária, colidindo de frente com o Uno, que trafegava no sentido oposto. No Fiat Uno estava um casal. O motorista ficou preso às ferragens, mas permaneceu consciente durante o atendimento e relatava dores no peito. Ele foi retirado do veículo pelas equipes de resgate. A passageira, que está grávida, foi encaminhada ao Hospital Fátima, em Flores da Cunha, para exames e avaliação médica. No Ford Focus estavam dois homens que também ficaram feridos e foram encaminhados para atendimento médico. A ocorrência mobilizou equipes do 5º Batalhão de Bombeiros Militares, o SAMU, uma ambulância de Flores da Cunha e a Companhia de Serviços Gerais, CSG. Durante os trabalhos de resgate e remoção dos veículos, a RS-122 ficou totalmente bloqueada nos dois sentidos, provocando interrupções no trânsito. As causas da colisão ainda serão investigadas pelas autoridades competentes e as informações são preliminares e podem ser atualizadas.
0: Um acidente entre um ônibus e uma carreta deixou 21 mortos e 4 feridos na BR-373 em Imbituva, na região central do Paraná. A informação foi repassada pela concessionária que administra a rodovia, a Via Araucária, por volta das 4h30 desta madrugada, desta quarta-feira. Ainda conforme a concessionária, uma das vítimas é o motorista do caminhão. Os feridos foram encaminhados para hospitais de Ponta Grossa dos Campos Gerais. Segundo a concessionária, informações preliminares apontam que houve uma colisão frontal entre um caminhão com placa de Erechim, no Rio Grande do Sul, e um micro-ônibus da saúde com placa de Imbituva. Equipes da Polícia Rodoviária Federal, da Via Araucária, do Serviço de Atendimento Móvel de Urgência e Corpo de Bombeiros ainda atendem a ocorrência no local e não há previsão aí de liberação da via. Então, esse acidente aí super grave, né, que aconteceu na BR-373 em Imbituva, na região central aí do Paraná. A rodovia está totalmente interditada nesta manhã de quarta-feira. Então, deixou pelo menos 21 mortos e 4 feridos aí no Paraná. E em novembro do ano passado, a Polícia Civil descobriu que criminosos estavam produzindo armas de fogo para uma facção com uso de uma impressora 3D numa fábrica clandestina em Canoas, na região metropolitana. A apuração do Departamento Estadual de Investigações do Narcotráfico levou à descoberta de que um grupo está por trás desse esquema capaz de criar armas fantasmas sem número de série ou qualquer registro oficial. E na manhã de hoje, são cumpridas 20 prisões preventivas e 14 mandados de busca e apreensão na Grande Porto Alegre, sendo a maior parte em Canoas. Há também ordens judiciais em Portão, Eldorado do Sul, Montenegro, Triunfo, São Leopoldo. Até o momento, foram realizadas 13 prisões preventivas e 2 em flagrante. A investigação é da 2ª Delegacia de Polícia de Investigações do Narcotráfico. A ofensiva, chamada de 3D, integra a Operação Desarme do Ministério da Justiça e Segurança Pública. E por meio da tecnologia 3D, o grupo é capaz de produzir boa parte da carcaça dos armamentos com plástico rígido, que depois são combinados com itens metálicos, como cano, molas e mecanismo de disparo. Carregadores também são criados com o uso da impressora 3D. As armas eram fornecidas a uma facção criminosa no Vale dos Sinos e também comercializadas pelos integrantes do grupo, segundo a polícia. Os alvos da operação desta quarta-feira são suspeitos de envolvimento em diversas funções, como aquisição de equipamentos, insumos e componentes, fabricação e montagem dos artefatos, realização de ajustes e testes de funcionamento, logística, além da posterior circulação e comercialização dos armamentos no meio criminoso. A fábrica clandestina, descoberta no ano passado, tinha sido instalada havia cerca de 2 a 3 meses, de forma improvisada numa casa. Segundo a investigação, o grupo planejava abrir outra em Novo Hamburgo. O uso das impressoras pela mesma facção para criar armamentos fantasmas vem sendo apontado pela Polícia Civil, pelo menos desde o início do ano passado. Em março de 2025, a Polícia Civil já tinha descoberto que essa facção com berço no Vale dos Sinos, que domina a venda de entorpecentes na região e tem atuação em praticamente todo o estado, vinha fazendo uso dessa tecnologia. Foram apreendidos no período 4 equipamentos do tipo num apartamento em São Leopoldo. E no mesmo local foram encontrados 59 carregadores de diversos calibres, praticamente idênticos aos originais produzidos dessa forma. 2 kits Rony, usados para ampliar o poder de fogo de pistolas, em material plástico, tinham sido apreendidos em janeiro pela polícia de Novo Hamburgo. Esse tipo de armamento gera um novo desafio para a segurança pública. Isso porque o rastreio de armas de fogo permite identificar a origem dos armamentos, combater o tráfico ilegal, os desvios de armas e responsabilizar autores de crimes. Em muitos casos, é possível vincular uma mesma arma de fogo a diferentes crimes. O uso das impressoras 3D para fabricar essas armas fantasmas é um meio de burlar os controles e desafiam a polícia sempre. Então, essa operação importante aí acontecendo aqui no estado. Agora, 8 horas 2 minutos... A temperatura nesse momento é de 18 graus. 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
4: 8 horas e 3 minutos.
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0: Estamos de volta com o Jornal da Manhã, agora 8 horas 6 minutos. A temperatura em Nova Prata neste momento é de 18 graus. 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
0: E nesta quarta-feira, o Rio Grande do Sul será marcado aí por nebulosidade variável, com períodos de sol, momentos de maior cobertura de nuvens e chuva isolada. O dia não é frio, mas as temperaturas caem um pouco e registram marcas amenas no sul gaúcho e maior acrescimento previsto aí nos municípios da região nordeste e norte do estado. Conforme a Metsul, muito isoladamente existe a possibilidade de chuva forte e temporal com raios e granizo, mas o risco de tempo severo é baixo. A precipitação pode atingir a maioria das regiões do estado, mas não deve ocorrer em todos os municípios, já que a distribuição tende a ser bastante irregular aí pelo estado. Então, vamos lá, porque a previsão é para a mudança do tempo a partir de hoje. Então, vamos conferir, segundo a Climatempo, como é que fica o tempo hoje e nos próximos dias em Nova Prata. Nesta quarta-feira, teremos um dia de céu nublado, com possibilidade de garoa ainda nesta manhã. Mas à tarde, o sol deve aparecer e pancadas de chuva podem ocorrer aí no final da tarde para o início da noite. A mínima é de 16 graus, marcada nesta manhã, e a máxima é de 21. A chuva é bem rasa, né, gente? Se acontecer aí, cerca de 2 milímetros apenas. A umidade relativa do ar é de 86%. O sol vai se pôr às 18h05. O índice de raios ultravioletas é moderado e para gripes e resfriados, o índice é médio. Para amanhã, quinta-feira, mínima de 13, máxima de 21 graus. Teremos sol com muitas nuvens e pancadas de chuva à tarde e à noite, com a possibilidade de raios. 8 milímetros são esperados para quinta-feira. Na sexta, a temperatura vai caindo um pouquinho mais. A mínima é de 9, a máxima é de 16 graus. Teremos sol com pancadas de chuva de manhã e muitas nuvens à tarde. À noite, o tempo deve ficar firme. A mínima é de 9 e a máxima de 16 graus. No sábado, mínima de 4, máxima de 13. Dia de sol com nuvens e névoa ao amanhecer. A noite é de céu limpo, mas o frio segue aí, ó. No domingo, mínima de 2, máxima de 12 graus. Teremos um dia de sol, todo sem nuvens no céu. Nevoeiro deve reduzir a visibilidade aí, principalmente na parte da noite do domingo. A segunda-feira também começa com temperaturas baixas. A mínima é de 2 e a máxima de 18 graus. Teremos sol o dia todo na segunda, com nuvens de manhã, à tarde e à noite, forma-se aí um nevoeiro. Na terça-feira, as temperaturas começam a subir um pouquinho, mínima de 6, máxima de 19 graus. Teremos sol com nuvens durante o dia e períodos de céu nublado. À noite, também bem nublada, mas sem chuva. Na quarta-feira, próxima quarta, então, daqui uma semana, mínima de 9, máxima de 22 graus. Teremos sol com nuvens, chuva rápida durante o dia e à noite, 2 milímetros apenas. E assim vai seguir o tempo aí no decorrer da próxima semana. E o sol deve retornar, então, só no domingo, dia 30. Mas ainda assim, né, gente, as chuvas, apesar de serem marcadas todo dia aí, garoa ou pancadas de chuva, elas são de número bem baixinho, né? Só lá no final do mês é que ela vem com intensidade mesmo e com grande volume. Por enquanto, são cerca de 2, 3 milímetros ou até menos disso. Agora, 8h11, vamos falar um pouquinho sobre os IPs. Exatamente, por quê? Porque tá todo mundo curioso, né? Os IPs do nosso município, eles são muito lindos e já estão florescendo. E a floração antecipada dos IPs é causada principalmente aí por invernos menos rigorosos e essas ondas de calores atípicas, os veranicos e tempo seco que estão acontecendo aí com nossa temperatura, o nosso tempo, né? Tá tudo muito bagunçado. Essa combinação de temperaturas altas e estresse hídrico confunde o relógio biológico da planta, fazendo com que ela perca as folhas e gaste energia para florescer antes do tempo esperado. Isso são conforme especialistas. E quem nunca ouviu, né, a avó, o avô, o pai, a mãe falar aí, ó, depois que os ipês florescem, não dá mais frio, não vem mais geada. É, as altas temperaturas aí são um dos fatores que causam uma antecipação da floração do ipê. Os picos de calor, fora de época, estimulam a abertura rápida aí dos botões florais. E o estresse ambiental também é um dos fatores, porque a alternância brusca entre o frio e o calor intenso sinalizam aí para a árvore que o ciclo de reprodução precisa começar. Também a falta de umidade contribui com isso. O tempo seco acelera a queda das folhas e direciona aí toda a energia restante da planta para a produção de flores. E como tá tudo muito bagunçado, né, gente? O que que acontece? Eles florescem. As ruas e os parques ganham cores vibrantes aí, né, dos ipês roxos, rosas e amarelos, semanas antes, então, do calendário tradicional de floração deles. E o alerta ecológico é que a sobreposição de espécies e a desregulação desse período de floração são indicadores, né, biológicos visíveis das mudanças climáticas globais, então, que nós estamos vivendo. Então, né, tá aí, os ipês, eles retratam toda essa bagunça de tempo que está acontecendo, né, e não é só aqui na nossa cidade, é em todo o estado, em todo o Brasil, e até fora dele, né? É evidente que nós estamos vivendo um momento climático aí bem diferenciado, né? As estações não estão bem claras em nenhuma parte do mundo. Então, a título mais de curiosidade mesmo, né? Mas com informações técnicas, o porquê dos ipês estarem florando aí antes do tempo. Agora são 8 horas 14 minutos. A temperatura é de 18 graus, mas antes de eu chamar o intervalo, ainda quero mencionar aí, por conta dessas intervenções do tempo, né, gente, que tem um caminhoneiro gaúcho, morador de Marau, que está há mais de um mês retido na Argentina após o bloqueio por causa da neve. É isso mesmo, né? O Eduardo Ferlin tem 50 anos, é morador de Marau, no norte do estado, e está 32 dias retidos em Uspallata, na Argentina, após uma forte nevasca bloquear aí a passagem pela Cordilheira dos Andes. Essa informação, né, de bloqueio praticamente está acontecendo todo ano. O caminhoneiro saiu de Lajeado com uma carga de carne suína destinada aí a Santiago, no Chile, e permanece parado próximo à aduana argentina, junto de centenas de outros motoristas de vários países. E a principal preocupação é conservar a mercadoria, né, durante essa espera. A câmara frigorífica do caminhão precisa funcionar continuamente a cerca de menos 25 graus Celsius, enquanto as autoridades avaliam as condições de segurança aí da estrada. Segundo o motorista, além da neve sobre a pista, tem receio também de desprendimento das montanhas. Ele estima que aproximadamente 500 caminhoneiros do Brasil, Chile, Peru, Bolívia, Uruguai e Paraguai estejam enfrentando aí a mesma situação. E o período prolongado longe de casa também traz impactos pessoais, né? Ele perdeu a formatura da filha, não conseguiu estar presente no aniversário de 3 meses do neto. E enquanto aguardam aí a reabertura da rota, os motoristas, é claro, recebem, né, água potável, uma refeição por dia e o apoio de estruturas locais. A expectativa repassada ao grupo é de possível liberação do tráfego até amanhã, né, quinta-feira, desde que as condições meteorológicas permitam. Então aí, ó, mais uma informação, né, de que o nosso tempo tá todo virado. Agora, 8 e 16, 18 graus a temperatura, nós vamos para mais um intervalo comercial. no apoio de loja Beneduzzi, que iniciou o mês de agosto com super ofertas para você. 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
1: Oito horas e 17 minutos.
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5: Olá, estamos de volta com o Jornal da Manhã. Agora 8h20. A temperatura em Nova Prata segue nos 18 graus e o tempo segue nublado por aqui. 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
6: E as vagas de emprego disponíveis no Cine Nova Prata para esta semana. Motorista entregador com refeições com habilitação D. Engenheiro civil, auxiliar de produção, do sexo masculino. Auxiliar administrativo, auxiliar contábil, auxiliar de almoxarifado em autopeças. Técnico em enfermagem, vendedor passista com carro próprio, funileiro, atendente em agropecuária do sexo masculino, operador de rompedor, ajudante de escavação, auxiliar na fabricação de móveis, caixa em supermercado, instalação e manutenção de ordenhadeiras e robôs para ordenha, operador de perfiladeira e almoxarife em metalúrgica, confeiteira, auxiliar de limpeza em loja, cozinheira e auxiliar de cozinha industrial, costureira em confecções, auxiliar de corte em confecções, auxiliar de produção e mineração de basalto, carregador de caminhão, auxiliar de limpeza em matadouro, magarefe, montador de móveis de loja, estoquista em loja de eletrodomésticos e casal para os serviços em Roseiral. 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
5: Muito bem, agora 8h22, seguem 18 graus a temperatura em Nova Prata e nós continuamos com o apoio de Preto Veículos, tradição de 80 anos da marca Chevrolet, em Veranópolis para toda a região e ótica bem ver, com óculos de grau e sol, relógios e perfumes da melhor qualidade, na ótica bem ver. 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
4: 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Informa a hora certa. 8h23.
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8: Olá, estamos de volta com o Jornal da Manhã, agora 8h29, 18 graus a temperatura. O termo permanece aí nublado em Nova Prata e com uma leve neblina. 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
8: Atenção, comunidade, para nossa agenda cultural nesta semana. Então, está acontecendo no nosso Museu Municipal Domingos Batistel duas exposições bem importantes. A exposição Mulheres Além do Lar, que é uma reflexão sobre a trajetória das mulheres ao longo da história, com destaque para o papel da mulher para além das tarefas domésticas, evidenciando a sua presença em diversos espaços que ajudaram a moldar a nossa sociedade atual. E você é convidado a prestigiar, juntamente aí com a exposição Salvaguarda e Constituição do Arquivo Histórico Municipal, dedicado aí à preservação, organização e valorização do acervo histórico de Nova Prata. Ambas as exposições estão disponíveis aí no Museu Municipal Domingos Batistel.
10: E também, Sabrina, a ação da campanha Posse Limpa, hoje a partir das 8h30, a atividade será realizada na Avenida Presidente Vargas, em frente à padaria e confeitaria Zanotto. A iniciativa tem como objetivo reduzir a poluição visual, promover mais segurança e melhorar a organização urbana do município. Entre as ações previstas, estarão e estão a limpeza e organização dos postes, manutenção da infraestrutura, fiscalização, incentivo às boas práticas e diálogo entre empresas, concessionária e o poder público. Inclusive, logo mais nós estaremos aí conversando com o secretário Evandro Frigo sobre esta campanha.
8: Até é importante também, né, frisar que provavelmente a rua esteja fechada, né, nesse momento, para que sejam realizados os trabalhos. E hoje também, gente, tem uma palestra bem importante no auditório da SIC Nova Prata, às 19 horas. É a palestra Climatério e Menopausa, uma conversa sincera, longe das paixões, com o médico ginecologista e professor em psicossomática e gestalterapia, Dorval de Andrade Tessari. Então vai ter essa super palestra aí. Várias entidades do município estão organizando e a entrada, gente, é 2 quilos de alimento não perecível. Não perca!
10: E também, o dia de vacinação de campanha de multivacinação 2026, no dia 22, em todas as unidades de saúde do município, exceto no Santa Cruz e no Sagrada Família, das 8 às 12 e das 13 às 17 horas. O público-alvo, crianças e adolescentes de até 15 anos, porém, a família toda pode participar. Levar a caderneta de vacinação e o documento de identificação.
8: Também no sábado, dia 22, acontece o descarte de eletrônicos na Praça da Bandeira, das 8 às 17 horas. É uma ação de descarte correto dos resíduos eletrônicos. E o que vai ser recolhido, então? Eletrônicos e acessórios, computadores, eletrodomésticos, televisores e aparelhos de som, pilhas e baterias, toner e cartuchos, óleo de cozinha, cápsulas de café e sandálias do tipo Havaianas. Então já organiza aí na sua casa para poder levar para a Praça da Bandeira no sábado, fazer o descarte correto e ajudar, né, o nosso meio ambiente, o nosso município, que todos agradecem. O meio ambiente já vem sofrendo demais aí com as alterações climáticas. Então vamos levar o lixo certo no lugar certo. Agora são 8 horas e 34 minutos. Semana que vem tem muita programação ainda e nós vamos trazendo para você dia a dia. 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

0: 8:39.
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1: 8:55.
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0: Bom dia, amigos ouvintes da Rádio Prata Serra. Estamos de volta nesta quarta-feira, 19 de agosto. E que bom ter a tua companhia para mais este momento de meditação, que tem como tema Deus cumpre suas promessas. Tu cumprirás tudo o que me prometeste. O teu amor dura para sempre. Salmo 138, versículo 8. O Salmo 138 apresenta um Deus glorioso, mas que ao mesmo tempo se inclina para cuidar dos humildes e ouvir os necessitados. O versículo 6 destaca algo extraordinário sobre o caráter divino. Tu estás lá nas alturas, mas assim mesmo te interessas pelos humildes. Apesar de sua infinita grandeza, Deus não está distante. Ele se preocupa com aqueles que reconhecem suas fraquezas e pecados. Ao mesmo tempo, o salmista lembra que os orgulhosos não podem se esconder de Deus. Nenhuma força, status ou plano humano escapa ao olhar do Senhor. Esse cuidado divino se manifesta poderosamente na proteção que Deus oferece. Quando estou cercado de perigos, tu me dás segurança. Quem nunca se sentiu rodeado por dificuldades, dúvidas ou medo? Em tais momentos, Deus é um escudo seguro. Ele nos salva pelo seu poder por causa de Jesus Cristo. E o Salmo termina com uma afirmação de confiança total. Tu cumprirás tudo o que me prometeste. O teu amor dura para sempre. Que conforto saber que o Deus que criou os céus e a terra não abandona sua obra. Seu amor é eterno e a sua fidelidade é inabalável. Ele não nos esquece nem nos desampara. Por isso, somos convidados a lançar sobre ele nossas ansiedades e incertezas, confiando em suas promessas. E a maior de todas já foi cumprida. Deus enviou o seu Filho amado, Jesus Cristo, para morrer e ressuscitar por nós, garantindo-nos a vida eterna. Senhor, tua glória é grande e o teu amor é eterno. Obrigado por cuidar de nós, especialmente nos perigos da vida. Ajuda-nos a permanecer firmes na salvação em Jesus Cristo. Amém. Convido o amigo ouvinte para estar novamente conosco amanhã, quinta-feira, neste mesmo horário. E que o bondoso Deus abençoe e guarde a todos neste dia. Até lá!
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5: 9h01.
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17: Olá, estamos de volta com o Jornal da Manhã na Rádio Prata Serra 91.5, agora 9h05. 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E nesse momento estamos em contato telefônico com o Sargento César Forte, dos Bombeiros Militares de Veranópolis, para nos trazer informações. Opa, deu um probleminha aí na nossa ligação. Vamos então de informações e na sequência nós tentamos restabelecer o contato. O Conselho Nacional de Trânsito, CONTRAN, aprovou na segunda-feira uma nova regulamentação para os procedimentos de fiscalização, a chamada Lei Seca, as Blitz, que estabelece regras para coibir a condução de veículos sob a influência de álcool. A resolução entra em vigor a partir da publicação no Diário Oficial da União, mas tem um prazo aí de 60 dias para as entidades integrarem o Sistema Nacional de Trânsito e realizem aí essas adaptações necessárias para suas ferramentas. A norma atualiza procedimentos vigentes desde o ano de 2013 e também inclui a identificação de outras substâncias psicoativas além do álcool. A resolução institui uma nova fase de triagem nas operações de fiscalização realizada pelos diversos órgãos de trânsito do país. Nessa etapa, poderá ser utilizado o pré-teste ou teste passivo de alcoolemia, destinado a identificar possíveis indícios da presença de álcool. O resultado dessa primeira verificação tem caráter exclusivamente orientativo e isoladamente não pode fundamentar a atuação ou caracterizar a condução aí sob influência de álcool. A medida regulamentatória aborda aí condutas já adotadas na maioria dos estados, como por exemplo Espírito Santo, Mato Grosso do Sul, aqui no Rio Grande do Sul e Rio de Janeiro, além das operações nacionais da Polícia Rodoviária Federal. Em situações envolvendo aí produtos que podem deixar temporariamente resíduos de álcool na boca, como é o caso aí dos bombons de licor, enxaguantes bucais, a norma estabelece que diante de uma indicação positiva no teste passivo, pode ser realizada aí uma avaliação posterior antes de qualquer conclusão. Quanto às substâncias psicoativas, a nova regulamentação prevê o uso de equipamentos para identificar substâncias além do álcool. O texto regulamenta uma possibilidade que já estava prevista no Código de Trânsito Brasileiro, que admite exames toxicológicos e outros meios técnicos ou científicos para constatar a condução sob influência de substâncias psicoativas. O agente responsável pela fiscalização deverá registrar no auto de infração ou em termo específico pelo menos 2 sinais observados que confirmem a alteração da capacidade psicomotora do condutor. O Manual Brasileiro de Fiscalização de Trânsito também será atualizado para detalhar e padronizar a atuação em caso de recusa a teste. Para o condutor que não realizar o procedimento, a regulamentação diferencia em enquadramentos, disciplina como cada situação aí deve ser registrada e determina que em uma mesma abordagem não sejam lavrados simultaneamente autos de infração por dirigir sob influência de álcool ou outras substâncias psicoativas e por se recusar ao exame comprobatório destinado a verificar essa condição, conforme os artigos 165 e 165-A do Código Brasileiro de Trânsitos. Então, uma pergunta fica no ar, né? A resolução cria uma nova infração? Não, a infração continua sendo a prevista no 165 do Código de Trânsito Brasileiro. A resolução apenas regulamenta aí novos procedimentos a serem realizados pelos fiscalizadores. Então, além aí do bafômetro, né? Ou eles possuem, então, agora o amparo legal, né? Para outras formas, então, de buscar essa infração, né? E as substâncias psicoativas são as capazes de alterar o funcionamento do sistema nervoso central e comprometer a capacidade de dirigir, como os ilícitos, né? E outras substâncias que determinam dependência aí, que são as drogas. O equipamento identifica, né, o novo equipamento, a substância que foi consumida, sim. A resolução prevê que o auto de infração tem que conter, entre outras informações, o tipo de substância detectada pelo equipamento. E o equipamento não consegue informar aí a quantidade da substância, porque o resultado é qualitativo, então indicando a presença ou não da sua concentração. E os equipamentos podem ser usados aí imediatamente? Não, a utilização depende da disponibilidade dos órgãos, né, fiscalizadores, e da exigência de equipamentos certificados conforme os registros aí, os requisitos estabelecidos pela resolução. Então, esses equipamentos precisarão ser certificados, assim como os tradicionais bafômetros, e só podem ser utilizados, né, certificados no âmbito do Sistema Brasileiro de Avaliação da Conformidade por um organismo regulado pelo Instituto Nacional de Metrologia, Qualidade e Tecnologia, que é o Imetro. A pessoa pode se recusar a realizar esse teste? A recusa continua sujeita às consequências previstas no artigo do Código de Trânsito Brasileiro 165A, conforme já é disciplinado aí pela resolução. E o agente ainda poderá utilizar os sinais de alteração da capacidade psicomotora, né? Sem realizar o teste. E o bafômetro não vai deixar de existir, gente. Ele continua sendo utilizado normalmente para fiscalização do consumo de álcool. A novidade é a inclusão de um equipamento específico para outras substâncias psicoativas. E a fiscalização vai continuar podendo ser realizada mesmo sem o novo equipamento. Então, não deixa de ser realizada, né? Esse novo equipamento vem para somar aí, para ajudar, né, na fiscalização do trânsito. Mas a fiscalização segue normalmente até que os órgãos se adequem. E a resolução aí não altera também as penalidades previstas no Código Brasileiro de Trânsito. Vão ser equipamentos e maneiras agora, outras maneiras, né, para autuar os motoristas. No entanto, né, nada muda no que já está estabelecido. Agora, 9 horas 14 minutos, a temperatura em Nova Prata segue em 18 graus e nós seguimos com o apoio de Loja Beneduzzi, que iniciou o mês de agosto com ofertas imperdíveis para você, cliente. 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

0: Estamos de volta com o Jornal da Manhã na Rádio Prata Serra 91.5. Agora são 9 horas 20 minutos. A temperatura em Nova Prata neste momento segue nos 18 graus e o tempo é nublado por aqui. 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E agora já convido você a participar conosco, pois já estamos ao vivo pelo Facebook da Rádio Prata e também no nosso canal no YouTube, Rádio Prata Serra 91.5. E hoje nós vamos abordar um assunto fundamental aí para a qualidade de vida das mulheres, a menopausa. Sabemos que essa transição hormonal aí traz desafios como ondas de calor, alteração no sono, mudança de humor e outros desconfortos que afetam a rotina. Embora a reposição hormonal seja bastante falada, muitas mulheres não podem ou preferem não utilizar esse tipo de medicamento. E para entender quais são as opções eficazes e seguras sem o uso de hormônios, nós recebemos hoje o médico endocrinologista, o Dr. Matheus Marcon. Seja muito bem-vindo aos estúdios mais uma vez, doutor.
1: Bom dia, Sabrina. Bom dia, ouvintes da Rádio Prata. Como sempre, um prazer estar aqui hoje. E sim, conversar hoje sobre um assunto um pouquinho diferente, porque a gente vai falar sobre menopausa, mas quando a terapia hormonal não é indicada ou não pode ser usada. Então vai ser um prazer essa conversa hoje.
0: Perfeito. Então você que está nos acompanhando aí, já fica ligado, já ativa aí o seu sininho também no nosso canal no YouTube para não perder nenhuma entrevista. E claro, né, acompanha aí pelo Facebook, manda suas dúvidas, suas perguntas e tudo mais, que o Dr. Matheus vai esclarecer aqui pra gente. Doutor, para iniciar então o nosso papo, quando esse tratamento não hormonal é indicado?
1: Perfeito. Então a gente tem que entender, acho que um pouquinho sobre a menopausa em si. Primeiro, o que ela é, essa palavra tão feia? Menopausa nada mais é do que uma fase de transição. Inicialmente a gente tem a perimenopausa, chamada de climatério também, que é quando a mulher começa a dar sinais de que o ovário está parando de funcionar. Nosso ovário é programado para ter um tempo de vida. E esse tempo geralmente até os seus 49, 50 anos. No Brasil, a média de idade da falha ovariana de quando ele para de funcionar é os 50, 51 anos nas mulheres. Então essa fase que antecede, ele começa a dar alguns sinais que ele não está mais produzindo os hormônios que ele deveria. Especialmente o estrogênio, que é o grande hormônio que deixa a mulher com vitalidade, com cabelo bonito, pele bonita. E quando ele começa a falhar, a gente começa a ter alguns sintomas. Nem toda mulher terá esses sintomas, mas em torno de 10% das mulheres passarão por esses sinais. E isso é bem chato, porque afeta muito a qualidade de vida. Então, é aquela mulher que começa, primeiro, com a menstruação ficar irregular, que é bem comum dessas, geralmente, os primeiros sinais que aparecem. Além disso, começa com todo aquele combo de sintomas. Ah, é o calorão, aquele calor que vem, sobe do abdômen, do tórax, vai pra cabeça, que encharca.
0: Que chama fogacho, né?
1: Que encharca os cobertores, então, assim, à noite. Especialmente em situações de estresse, assim, a paciente tá um pouquinho mais estressada, nervosa, piora muito mais. Então, isso atrapalha muito a vida dela. Então, o fogacho é um dos grandes sintomas que indicam o tratamento, porque eles atrapalham a qualidade de vida. E junto disso vem a famosa névoa mental, que é aquela confusão, a paciente fica mais lentificada. Muitas me falam que, ah, Matheus, a sensação é que parece que eu emburreci. É uma palavra feia, mas é exatamente essa sensação, assim. Fazia tudo com muita agilidade, tinha tudo muito organizado. E, sei lá, em um mês ali começou a ficar diferente. Lentificado, mais devagar, tem essa dificuldade. Além dos sintomas também ali para relação sexual, que diminui a libido, também acontece muito. E um outro muito importante é a insônia. Também as mulheres passam a não dormir tão bem à noite. Então é esse combo que a gente chama de sintomas climatéricos, especialmente alguns deles de hipoestrogenismo, que é quando começa a faltar o estrogênio no corpo. E a partir desse momento, desse combo de sintomas, a gente vai considerar tratar ou não essa paciente. O padrão ouro, sem dúvida alguma, é a terapia hormonal. Se a mulher tem indicação, ou seja, tem sintomas que merecem o tratamento, e ela não tem contraindicação ao uso, o padrão ouro continua sendo o hormônio. A gente vai ofertar o hormônio para ela para controlar sintomas, porque são os que melhor funcionam. Mas nem toda mulher pode. E é sobre isso que a gente vai conversar agora um pouquinho. Então, quais são, primeiro, qual que é a grande indicação das terapias não hormonais na menopausa? É aquela paciente que tem sintomas, especialmente esses fogachos, porque eles afetam muito a vida da paciente. e que tem contraindicação ao uso de hormônio. Então, para aquelas que a gente não pode indicar o hormônio, que é a primeira linha, que são as medicações de escolha para o tratamento.
0: Doutor, tem muitas mulheres que por opção mesmo, por estilo de vida, não querem usar hormônios, tem muito medo aí dos hormônios. Gostaria que o senhor também tocasse um pouquinho nesse assunto.
1: Perfeito. Isso é muito interessante quando a gente estuda a história da terapia hormonal na menopausa. Por quê? Logo que ela surgiu, logo como começou a ser prescrita alguns anos atrás, se viu que as mulheres que estavam sendo indicado a elas começaram a ter uma mortalidade maior. Então a gente tem capas de várias revistas grandes de uns 15, 20 anos atrás mostrando que, nossa, a terapia hormonal mata. Então se criou esse estigma que ela não é legal, que não é segura. Só que se viu com os estudos, com o avanço da medicina, que não, a terapia hormonal, desde que bem indicada, ela é super segura. Só que para quem que eu vou indicar? Para aquela paciente que tem baixo risco cardiovascular e para aquela paciente que tem indicação. Antigamente pegavam todas as mulheres e deram terapia hormonal para elas. E aí se viram que não era por ali o caminho. E por isso que surgiu esse grande medo. Hoje a gente sabe que uma terapia hormonal bem indicada, as mulheres inclusive vivem mais. Ela pode proteger o coração, pode proteger o cérebro de um AVC, por exemplo, que é um derrame. Mas se bem indicada, a paciente não pode ter contraindicações. E eu acho que daí aqui vale frisar quais são as contraindicações, que é quando vai entrar justamente o tema da nossa conversa de hoje.
0: Que é o tratamento não hormonal.
1: Que é o tratamento não hormonal. Então é para essas mulheres que têm um risco cardiovascular muito alto, ou seja, já tem hipertensão não controlada, já tem um diabetes muito grave não controlado, especialmente que são tabagistas, o fumo não pode ser associado ao hormônio, isso aumenta muito o risco de trombose, de complicações, então a mulher não pode fumar, e especialmente, infelizmente, o que a gente mais tem visto, são mulheres que passaram por um processo oncológico, um câncer de mama, por exemplo, ou tem um alto risco de câncer de mama, que eu não posso usar. Porque eu sei que nessas pacientes, o hormônio, com certeza, vai fazer mais mal do que bem. Então, ali, nesse perfil, nessas mulheres que não têm indicação, a gente considera usar as outras opções terapêuticas. E, claro, e as que não querem, mas o não querer, a gente sempre tenta reforçar, não, mas olha, é seguro, a senhora tem indicação, não é? Vai te ajudar, isso vai te ajudar na qualidade de vida e vai, inclusive, te ajudar na questão de saúde, realmente. Claro, desde que haja indicação e, especialmente, não tenha contraindicação.
0: Inclusive, o senhor comentou um pouquinho sobre o tabagismo, né, na questão da menopausa, mas a gente sabe também que o tabagismo influencia muito na usa dos anticoncepcionais também, né,
1: exatamente,
0: doutor?
1: Exatamente. O tabagismo, especialmente quando a carga tabágica, ou seja, o número de cigarros é um pouco mais alto, ele contraindica absolutamente. Ou seja, a gente não pode indicar a terapia, o anticoncepcional, o combinado, porque ele também tem estrogênio na composição, um tipo de estrógeno. Essa combinação de cigarro com estrogênios aumenta muito o risco de trombose. E trombose, infarto, AVC, então tem toda essa complicação. Então também contraindica desde ali. Há alguns estudos mais novos mostrando que talvez 2, 3 cigarros ao dia não seria um problema. Uhum. Mas a gente sempre tem esse medo. E quando a paciente é tabagista, tem o fumo na rotina dela, a gente sempre tem medo de colocar hormônio, esse sozinho, né? O estrogênio ou os estrógenos ali para o risco de trombose.
0: Perfeito, doutor. Então, vamos ao nosso assunto propriamente dito, né? Para que as mulheres conheçam, então, né, a comunidade em geral, as opções de medicamentos, né, não hormonais aí, mais modernas e eficazes, então, para controlar aí os principais sintomas da menopausa, principalmente os fogachos e a insônia, né, que é o que a gente tem conhecimento que mais afeta a vida das mulheres.
1: Perfeito. A gente tem várias opções terapêuticas, assim, acho que a cereja do bolo hoje vai ser o finzinho, mas a gente tem, por muito tempo a gente usou muitas terapias hormonais, não hormonais, perdão, que vão desde antidepressivos, por exemplo, a gente usa muito venlafaxina, desvenlafaxina, alguns outros antidepressivos também, porque eles ajudam. Não são maravilhosos, não são tão potentes quanto o hormônio, mas ajudam muito a controlar os sintomas e por muito tempo foram feitos dessa forma. Então a gente tem classes de medicações que a gente pode usar, mas basicamente do grande grupo dos antidepressivos. Especificamente, e se a paciente já tem uma ansiedade junto, já tem algum grau de depressão?
0: Já trata.
1: Aproveita junto essa comorbidade que está associada e a gente faz esse tratamento. Para o sono, a gente tem algumas opções também terapêuticas que a gente acaba utilizando ali junto, específicas para isso. Muitos também são antidepressivos que acabam em dose baixa, induzindo o sono e ajudando nessa fase. Desde, acho que se não me falha a memória, outubro do ano passado, o novo guideline, a nova recomendação internacional da Escola Europeia de Climatério e Menopausa foi muito feliz também porque nos trouxe alguns dados novos. A gente teve a liberação de uma medicação que, muito usada, fácil de encontrar na farmácia, chamada de oxibutinina, que nada mais é do que o Retemic, um remédio que a gente usa para urina, para segurar a urina para quem tem perda de xixi, perda de urina espontânea. Se viu que mulheres que usavam ele tinham menos fogachos. Foi feito um estudo específico para isso e se viu que até ele é bem interessante. Assim, nos ajudou muito, porque além do arsenal dos antidepressivos que nós tínhamos antes, agora entrou essa outra molécula também que pode ajudar, chamada de oxibotinina. Além de ajudar na urina, é claro, ele também ajuda a segurar os calorões especialmente. Então tem muitas mulheres se beneficiando, isso é bem recente. E mais recente ainda, que acho que é essa cereja do bolo, que alguns pacientes, algumas pessoas podem ter visto também, é a medicação chamada fenoxisotanto. Ela já é autorizada na Europa, já está em comercialização nos Estados Unidos também, que é uma medicação que vai lá no cérebro e ajusta o termômetro que a gente tem lá de temperatura. Então, para os fogachos, é uma medicação excelente, porque é não hormonal. Então, para os pacientes que não podem usar hormônio, ele vai lá para um outro mecanismo e regula a temperatura corporal. Então, isso é fantástico. Ainda não temos no Brasil, a Anvisa já liberou. Então, em breve, até final do ano, a gente acredita que seja no mercado. Provavelmente virá pelo nome de Veosa, nome comercial, para não ser fenoxisotanto, que é o nome tão feio. Mas é uma medicação excelente, que ele vai justamente controlar isso. Os estudos que a gente não tem prática com essa molécula ainda, mas nos estudos a resposta é excelente. No primeiro dia que a paciente começa a usar a medicação, já percebe melhora dos calorões, dos fogachos.
0: Olha,
1: então já reduz.
0: É imediato.
1: É imediato. Então assim, a gente está bastante ansioso na expectativa, porque vem para revolucionar, para nos ajudar muito quando a gente não pode usar o hormônio para tratamento da menopausa.
0: Doutor, o senhor mencionou esse medicamento para segurar a urina, né? Uhum. Se utilizado, também, claro, vai ter uma excelente indicação, né, para que ele seja utilizado. Porque a pessoa que não tem esse problema com a urina é contraindicado também?
1: Não. Ele é uma outra indicação. Ele, formalmente, se a gente for abrir a bula, na bula ainda vai constar só a indicação para incontinência urinária, que foi tradicionalmente estudado, e é o que pela Anvisa já consta na Anvisa a liberação para isso. Mas a gente já tem estudos o suficiente para afirmar que a gente pode usar, então, com o paciente com ou sem retenção urinária. O que pode acontecer, claro, que no paciente que não tem também indicação para retenção urinária, para incontinência urinária, é que pode fazer episódios de retenção. Então a gente fica atento por isso.
0: Ah, certo. Perfeito. E a gente vê muita propaganda também, doutor, de fitoterápicos, certo? Chás, suplementos na internet para menopausa aí, né? É um grande mercado. O que a medicina baseada em evidências realmente aí comprova sobre esses compostos naturais? Quais funcionam de fato aí, ou precisa ter cuidado? Como é que é isso?
1: Excelente pergunta, Sabrina. Sabe que os fitoterápicos foram por muito tempo, o uso foi muito disseminado, até a gente ter melhores estudos sobre eles. A recomendação hoje é não. A gente não usa fitoterapia para menopausa. Por quê? Isso é bem interessante. Ah, mas é um chá. Ah, é natural. Os chás que a gente tem, chá de amora branca, as isoflavonas, a própria... os óleos de soja que tem disponíveis, que a gente acaba encontrando hoje muito nas farmácias, eles são bem interessantes porque eles melhoram os sintomas realmente. Só que a composição deles, por exemplo, a isoflavona ou algumas substâncias que a gente encontra nesses próprios chás, que é dali que é tirado muita das moléculas para as medicações, eu não consigo controlar. Então, no momento que eu faço um chá, eu estou ofertando para minha paciente uma dose muito alta daquela substância e, no geral, o corpo interpreta aquela substância muito parecida com um hormônio. Então, o risco potencial de o corpo interpretar, por exemplo, uma mulher que havia uma contraindicação ao hormônio e eu estou dando uma molécula muito parecida com o hormônio, é o mesmo. Pode estimular aquela célula a proliferar, a fazer a recidiva do tumor, a recidiva do câncer. Então, para quem tem contraindicação ao uso de hormônio, também tem contraindicação aos usos de fitoterápicos, porque as moléculas são muito parecidas.
0: Então, bem interessante isso, medo, importante, né?
1: E a gente não tem segurança. Tudo que a gente não tem segurança,
0: que
1: a gente
0: não tem
1: usa.
0: Como dosar, né, doutora? A quantidade aí.
1: Se conseguisse dosar exatamente, tem um estudo com aquela dosagem específica, bom, seria um caminho ou outro. Mas aí, o que eu sempre falo para as minhas pacientes, eu prefiro, então, usar o que eu já tenho de estudos. Ah, é sintético, o hormônio que a gente usa, ou biosintético, como gosto muito de ser dito. Só que eu consigo definir exatamente a dose que eu estou administrando para o paciente, eu sei como ele vai se comportar no organismo daquela paciente e eu consigo definir os riscos do uso, coisa que com os fitoterápicos a gente não consegue. Então, hoje a recomendação é não, a gente não usa nenhum fitoterápico para manejo de sintomas de menopausa.
0: E aí as contraindicações vêm de novo ao encontro, problemas com cardiovasculares.
1: Isso, alto risco cardiovascular, então para quem já teve infarto, AVC, ou para quem tem uma hipertensão não controlada, um diabetes não controlado, para quem já tem um histórico familiar muito importante também. especialmente histórico de, ou histórico familiar, ou um risco muito alto, ou o próprio paciente já é um paciente oncológico, ou seja, já teve um câncer, especialmente o de mama, esses são os grandes grupos que a gente mais se preocupa.
0: Perfeito. E qual é o impacto real também, doutor, da alimentação e da rotina nessa fase aí, exercício físico, para o alívio dos sintomas? A mudança de hábitos pode, por si só, substituir o tratamento ou precisa, né, do caso medicamentoso, para ajudar? Porque também se ouve muito, né, as mulheres relatarem que pós-menopausa dão aquela engordadinha, tudo isso, não é mesmo?
1: Então, isso também é uma a composição corporal na mulher na menopausa, na transição, ele muda bastante. Começa com aquele acúmulo de gordura, especialmente na região abdominal, que ninguém quer, mas acaba acontecendo.
0: A barriguinha.
1: Então, a gente tem que estar muito mais atento para a alimentação. Ah, só alimentação e exercício físico vão controlar os sintomas? Muito pouco provável que isso vá acontecer. Mas, com certeza, isso ajuda muito.
0: Ajuda.
1: Então, ter uma rotina saudável, atividade física. Eu sempre recomendo exercícios na água, ajudam muito. O contato com a água melhora muito para os sintomas climatéricos também. Então, são atividades que a gente sempre reforça, sempre recomenda. Sempre presta um pouquinho mais atenção na alimentação também, porque a gente sabe que ninguém quer ganhar peso, então a gente fica atento nisso também. Substituir as terapias, muito provavelmente que não, mas com certeza vai ajudar no controle.
0: Vai ajudar então, é. Inclusive os exercícios em água não têm o impacto,
1: não,
0: né?
1: Não tem um impacto. Então mesmo para pacientes com restrição de mobilidade, que já tem algum grau de artrose, de dor, de desconforto, o exercício na água é fantástico, ajuda muito.
0: Doutor, e a queda aí do estrogênio, ele afeta diretamente a densidade óssea e o coração comprovado, né? Como o endocrinologista aí protege a saúde dos ossos e a parte metabólica da mulher sem o uso dessa terapia hormonal?
1: Isso, a gente fica muito mais atento. Quando a gente fala em saúde óssea, essa é uma grande preocupação nossa, porque a gente sabe que a mulher pós-menopausa, por não ter o estrogênio, esse osso fica muito mais exposto à osteoporose. Então, o ideal seria que se houvesse indicação colocar o hormônio junto, também pensando, a gente não usa especificamente para proteção óssea, mas a gente sabe que ele protege junto. Nessa mulher que eu não posso usar o hormônio, eu fico muito mais atento. Com uma dieta rica em cálcio, que inclusive a gente já veio aqui, teve um momento só para conversar sobre isso, eu preciso de alimentos ricos em cálcio na dieta, e é bastante, uma alimentação reforçada com cálcio. Leite, derivados, gergelim, alguns alimentos específicos que ajudam. O exercício físico entra sempre e a gente precisa da exposição solar também. Eu preciso de uma vitamina D adequada. Então, nessa mulher que entrou na menopausa, que eu não posso usar hormônio, eu vou reforçar muito mais ainda essa relação para a proteção de saúde óssea. E a questão da saúde cardiovascular também é bem interessante. O estrogênio, a gente sabe que ele é um cardioprotetor. O que essa palavra quer dizer? Ele mantém os níveis de colesterol mais controlado e as mulheres são protegidas por esse hormônio até a menopausa. No momento que eu tenho a falência ovariana, ou seja, eu passo a não ter mais a produção de estrogênio, é muito claro, assim, até os exames laboratoriais da mulher, e a gente consegue ver nas estatísticas, a mortalidade, ou seja, o número de óbitos que eu tenho em homens e mulheres passa a se equiparar. Antes da idade da menopausa, antes dos 50 anos, homens morrem muito mais de doença cardiovascular. Após os 50 anos, esse dado se equipara, e a gente sabe que um dos fatores é o estrogênio. Então, quando a paciente não está usando estrogênio, isso é uma preocupação para a gente, e aí a gente fica muito mais atento com os exames. Então, se ela tem uma hipertensão, a gente controla. Se a gente tem um diabetes, a gente controla. E especialmente a gente olha para o perfil lipídico. Colesterol, triglicerídeos, para manter isso otimizado também. Porque a gente sabe que aumenta o risco cardiovascular.
0: Perfeito. E essa questão óssea também, ela pode ser vista através de exames, né, doutor?
1: Isso. Existe uma recomendação formal pelo Ministério da Saúde, inclusive, que toda mulher com 65 anos ou mais deve fazer o rastreio para osteoporose. Por que 65 anos? Na média, as mulheres entram na menopausa aos 51. A gente sabe que não é imediato essa perda de massa óssea, essa qualidade óssea demora para reduzir, então se dá esse tempo. Claro, se a mulher já tem algum outro fator de risco, a gente antecipa esse exame, e o exame é chamado de densitometria óssea, que a gente consegue olhar exatamente a densidade do osso, a qualidade desse osso. E a partir dali, se já tem uma osteopenia, que é o osso mais fraco, ou uma osteoporose, a gente já toma e já conduz da melhor forma possível.
0: Perfeito, né? E é um exame bem fácil de realizar, simples,
1: bem
0: não
1: fácil,
0: precisa
1: simples,
0: preparo, nada, né, doutor?
1: E formalmente a gente tem indicação de fazer, inclusive, pelo SUS. A gente consegue pelo Sistema Único de Saúde, sem custo nenhum. Só que o critério do Ministério da Saúde, mulheres a partir de 65 anos ou homens a partir dos 70 anos.
0: Doutor, cada mulher vive a menopausa de uma forma, né? Ou o período anterior, né? O climatério. Qual é a importância aí de passar por uma avaliação endocrinológica? Porque muitas mulheres, né, vão só para o ginecologista, certo?
1: O ginecologista também é um profissional qualificado para essa avaliação. Muitas vezes até elas procuram inicialmente também o ginecologista, mas a gente sempre trabalha muito junto, porque é incomum as duas especialidades médicas. Mas sim, a transição menopausal é um momento muito difícil para a mulher, porque a gente percebe, é um marco, é um dos grandes marcos. É o marco no peso, na qualidade de vida, no sono. Então, a gente poder acompanhar e poder ajudar, isso é muito satisfatório. E é muito interessante, porque as mulheres, elas chegam na consulta muitas vezes muito sintomáticas. A gente faz os ajustes que são necessários, a gente propõe um plano terapêutico e é muito bonitinho ver o retorno, que a gente consegue enxergar como isso melhora. E elas já voltam, Matheus, voltei a viver de novo, que é isso que a gente percebe. Então é importantíssimo, tanto a avaliação ou com o gineco ou com o endócrino, cada um com seu olhar mais específico, mas os dois sempre se ajudando, trabalhando juntos. É incomum as duas especialidades.
0: Doutor, tem uma pergunta do ouvinte sobre o medicamento tibolona.
1: Perfeito. A tibolona, ela é muito interessante, tá? Porque a tibolona, ela compila, ela une praticamente assim, três receptores que a gente precisa. Tanto para estrogênio, quanto para progesterona e quanto um pouquinho de testosterona também. Então a tibolona, ela é famigerada pela medicina. Por quê? Quando teve os estudos lá de mortalidade, foi uma das grandes moléculas que se viu que mais aumentava a mortalidade nos pacientes. Então por muito tempo todo mundo tinha medo da tibolona e ela foi proscrita por muito tempo. Com os estudos mais novos, a gente percebeu que não, ela também tem seu espaço. Ela não é considerada a primeira linha de tratamento, ou seja, a melhor molécula ou melhor terapêutica possível, mas tem pacientes que têm perfil para ela. Então ela passou de uma medicação que foi usada por todo mundo, depois todo mundo tinha medo e não usava mais, e agora ela tem o seu espaço. A gente nunca considera ela como primeira linha justamente por essas características, especialmente no risco cardiovascular, que o paciente, se tem um alto risco, ela é contraindicada. Mas em pacientes com baixo risco cardiovascular, por essa combinação de características que ela tem, a gente pode utilizar. Porque ela ajuda um pouquinho, exatamente em quase todos os potenciais efeitos. Mas a tibolona é uma medicação hormonal, a gente tem que entender que ela é hormonal.
0: É hormonal, então, a tibolona, né? Não sei aí se foi respondida, então, a questão. Doutor, e quais os sinais de alerta, né? Existe uma idade próxima que precisa entender aí para a menopausa, né, para os primeiros sinais. Mas a gente sabe que muitas mulheres entram na menopausa bem antes, algumas retardam, como é que é isso? Existe uma explicação também, né, para essa questão? E quais os sinais de alerta aí para a mulher buscar, né, o tratamento médico?
1: Perfeito, excelente pergunta também. A gente considera como uma menopausa normal quando a mulher tem a falência ovariana, ou seja, ele para de funcionar a partir dos 40 anos. Nenhum endócrino gosta dessa idade. Quanto mais perto dos 50, melhor. Porque a gente sabe, em questão de saúde óssea, em risco cardiovascular, é muito cedo. Mas formalmente, para definir como menopausa precoce, ou o nome mais atual, insuficiência ovariana precoce, tem que ser antes dos 40 anos. Isso pode ser por doenças cromossômicas, doenças genéticas. A gente tem visto muito também isso acontecer pós-químio, radioterapia em pacientes oncológicos. A gente tem um cuidado totalmente diferente, porque essa mulher com menos de 40 anos, a gente sempre vai propor terapia hormonal, pensando em saúde do coração e saúde do osso. Para as mulheres, a partir dos 40 anos, a gente vai avaliar todo um contexto junto, se teve sintomas, se não teve sintomas. Mas o grande alerta para a gente pensar em menopausa é justamente esses sintomas que foram comentados, mas especialmente o deixar de menstruar. Como a mulher sangra todo mês, fica muito fácil a gente perceber que, opa, tem algo errado acontecendo. E a gente sabe que tá alterado, tá errado, porque ela parou de sangrar. Muitas vezes a mulher vem achando que é uma menopausa e é uma gravidez que tá acontecendo tardia, que também é um sintoma de parar de menstruar. E por isso que faz parte da investigação, inclusive, isso. Mas pra gente, até a gente fica feliz, que a gente sabe, ufa, não era nada hormonal ali, inclusive é um bebê que tá acontecendo. Mas a gente tem que ficar atento. Então, a partir dos 40, tá considerado normal, a média é em torno dos 50. Mas, no geral, a gente vê que com 48, 49 começa alguns sintomas. Com 50, a última menstruação, e a partir de 51 anos, que a gente chama de menopausa, geralmente, essa é a média.
0: Perfeito, já que o senhor tocou no assunto sobre gravidez, né, 40 após, então, hoje, né, na mudança de vida das pessoas, tudo, a gente tem uma cultura aí que as mulheres estão engravidando cada vez mais tarde. Isso tem relação, ajuda que essa menopausa chegue mais tarde ou não tem nenhum estudo específico?
1: Tem estudos específicos, sim. Mulheres que gestam, que tiveram gestações, pelo menos a gente sabe que são protetoras e, no geral, elas têm menos efeito. Pausa, geralmente, essa é a média.
0: Perfeito. Já que o senhor tocou no assunto sobre gravidez, né? 40 após. Então, hoje, né, na mudança de vida das pessoas, tudo, a gente tem uma cultura aí que as mulheres estão engravidando cada vez mais tarde. Isso tem relação, ajuda, que essa menopausa chegue mais tarde ou não tem nem.

0: são com 40 anos sem acompanhamento. Claro que a gente sabe que acontece às vezes, mas os riscos são muito maiores. Toda mulher com 40 anos ou mais, quando gesta, já passa a ser uma gestação de risco, porque aumenta a chance de complicações de diabetes, de hipertensão, de próprias malformações fetais. Então, a gente sabe que o estilo de vida hoje está levando as mulheres a cada vez pensar numa gestação mais tardia, mas a gente sempre se preocupa com isso. E as minhas pacientes também, quando vêm elas jovens, eu chego uma paciente com 30 e poucos anos, 35, uma das perguntas da consulta sempre é: há planejamento de gestação? Porque se há, a gente tem que pensar nesse cenário de preferência antes dos 35, mas que não ultrapasse os 40 por segurança para a mãe e para o bebê.
1: Perfeito, né? Bem importante, porque os estilos de vida mudam, né? E a gente vê cada vez as gestações mais tardias. Doutor Matheus, também tem outra questão aí que gostaria de perguntar, que é sobre esse novo medicamento, né? Ele não está, já foi aprovado pela Anvisa, mas ele não está disponível ainda no Brasil. Enquanto esse medicamento não chega, existe tratamento não hormonal?
0: Existem várias opções, eu tenho várias pacientes em tratamento não hormonal. A gente vai combinando e a gente vai adaptando também. Então, muitos pacientes sempre falam, a gente vai ter que experimentar qual que vai controlar melhor os sintomas. A gente sabe que tem aqueles que não funcionam, então a gente nem tenta. Mas, por exemplo, quando a gente fala em antidepressivos, que não estão sendo usados para depressão, mas para controle de sintomas, a gente justamente tem que conhecer a molécula. A gente tem perfis que a gente sabe que a paciente se beneficiaria mais, mas muitas vezes é tentativa e erro. A gente, vamos tentar essa molécula e ver como fica. Ah, ficou excelente? Perfeito, mantemos com essa. Ah, não, podemos tentar trocar por outra. É conhecer o paciente. E é muitas vezes tentativa e erro tentar associar. Porque a gente sabe que o hormônio, sim, a gente tem muito clareza de qual usar e quando usar e como usar. Nessas outras medicações não hormonais, muitas vezes é tentativa e erro. Mas a gente sabe quais têm perfis mais adequados para cada paciente sempre.
1: Então, esse novo medicamento aí vem agregar muito, né, nesse sentido,
0: E isso, o
1: doutor.
0: fenoxisotanto, ele vem porque a gente tem uma indicação muito clara para ele. A gente sabe que para o fogacho, não sendo hormonal, ele vai ser a medicação que a gente vai usar com certeza para controle. Porque nos estudos ele é maravilhoso. Claro, a gente vai ter que ter a expertise, a experiência agora no consultório para conhecer a molécula também em vida real. Mas nos estudos ele é maravilhoso e o que a gente ouve dos colegas da Europa e dos Estados Unidos é que ele funciona muito bem. Tanto assim, os pacientes relatam, no primeiro dia já melhora dos sintomas, já controle dos fogachos. Então, vem para nos ajudar muito.
1: Perfeito. E doutor, e aquela mulher que opta por não realizar tipo de tratamento nenhum? Como é que fica isso?
0: Dois cenários. Primeiro, a gente tem o cenário da paciente que não tem indicação. Aquela paciente teve uma transição menopausal totalmente tranquila. Ah, parou a menstruação, ficou irregular, parou a menstruação, não teve calorões, não teve insônia, não teve outros sintomas. Excelente, a gente não vai indicar o hormônio para ela. Foi natural, como a gente gostaria que acontecesse com todas as mulheres. Por outro lado, uma paciente sintomática, que não quer usar hormônio, a gente pode muito bem pensar nas terapias não hormonais. Só que vai ser uma conversa. Muitas vezes elas ficam meio assustadas na primeira consulta, e é muito interessante, mas com o tempo, pela perda de qualidade de vida, elas acabam voltando. E aí sim a gente coloca. Eu sempre falo, por exemplo, as terapias não hormonais, a própria hormonal também, muitas vezes são temporárias, a gente usa por um certo tempo, é só naquela fase de adaptação para o corpo. Eu tinha uma produção hormonal acontecendo e em pouco tempo ela parou de existir, então o corpo demora para se adaptar. No que ele se adapta novamente à ausência daquele hormônio, ou com terapia hormonal ou sem, a gente tenta tirar a terapia e o paciente segue bem. Então é
1: Então,
0: temporário.
1: é temporário, não precisa
0: Temporário.
1: seguir para
0: Não é
1: sempre
0: para
1: aí
0: sempre,
1: com
0: na maioria das
1: essa.
0: vezes.
1: E, doutor, e esse temporário tem um tempo estimado, mais ou menos?
0: É muito individual. A gente sabe que a terapia, se for da hormonal, a gente tem um prazo muito claro. A gente sempre fala que tem uma janela de oportunidade. Idealmente, quando a gente usa nos primeiros 5 anos pós-menopausa. Já tem estudos liberando até 10 anos pós-menopausa para terapia. E a gente também não gosta de usar por mais de 5 anos quando instituída. Então, para o hormônio, a gente tem tempo. Para o não hormônio, não existe tempo. Então, a gente pode muito bem avaliando os sintomas, ver como a paciente está, como está a rotina dela, para ver se pode manter. Ah, mas o não hormonal poderia manter para a vida toda? Poderia. A gente nunca quer manter remédio nenhum para a vida toda. Desde que, claro, não precise. Mas geralmente é temporário. Mas o que eu tenho tempos definidos é para o hormonal. Para o hormonal não tem essa clareza de, 2 anos, 5 anos. Mas a gente sabe que, na média, a paciente precisa de uma terapia por uns 5 anos ali até a adaptação acontecer plena.
1: Perfeito. Então, muitas perguntas esclarecidas aqui, né? Nós conversamos hoje com o endocrinologista, doutor Matheus Marcon, sobre as estratégias e tratamentos aí não hormonais no manejo dos sintomas da menopausa. Dr. Matheus, obrigado pela presença.

0: Vizinhança, deixo espaço aí para fazer as últimas recomendações.
1: Sabrina, muito obrigado pela oportunidade. Sempre um prazer estar aqui conversando com vocês. Falar sobre menopausa é muito importante. A gente está aqui para ajudar. O nosso papel é sempre ajudar. A endócrino e a ginecologia caminham muito juntas nesse momento, porque a gente sabe que afeta a qualidade de vida. E a gente tem opções, muitas opções hoje para melhorar isso. Então, estamos disponíveis para ajudar sempre.
0: E você, ouvinte, né? Lembre-se sempre de consultar o seu médico para encontrar aí a melhor conduta para o seu caso. Dispare a nossa live aí para outras pessoas que merecem, né, estar tá sabendo aí desse assunto que é tão importante para toda a comunidade. Obrigado pela sua companhia. Daqui a pouquinho nós voltamos com mais informações.
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3: 9:51.
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8: 9 horas e 57 minutos.
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22: Para você que está na sintonia aqui da Rádio Prata Serra, 91.5 FM, está entrando no ar na manhã desta quarta-feira, hoje dia 19 de agosto, a primeira edição do seu correspondente Rádio Prata, do oferecimento de Oral Unique Clínica de Odontologia. Trump suspende por 3 dias novas tarifas de 50% contra o Canadá. O presidente dos Estados Unidos, o Trump, anunciou na noite de terça-feira a suspensão por 3 dias das novas tarifas de 50% sobre alguns produtos canadenses depois que o segundo o mandatário Washington alcançaram um acordo de última hora. O anúncio aconteceu após conversas com o primeiro-ministro do Canadá poucas horas antes da entrada em vigor das tarifas originalmente programadas para a quarta-feira. O escritório de representante comercial dos Estados Unidos afirmou que, na rede social X, que o acordo entre Washington e Ottawa busca incluir um apoio ao excesso ao mercado para todos os produtos americanos, compromissos em termos de segurança econômica, alinhamento no comércio digital, entre outras medidas. Trump acrescentou que a suspensão aconteceu porque o Canadá expressou um compromisso de eliminar as descriminalizações ou imposições irrazoáveis e desiguais em questão. O primeiro-ministro considerou na terça-feira, no entanto, que apesar dos avanços significativos, ainda há um trabalho importante a ser feito e confirmou a suspensão das tarifas até o dia 21 de agosto. A ação tenta barrar fim da regra que permite estudantes e jornalistas estrangeiros nos Estados Unidos. A coalização de organizações ligadas ao ensino superior, trabalhadores e profissionais de imprensa entrou na Justiça Federal para tentar impedir uma das principais mudanças nas regras de permanência de estudantes, intercambistas e jornalistas estrangeiros nos Estados Unidos. A ação é contra o Departamento de Segurança Interna do sistema e existe há décadas e permite que determinados estrangeiros permaneçam legalmente no país enquanto continuam cumprindo as condições do programa ou a atividade autorizada. A mudança foi estabelecida por uma regra final publicada pelo DHS em 17 de julho de 2026 e está prevista para entrar em vigor em 15 de setembro. Ela alcança principalmente pessoas com os vistos F para estudantes, J para intercambistas e I para destinado a representantes de veículos de imprensa e também estrangeiros. 7 meses após a explosão, novo foguete sul-coreano será lançado nesta quarta-feira no Maranhão. Será lançado na quarta-feira, às 15h45, horário de Brasília, o foguete suborbital da empresa sul-coreana. O lançamento será realizado no Centro de Lançamento de Alcântara, no litoral do Maranhão. Esta será a primeira operação de lançamento de um foguete no local desde a explosão em dezembro de 2025. O Cebite é um foguete multifuncional desenvolvido para as missões de teste, verificação de tecnologias e pesquisas com cargas úteis. O dispositivo pode atingir altitudes de até 100 km. O lançamento faz parte da preparação para uma nova tentativa de lançamentos, foguete orbital capaz de colocar satélites em órbita. O modelo utiliza a mesma tecnologia de propulsão envolvida no acidente de dezembro de 2025. O lançamento também marca o primeiro contato e contrato comercial da empresa de projetos aeroespaciais do Brasil, criada pelo governo federal em junho de 2025. A empresa estatal atua no desenvolvimento de projetos aeroespaciais e na exploração comercial dos centros de lançamentos brasileiros. Rússia e Ucrânia trocam 103 prisioneiros de guerra de cada lado. A Ucrânia e a Rússia trocaram nesta quarta-feira, hoje, 103 prisioneiros de guerra de cada lado, informou o Ministério da Defesa russo. As trocas de prisioneiros de guerra ou repartição de soldados estão entre os poucos âmbitos em que a Rússia e a Ucrânia mantêm operação e cooperação desde o início da guerra, em fevereiro de 2022. As negociações de paz estão congeladas e as partes intensificaram os ataques desde o início do ano, o que levou a inúmeros números de civis mortos que não eram registrados desde o começo da guerra, segundo a ONU. Tensão com os Estados Unidos aproxima Brasil de bloco da Ásia. À primeira vista de um secretário-geral da Associação das Nações do Sudeste Asiático, ao Brasil ganhou peso adicional para a política externa brasileira, em meio ao aumento das tensões comerciais e diplomáticas com os Estados Unidos. foi recebido na terça-feira pelo ministro das Relações Exteriores, Mauro Vieira, no Itamaraty, em uma agenda que busca ampliar os vínculos do país com uma região que já ocupa espaço relevante do comércio brasileiro. A aproximação não nasceu da crise de Washington, mas passou a ser a alternativa mais relevante para o governo brasileiro diante da instabilidade na relação com Trump. Surto de ebola no Congo ultrapassa 5 mil casos. Passou de 5 mil o número de casos confirmados de ebola na República Democrática do Congo. A atualização foi feita nesta quarta-feira pelo governo do país, que também contabiliza 2.300 mortes pela doença. O novo surto de ebola do Congo ocorre em decorrência da variante cepa rara da doença, para a qual ainda não há vacina aprovada ou tratamento específico. Segundo as autoridades, os casos foram detectados majoritariamente nas províncias de Kivu do Norte, Kivu do Sul e Ituri, localizadas no nordeste congolês. A terceira turma do Supremo Tribunal de Justiça decidiu nesta terça-feira que pontos de fidelidade e milhas podem ser penhoradas para o pagamento de dívidas. Assim como o dinheiro em conta, vínculos ou imóveis, as milhas podem ser alvo de cobrança judicial para quitar débitos. Os ministros, por unanimidade, acompanharam o voto do relator, ministro Vilas Boas, que aceitou o recurso da empresa Aimoré Crédito Financiamentos e Investimentos S.A. A empresa recorreu da decisão do Tribunal de Justiça de São Paulo, que manteve entendimento da primeira instância. A Justiça de São Paulo decidiu sobre a impossibilidade de penhorar milhas e pontos de fidelidade devido à ausência de mecanismos oficiais e seguros para conversão em moeda corrente. A decisão também disse que a penhora configura intervenção desproporcional na esfera da intimidade dos devedores. A empresa alegou que os pontos de fidelidade e milhas aéreas têm natureza de crédito patrimonial e, por isso, podem ser penhorados. A companhia ainda argumentou que tais créditos podem ser convertidos em dinheiro mediante sua alienação em plataformas especializadas como Max Milhas e 123 Milhas, e que impossibilidade da penhora representa obstáculo à efetividade da execução e à recuperação do crédito reconhecido judicialmente. Continuem com a programação da Rádio Prata Serra, aqui no programa Jornal da Manhã. A segunda edição do seu correspondente vai ao ar hoje, às 16 horas, no apoio de Oral Unique Clínica de Odontologia. 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
1: 10 horas e 10 minutos.
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2: Olá, estamos de volta com o Jornal da Manhã, agora 10 horas 15 minutos. A temperatura se mantém nos 18 graus e nós seguimos por aqui o nosso último horário do Jornal da Manhã com Service Contabilidade, Lojas Becker, Unicred, Use Sua Audição, Super Cassol, Mercadão dos Óculos, doutora Letícia Bergamaschi e doutor Hérnia. Nesse momento, nós vamos ao encontro do informativo da Câmara Municipal de Vereadores de Nova Prata.
3: Bom dia a todos os ouvintes da Rádio Prata. Estamos começando mais um informativo aqui da Câmara Municipal de Vereadores do município de Nova Prata. A 27ª sessão ordinária, que foi assunto, né, nesta segunda-feira, a última segunda-feira, né? Aqui, quem fala é o presidente da Câmara, vereador Felipe Paese, e é sempre uma satisfação estar podendo chegar na sua casa, aí contigo, junto através da Rádio Prata, junto a esse informativo. Então já vamos dando início aqui, o que foi a ordem do dia, e iniciamos com a aprovação da ata da 26ª sessão ordinária realizada no dia 10 de agosto, né, de 2026, foi aprovado por todos os vereadores. Depois tivemos o expediente do Poder Executivo, então os novos projetos que chegaram, tivemos um projeto apenas, o projeto de lei número 103 de 2026, que autoriza a prorrogação da contratação temporária por excepcional interesse público de até 2 agentes visitadores para o programa Primeira Infância Melhor, o PIN, e autorizada pela Lei nº 11.458, de 2025, de 8 de abril de 2025, e das outras providências, para exercer suas funções junto à Secretaria da Saúde. Vereador Vinícius Reinelli solicitou baixa, mas... Então, por deliberação da mesa diretora, né, por mim como presidente, baixei para as 3 comissões, então, para análise das 3 comissões, certo? Então, foi baixado para as 3 comissões. Então, este projeto segue nas comissões parado de momento. Tivemos os expedientes novos do Poder Legislativo, então, dos vereadores agora. Foram 4 expedientes, né? O primeiro deles, o requerimento número 10 do vereador Márcio de Moraes, a reiteração do pedido de indicação número 24 de 2026, que era um pedido de informação, um pedido de, né, a resposta veio na sexta-feira, mas mesmo assim o vereador fez questão que fosse lido, enfim, a gente apreciou então, mas o pedido de, a resposta do pedido de informação dele já está lá na Câmara, enfim, está tudo ok. Tivemos depois um pedido de informação número 33 do vereador Lindo Bolsoni, que solicita informações sobre eventuais atualizações do Código Sanitário conforme a resolução número 579 2021 da Anvisa, aprovado por todos os vereadores. Também tivemos o pedido de indicação número 128 do vereador Lindo Bolsoni, que dispõe sobre a criação de vagas rápidas e readequação de faixas amarelas na Avenida Presidente Vargas, aprovado por todos os vereadores. E aqui fica uma questão, né, que se está ou não surtindo efeito as vagas rápidas, né, essas vagas rápidas que tem algumas colocadas aí na área central de Nova Prata, né? Os motoristas não ligam os alertas, não respeitam os 30 minutos, a gente já tem percebido isso e tem vídeos, inclusive, né? Que a gente já fez, onde a gente passa, por exemplo, 9 horas da manhã e depois passa às 11:30 da manhã e o carro continua lá. E a gente montou, né? Criou uma comissão especial de estudos dentro da Câmara para a averiguação da possibilidade, né, da criação do estacionamento rotativo pago, né, da área azul em Nova Prata, tá? Na área central, especialmente, que tá um caos, né? Especialmente aqui vai o recado para as pessoas, os trabalhadores, donos de lojas e moradores de prédios que tiram os carros da garagem e deixam no estacionamento na frente, né? Na rua, em vez de colocar dentro da garagem de volta, né? Não tem vontade de botar de volta para a garagem e deixam na frente. Então, deixou o dia todo tirando o estacionamento e aí prejudicando o comércio, tá? Não achando vagas. Então, a gente sabe muito bem disso. Então, está se fazendo esse estudo aí. Algumas pessoas são contra, as outras são a favor. Então, a gente vai fazer um levantamento disso tudo. Não é a criação, tá? É um levantamento, um estudo essa comissão está fazendo sobre o estacionamento de Nova Prata. Mais dias, menos dias, isso vai acontecer. Nova Prata está crescendo, Veranópolis já implementou, lá o Poder Executivo já fez, colocou, no início foi aquele período de adaptação, mais chiadeira, mas hoje 75, 80% da população já aprova. O valor é baixíssimo, né? É R$1, R$2, assim, enfim, tem aquele período de isenção, né, 15, 20 minutos que tu deixa, não é cobrado, então, assim, facilita bastante, e quem quer estacionar o dia inteiro, deixa numa área mais afastada, né, e vai caminhando até o seu ponto de trabalho. Hoje a gente tem esse problema gigante aqui no município, né, especialmente na área central, que está saturado. Seguindo, tivemos o último pedido aqui, que foi uma troca, né, de objeto, né, de emenda de bancada número 84 do MDB, do vereador Gilmar Perusso, aonde o beneficiário era a Secretaria Municipal de Educação. Só foi alterado o objeto desta emenda, né? Então, foi aprovado por todos os vereadores. Então, esses foram foi a ordem, o expediente, né, da última sessão que aconteceu na segunda-feira, né, a 27ª sessão ordinária, né, uma sessão um pouco mais curta, onde quero enfatizar aqui alguns processos que estamos fazendo de atualização, de modernização da Câmara, né, e estamos num ano aonde eu, junto com as servidoras da casa, acatei diversas situações de atualizações, de processos dentro da Câmara, como de sistemas, como de informatização, enfim, algumas questões que não vinham acontecendo ao longo desses últimos anos e situações até, diria eu, que bem ultrapassadas, arcaicas, né, que aconteciam. Então, assim, a gente precisa acompanhar o ritmo da atualização dos momentos, não tem o que fazer, né? A gente tem que... Eu, por vir da iniciativa privada, prezo muito por isso. Então, quanto mais a gente aproximar o público do privado, as coisas mais vão funcionar. Não tenho dúvida nenhuma. Quando as pessoas entendem que os processos são bons, eficazes e geram resultado no trabalho, elas pegam junto e pegam. Óbvio que tem outro vereador que não gosta, né, fica meio enciumado, mas a gente não dá bola para isso, a gente toca a ficha porque é normal do jogo. Mas tem que ser feito isso, tá? Tem que ser feito. A gente não leva... A gente não quer, né, que o ego se sobreponha nunca, mas tem sempre vereador que adora, né, fazer isso. Mas, enfim, mas os processos estão aí, têm que ser modernizados, então nós estamos modernizando o sistema de votação, o sistema de projetos, de emendas, enfim, bastante coisa nova na Câmara acontecendo, né? Foi uma promessa minha como presidente, né, que este ano, né, é muito curto, né, para fazer tanta coisa, mas a gente está fazendo, acho que eu vou conseguir entregar 90% daquilo que foi prometido. Bom, era isso, então, uma semana cheia de eventos acontecendo no município. E a gente quer enfatizar sempre, então, que o Poder Legislativo está sempre aí à disposição do povo. Sempre que precisar, procurem a Câmara de Vereadores. Estamos aí para resolver, ajudar, aproximar, articular junto com o Executivo, junto com as entidades, para que as melhores situações ocorram dentro do município da Nova Prata e a gente avance e prospere, pois a gente precisa fazer com que as situações andem em nosso município, né? Agradeço desde já mais uma vez a Rádio Prata, em nome da diretora Claudete, do nosso diretor e CEO Fabiano, o Jonas aí, produtor, pelo espaço, e desejando a todos uma ótima semana. E, mais uma vez, reiterando, precisando, procure seus vereadores, que a gente está sempre à disposição. Muito bom dia a todos e que Deus nos abençoe.
4: Dez horas e 26 minutos.
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2: Olá, estamos de volta com o Jornal da Manhã na Rádio Prata Serra 91.5, agora 10 horas. 30 minutos, a temperatura em Nova Prata neste momento é de 19 graus. 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Nesse momento, convido você a participar conosco, já estamos ao vivo com o nosso quadro das eleições. E damos início agora a mais uma entrevista, então, dessa nossa série especial sobre as eleições 2026. Em um esforço conjunto e com total compromisso de levar informação clara, isenta e de interesse público, abrimos o nosso espaço para que os candidatos às eleições deste ano apresentem suas trajetórias, propostas e compromissos com Nova Prata e toda a nossa região. Lembrando que todas as entrevistas seguem um regulamento oficial, garantindo isonomia e igualdade de tempo para todos os participantes. Conversamos hoje, então, com o candidato a deputado estadual, Gilmar Socella, por telefone. Bom dia, candidato.
18: Olha, é uma satisfação falar contigo, Sabrina Bernard, uma satisfação falar com todos os amigos da Rádio Prata Serra, Jornal da Manhã, um abraço ao Davi também, que faz o serviço de retaguarda, e uma alegria falar muito contigo, viu, Sabrina, dizer primeiro agradecer o espaço e também para falar um pouco da nossa luta, o que, que é e o que foi o mandato do Gilmar Socella, desde quando fui vereador em Itapejara, depois prefeito por 8 anos, né? Onde a gente teve, Sabrina, uma política muito grande de atração de empresas, para te ter uma ideia, os ouvintes, em 8 anos trouxemos para Itapejara 175 empresas, para ti e os ouvintes não terem uma noção com relação aos números, nós crescemos aí no número de empregos em 200% em 8 anos e também teve a questão que envolve aí a geração do ICMS, né? 96%. Então, de nossa parte, sempre teve atuações fortes, incentivo ao empreendedor. E o Rio Grande, eu tenho falado para a Juliana, só sairá desse atoleiro, porque nós temos uma dívida enorme com a União, que é 105 bilhões, e também um déficit da Previdência de 10 bilhões por ano, Sabrina. Então, é através do crescimento econômico, né? Atração de empresas, geração de emprego e renda, estão incentivando dois setores importantíssimos que sempre defendi, que é a indústria e também o agro, porque o comércio e a prestação de serviço, a construção civil, vem tudo e como consequência. E depois os mandatos, que eu estou no 5º mandato como deputado estadual, e uma série de ações, inclusive em Nova Prata, como toda a região aí do Basalto, que a gente teve essa luta, e agora recentemente como secretário do Trabalho e Desenvolvimento Profissional. Então, uma síntese rápida, né? Sabrina, me apresento dizendo que sou de Itapejara, filho do agricultor, né? Morei no interior, botei um Opala gás para estudar, fiz meu curso de mecânica e foi esse curso que me propiciou depois fazer os estudos. E por isso que, como secretário de trabalho, a gente desenvolveu uma capacidade enorme da secretaria ganhar um salto de qualidade, qualificando junto com os prefeitos, com as prefeituras. Vamos chegar ao final do ano com mais de 78 mil, Sabrina, pessoas que vão ter uma profissão. O cara que não pôde estudar, Sabrina, ter uma profissão é o passaporte para o futuro. E depois a gente, no decorrer da conversa, a gente fala um pouco também, se quiser, mais detalhadamente aí em cada dos municípios que aderiram ao programa.
2: Perfeito, candidato. Já que o senhor já realizou aí a sua apresentação, né, mesmo com uma trajetória extensa na política, né, mas é sempre muito importante que o senhor coloque aí, né, a sua profissão, o caminho que o trouxe até a política, a sua família, e como o senhor já mencionou, iniciou sua trajetória política no município de Itapejara, né, como vereador, depois prefeito. E eu gostaria que o senhor trouxesse um pouquinho mais para a nossa comunidade as principais realizações ao longo dessa caminhada política.
18: Muito bom, Sabrina. Olha, Sabrina, te agradecer aí mais uma vez e dizer que eu quero deixar um abraço aí também ao Gilmar Busato, que é o nosso presidente do PDT, em nome dele saudar todos os dirigentes partidários. Você sabe que a gente teve sempre uma relação muito harmoniosa, viu, Sabrina? Sempre disse para a minha equipe, e não é por nada, e com muita humildade, mas nós sempre dobramos a votação por conta de atender bem. Eu digo assim, quem está na política tem gostado de pessoas, tem gostado de gente. Então, se você também não gostar de pessoas, de gente, não entra na política. E se você quiser ganhar dinheiro, também não entra na política, entendeu? Porque é uma atividade que se dedica exclusivamente para as pessoas, entendeu? E aí eu me apresento, trazendo um pouquinho mais, Sabrina, da nossa trajetória, porque eu vim do interior, tá? Sou filho de agricultor, 7 irmãos, você sabe aí, e o que eu estou falando, muitos que estão nos ouvindo talvez teve a mesma situação. Minha irmã só pôde estudar depois dos 45 anos. Meu pai me ajudou no ensino fundamental, que sou grato. E com certeza, Sabrina, teus pais também te deram a oportunidade de você estudar. Mas muitos não puderam estudar, Sabrina. Né? E aí vou dizer para ti, já linkando um pouco, eu vou falando um pouco do que a experiência de Itapejara como prefeito me fez eu estar presidente da FAMUS, depois deputado, mas especialmente como secretário do Trabalho. Trazer um pouco das questões que a gente sentia no dia a dia, que ele se assemelha, em que pese nas proporções menores, era quando o prefeito Itapejara, mas no estado todo, é essa questão de ter hoje, Sabrina, dos 522 mil gaúchos, né? 522 mil gaúchos que estavam desempregados, subocupados, e aí nós ter, por contrassenso, né, na nossa oficina FGTAS, que é vinculada à Secretaria de Trabalho, 25 mil vagas de trabalho. E aí tu pode me perguntar, Sabrina, mas como é que pode, Socela? Se temos 25 mil vagas abertas e temos 522 mil pessoas desocupadas. Aí nós fomos cruzar os dados, Sabrina, e os ouvintes. Nós chegamos, e aí a nossa equipe toda, que é maravilhosa, da Secretaria de Trabalho e do Governo do Estado, tenho que ser honesto, o Governo Eduardo Leite foi muito parceiro desses programas todos, né? Nós verificamos, Sabrina, que 23% só, vou repetir, apenas 23% das vagas ofertadas no Rio Grande do Sul eram preenchidas. E aí sabe por que que é? Falta de qualificação, Sabrina. Porque aí, como é uma Nova Prata, uma cidade importante, como é também Veranópolis, todo aí do Basalto, né? A profissão que estava sendo oferecida, a vaga, a pessoa não estava preparada. Eu precisava de um mecânico, mas o cara não é mecânico. Eu preciso de um eletricista, mas o cara não é eletricista. Eu preciso de um cara que trabalha em refrigeração, energia elétrica, construção civil, cuidador de idosos, na área de bares e restaurantes, entende? Qualquer atividade. E aí, Sabrina, nós vimos e verificamos que com essa parceria, que nunca teve, vou dizer, né, nunca teve recurso do Estado nem da União para a gente fazer qualificação, sabe o que aconteceu, Sabrina? Nós estamos hoje com 328 municípios fazendo qualificação profissional. Sabe o que é isso? Vão ser só nesse programa, são quase 60 milhões que vão ser repassados. E além do mais, Sabrina, os municípios definiram que tipo de curso tinha que ser. Inclusive aí, em Nova Prata, olha aqui, ó, Nova Prata, os municípios já estão fazendo Vista Alegre do Prato, Veranópolis, né, que estão fazendo o RS qualificação. Depois tem as carretas que vão estar chegando aí também, que são aquelas escolas móveis. Para te ter uma ideia, Sabrina, é emocionante a gente ver cidadão que nunca puder estudar receber um diploma de qualificação. E mais, melhor, ao receber o diploma, muitos deles, e na primeira prestação de contas, Sabrina, 36% das pessoas qualificadas conseguindo emprego, já quase na largada. Então, é gratificante você ter uma profissão, propiciar para o cidadão uma oportunidade. O cidadão precisa de uma oportunidade. Tendo uma oportunidade, ele gera riqueza para ele, um emprego, um carteira assinada, ou mesmo, se quiser botar um negócio particular, uma MEI, ele abre uma MEI, Sabrina. Por exemplo, faz um curso de mecânico. Faz um curso de mecânica de refrigeração, ele abre uma MEI, ele ganha aí em Nova Prata, instalando e consertando ar-condicionado, te garanto 14, 15 mil por mês, faturando, instalando e consertando ar-condicionado. Então, é fantástico, é uma revolução, viu, Sabrina? Nas pessoas, porque o cidadão, como disse, só precisa de uma oportunidade.
2: Candidato, para o eleitor que quer saber o quanto aí o senhor conhece a nossa realidade, qual tem sido o seu trabalho em Nova Prata e na região, né? E como pretende aí atuar pelas pautas específicas dos nossos municípios?
18: Olha, Sabrina, nossa caminhada vem de longe, querida. Por exemplo, eu era coordenador da Frente Parlamentar pela Federalização da 470. Foi o maior abaixo-assinado que foi conseguido e, graças a Deus, foi federalizada a nossa 470, porque ela, dali de Nova Prata até lá em Carlos Barbosa, era estadual. Então, o governo federal tem muito mais recurso, né? Você imagina aí, Sabrina, agora com essa questão das enchentes, já são, é uma loucura o valor, mas quase 1 bilhão está sendo investido aí para recuperar toda a nossa 470, ali a ponte que vale das Antas, né? Os deslizamentos que ocorreram, mas também posso te adiantar, a minha luta sempre foi assim, Sabrina, município sem asfalto, quando eu cheguei na Assembleia eram 124, né? Eu lembro muito bem que Fagundes Varela, por exemplo, com o prefeito Jean Sutile, além de poder fazer a obra, ficou a ponte por muito tempo, muito tempo vai ser feita a ponte ali, que liga a Fagundes Varela a Veranópolis, aí que liga também a nossa 470. Né? Podia falar quando o Cacá foi nosso secretário, meu parceiro aqui, depois foi o prefeito de Veranópolis, nós conseguimos mais de 1.100.000 para o Hospital de Veranópolis, também para o Hospital aí de Nova Prata. E nós podemos dizer também, Sabrina, que nós tivemos uma atuação muito grande nos municípios de asfalto, que quando o André da Rocha, né, não tinha asfalto, que ligou com Nova Prata. Eu fui presidente dessa comissão nos 3 mandatos, 3 vezes presidente da Comissão Especial dos Municípios Sem Acesso às Fotos. Então, você conseguiu finalizar, André da Rocha, a Nova Prata, faz mais tempo, mas agora, recentemente, foi de Guabiju, Nova Araçá, a 126, que ligou todas, 50 municípios. A 126 nasce lá em Marcelino Ramos, para te ter uma ideia, Sabrina, e vem até aí Nova Araçá, que liga com a 324, e depois vem em direção a Nova Prata, né? Ligando aí com a 470. Só na RS Qualificação, nós tivemos aí com todos os municípios aqui uma parceria, para te ter uma ideia da Secretaria que nós atuamos aqui, Sabrina, R$1 milhão para 790 pessoas qualificadas aí nos municípios que eu citei há pouco, né? Então, querida, nós temos aí uma atuação forte, e especialmente também em Nova Bassanos, temos sido parceiros dos municípios na área de emendas parlamentares junto com os deputados federais, entendeu? Eu lembro muito bem, para te ter uma ideia ali, tem uma ligação que liga aí Nova Bassano, a Serafina Correia, né? Que falta muito pouco agora, só 4 quilômetros, né? Para ligar toda essa interligação com asfalto, entendeu? Então, estou dizendo assim, em linhas gerais, Sabrina, de a gente, da parceria que temos, somos vizinhos, somos próximos aí, estou no 5º mandato, graças a Deus, com uma possibilidade muito real e concreta, Sabrina, a gente nunca... Não conta vantagem, né? Mas outra vez digo para ti, 2 mandatos todos, eu ter tido essa experiência agora como secretário de Estado, para ti ter uma ideia, uma secretaria que tinha 50 mil por ano, nós fechamos a média 86 milhões. 86 milhões. Logo, logo vocês vão fazer as carretas, que já esteve as carretas do saber, que são escolas itinerantes, porque nem todos os municípios têm uma escola técnica, né? E nós já tivemos ali no município de Nova Araçá, vamos estar em André da Rocha, vamos estar em Contiporã. E a gente deixa um alerta aí para os prefeitos que a inscrição vai ter depois de amanhã, Sabrina. Então, todos os municípios, atenção, senhores prefeitos, atenção, senhoras prefeitas, né? Vice-prefeitos, secretários estão nos ouvindo. Pede para o teu município se inscrever aí na Secretaria do Trabalho com as carretas do saber. Só para ter uma ideia, Sabrina, carretas de mecânica agrícola, tem um trator dentro. Mecânica de automóveis, tem um carro e 2 motos. Construção civil, todos os materiais e equipamentos da construção civil. Assim vale na alimentação, assim vale para solda, tem 15 equipamentos de solda, torno, CNC, tem um equipamento, um torno, eu fiz o curso de torneiro, que é aquele que tu desenha a peça no computador e por software transfere ao computador, ele faz a peça de alta precisão. Sabe quanto ganha um cara desse? 8 mil por mês, tá vendo? Então, os prefeitos se inscrevem aí nos cursos de qualificação, porque é a maior demanda que o setor empresarial nos faz. Socela, nos ajuda aqui a ter mão de obra qualificada. Então, Sabrina, eu fico muito honrado, muito feliz, confesso a ti, emocionante de ver pessoas como eu, filho do agricultor, que 7 irmãos, e como muitos que estão me ouvindo, e como talvez você, Sabrina, família de italianos, era muito enorme, né, pouca terra, vencerem na vida. E para vencer na vida, é através da educação, que é a nossa bandeira principal. Temos ajudado muitas escolas, inclusive de Nova Prata, mas especialmente educação e qualificação profissional para o trabalhador.
2: Candidato, além da infraestrutura viária, né, que tem beneficiado diretamente o nosso município, o que o senhor entregou na prática para Nova Prata e por meio de verbas, projetos de mandatos anteriores, seja ações comunitárias, qual é a sua contribuição concreta para o nosso município?
18: Nós tivemos recurso destinado para o hospital. Eu lembro muito, muito, muito bem do Lenze, que tinha essa luta permanente, né, para o hospital. Agora, justamente com o Beto, em parceria com emendas nossas, mas também emendas com o deputado Afonso Mota aí, para a prefeitura. E eu quero saudar aí o Beto Canivero, que é o meu parceiro, amigo de muita longa data. Saudar também o Ferro, que é o vice-presidente, o vice-prefeito. E, então, recursos para a saúde, nós temos encaminhado, tá, Sabrina? E recursos também para...
2: Sua contribuição concreta para o nosso município?
18: Nós tivemos recurso destinado para o hospital. Eu lembro muito, muito, muito bem do Lenze, que tinha essa luta permanente, né, para o hospital. Agora, justamente com o Beto, em parceria com emendas nossas, mas também emendas com o deputado Afonso Mota aí, para a prefeitura. E eu quero saudar aí o Beto Canivero, que é o meu parceiro, amigo de muita longa.

0: minha de forma. E aí eu lembro da escola estadual aí, que tem uma luta do ginásio, né? Que a gente está permanentemente, ainda não está totalmente concretizado, porque a comunidade aí fez o fechamento, né? E falta fazer os banheiros, falta fazer ainda a questão de vestuário, entendeu? Mas é uma luta permanente, inclusive. Então, eu quero dizer para ti que eu tenho dito para as pessoas, o gabinete do deputado Gilmar Socella e antes secretário, né, está aí à disposição para a gente brigar junto. Eu não prometo nada, porque eu fui prefeito e a gente pode prometer, Sabrina, se tu tem a caneta na mão. Se tu não tem a caneta na mão, tu tem que convencer quem tem a caneta. E é dessa forma que a gente tem tido atuações permanentes com os prefeitos, com as prefeituras, com os hospitais, com as APAES, entendeu? E tem os projetos nessa direção aí, que envolve a cultura, o castramóvel. Hoje, para você ter uma ideia, Sabrina, nós temos leis que já são importantes, que envolve aí aos CTGs acessarem recursos para a cultura simplificado, né? Então, como eu gosto da música, eu toco uma gaita também, então a gente tem essa atuação na área da saúde, da agricultura, da educação, mas infraestrutura que é fundamental, porque nós precisamos para desenvolver nosso estado. Então, a nossa luta tem sido permanente e para te ter uma ideia, talvez os ouvintes todos não sabem, né? Mas eu tenho, para te ter uma ideia, minhas ações estão no Facebook, no Instagram, foram mais de 2.000 ações só neste ano que nós desenvolvemos aqui e trabalhamos, né? Quase nesses 8 meses finais aqui. Então, a gente fica muito feliz aí por conta de muito trabalho feito em favor do Rio Grande e em favor da nossa região.
1: Candidato, Nova Prata e a região também sofrem aí com gargalos no setor produtivo. Se eleito, quais as pautas regionais o senhor vai priorizar na Assembleia Legislativa, além das que o senhor já mencionou, e como pretende transformá-las aí em projetos ou verbas estaduais?
0: Olha, Sabrina, muito boa, porque a gente, o tempo é pouco, né? Eu sou autor da lei que a pedido do setor da vinícola, vitivini, viticultura, que é da nossa região aí da Serra, né? Para que os estabelecimentos sejam comerciais e também de venda de produtos de vinhos, por exemplo, que esteja na sua carta, né, no mínimo 25% ou, depende do estabelecimento, 50% das cartas sejam de vinhos nacionais. Você vê muito vinho importado e hoje o nosso produtor e a nossa região da Serra, que é altamente produtora, tem um vinho fino, que tem um espumante fantástico, né? Mas ainda a gente compete com o vinho importado e porque tem essa diferença de preço de pauta, né, de impostos, que paga muito mais imposto o produtor nacional do que o vinho importado. Então, esse é um tema que envolve o setor do campo, né? Que é fundamental para o desenvolvimento. Eu tenho essa luta, eu também planto, viu, Sabrina? Então, aqui a nossa região também tem muito a ver com a questão do agro, essa questão da renegociação da dívida. Nós lutamos muito e ainda é insuficiente, mas principalmente, Sabrina, algo que dói para a gente, que não sei se tu sabia, nas últimas quatro estiagens, o Estado deixou de arrecadar no setor 390 bilhões de reais. Vou repetir, deixou de circular nesses quatro estiagens, por conta das quatro estiagens, 390 bilhões, em torno de 95 bilhões por ano. Então, o que nós estamos defendendo, Sabrina? Uma política de irrigação. Nós temos que estocar. Tu vê a previsão do tempo, agora vem chuva de novo, tempestade, e essas águas vão tudo para o mar. Vamos trabalhar para fazer grandes barragens, contenções, né? E estocar essas águas do inverno, para depois a gente utilizar, como já boa parte já está sendo feita, né, no nosso estado, mas temos apenas 4% de área irrigada no nosso estado. Então, quer dizer, a seca é uma estiagem, é uma realidade, desculpa, a seca, a estiagem é uma realidade e nós devemos trabalhar com ela, entendeu? Então, Sabrina, a questão do água, então, é fundamental para nós manter o nome do homem do campo, né? E tem sempre essa questão que envolve essa invariação aí de produtos, preço dos produtos, né? Que envolve também questão do Mercosul, mas que envolve também essa relação internacional, que aí um pouco foge, né? Por exemplo, preço de soja, de café, é commodity, entende? Então, é a Bolsa de Chicago que define. Mas sempre temos essa preocupação de preço. O agricultor, ele sabe produzir, sabe plantar, tem tecnologia, mas o que ele não pode controlar é a questão de preço e a questão do tempo. Então, isso são temas que a gente tem que saber lidar, né? Principalmente essa questão da seca, que no Rio Grande do Sul já é uma realidade.
1: Candidato, na sua visão, qual é o maior desafio da nossa Serra Gaúcha, aqui da nossa região, né, diante de tantas demandas que aparecem? E como é que o senhor vai concentrar aí os maiores esforços e recursos para que possa desafogar isso? E também já gostaria de passar

0: para o encerramento da nossa conversa, né? Que o senhor trouxesse então para o nosso leitor o porquê que ele deve confiar em você e qual mensagem gostaria de deixar então para os ouvintes e espectadores.
1: Eu acho, viu, Sabina, essa questão da infraestrutura é fundamental, entendeu? Porque tem esses gargalos. Você imagina aqui, ó, há poucos dias estava aí não só interrompido o siga e pare a nossa 470, como também quando deu aquele problema da ponte de Cotiporã, ficamos isolados, né? Nós temos ainda essa questão que liga, por exemplo, Bento Gonçalves com Dois Lajados São Valentim, que é a ponte, entendeu? Então ainda temos sequelas, consequências das nossas grandes chuvaradas que deu, aliás, a maior enchente dos últimos 80 anos, que foi a de maio de 24. Então, precisamos urgente. Nós defendemos a duplicação, entendeu? Essa é uma pauta que estamos na luta, a duplicação da 470 de Nova Prata até Carlos Barbosa, ligando ali com a concessão feita, entendeu? Sabendo que a gente poder ter. Porque quando você tem via duplicada, é um caos você sair de Nova Prata e é Bento Gonçalves. Chega na ida, na volta. Tu leva no mínimo uma hora e meia, entendeu? Dependendo da situação. Então, ali precisa, urgente, isso aqui é necessário que a gente possa trabalhar essa questão da duplicação da nossa BR-470. Por isso que quando a gente trabalhou a federalização dela, teve esse propósito, ou seja, pela União, ou talvez alguma concessão que não tenha tarifa muito alta de pedágio, entendeu? Porque precisa valores grandes ali para fazer essa obra. Veja bem, nós estamos falando da Serra, das Antas ali, da ponte, né, que tem muita rocha, tanto na descida como na subida do outro lado, né? Então é montanhosa a região, então para tu ter uma obra dessa é valor muito expressivo, tá? Eu quero dizer para ti também que a gente tem hoje com toda a tranquilidade dizer que eu trabalho em termos de Rio Grande, mas eu tive temas como foi os municípios sem asfalto. Imagina, eram 124 municípios sem acesso asfalto. Então ainda temos ligações regionais. Por exemplo, outra luta que temos aí é a conclusão ou o início da obra, porque ela fez parte, né, de André da Rocha até Lagoa Vermelha, na 25. Imagina quando nós ligar toda essa, agora a 120 desligada, falta ligar a 470, que isso é fundamental, principalmente por ali que nós temos indústrias que são esmagadoras de soja, faz biodiesel, né, seja ali em Biraiá, seja em Lagoa, mas seja também em Veranópolis, né, entende? Escoamento da produção. Então, a 470, que são 48 quilômetros de André da Rocha até a BR-285, lá em Lagoa Vermelha, né, no Barretos, que a gente chama, é fundamental, porque daí liga toda a 470, que vem desde lá de Navegante, Santa Catarina, né? Ela nasce lá, e tu sabia que ela vai descer e para lá no Porto de Rio Grande, porque ela desce, Sabrina, vindo ali por Carlos Barbosa, depois vai ali Triunfo, São Jerônimo, Barão do Triunfo, sai lá em Camaquã, Sacanguçu, praticamente já no Porto de Rio Grande. Então, a 470, ela nasce em Navegante, Santa Catarina, e termina em Canguçu, no Rio Grande do Sul. Então, essa obra é fundamental porque a gente vai ter infraestrutura. E pode ter certeza, infraestrutura é fundamental, sem dizer do porto, do novo aeroporto de Vila Oliva, né, que aí ajudaria muito a nossa região da Serra, né, tu ter acesso lá rápido de voo. E, finalmente, eu estou junto na luta para o porto, o novo porto em Arroio do Sal, que vai ajudar demais, porque tem projetos que liga via férrea, né? A ligação que liga ali, então, com estação de ferro, nossa produção, com ter mais um porto no Rio Grande do Sul, que seja o porto do litoral, o porto aqui na região norte do Rio Grande, né? Norte, litoral, que é o porto de Arroio do Sal. Então, nós vamos ter toda essa questão de infraestrutura, né, para a gente poder desafogar e fazer coisas com menos custo e mais rápido, e que a gente possa desenvolver ainda mais nossa região.
0: Perfeito. Chegamos ao fim da nossa entrevista de hoje. Nós agradecemos ao candidato Gilmar Socella, do PDT, por ter compartilhado aí suas ideias e propostas com o nosso público. E a você, nosso ouvinte da Rádio Prata Serra, espectador da Conecta Mais TV, muito obrigado pela audiência e pela companhia. Continue acompanhando a nossa programação e a série de entrevistas das eleições 2026, para fazer a sua escolha de forma consciente. Um grande abraço a todos e até o nosso próximo encontro.
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3: 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Informa a hora certa. 10 horas e 56 minutos.
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2: Estamos de volta com o Jornal da Manhã na Rádio Prata Serra 91.5. Agora são 11 horas 4 minutos, 19 graus a temperatura. O tempo permanece nublado em Nova Prata. 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

0: Estamos de volta com o Jornal da Manhã, nesta manhã de quarta-feira, 19 de agosto de 2026. Agora 11 horas, 10 minutos, 19 graus é a temperatura em Nova Prata. 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
2: E as explicações para um empate com sabor de derrota no Beira-Rio. Abatido, Paulo Pezzolano deixou o Beira-Rio na noite de segunda-feira sem encontrar explicações capazes de justificar o empate de 1-1 com o Remo. Para o treinador, o Inter fez uma boa partida, criou o suficiente e acabou castigado por uma daquelas situações que o futebol, vez por outra, produz. É inacreditável o que aconteceu hoje, eu fico sempre surpreso. E pensando por que aconteceu isso, nunca tinha acontecido na minha vida, afirmou. O problema é que olhando para os 90 minutos e também para a campanha colorada do Brasileirão, há motivos bastante concretos para entender por que uma vitória praticamente encaminhada terminou com gosto de derrota. E se Pezzolano não encontrou respostas, o CP procurou entender os motivos que levaram o Inter a deixar escapar os 3 pontos. O primeiro é provavelmente o principal e não está exatamente no trabalho do treinador. A diretoria, sem dinheiro e sem crédito, entregou a Pezzolano um elenco com limitações evidentes abaixo do necessário para uma campanha tranquila na competição. Contra o Remo, isso ficou ainda mais claro. Alejandro, que teve atuação comprometedora, era a única alternativa ofensiva disponível do banco. A falta de opção, no entanto, é apenas parte do problema. A qualidade dos jogadores também pesa e aparece nos erros individuais. O empate diante do Remo é um exemplo claro. Quando ainda vencia o time, já era pressionado e encontrava dificuldades para sair do próprio campo. Foi nesse meio e nesse momento que Alejandro cometeu uma falta desnecessária na intermediária. Vitor Bueno cobrou de longa distância e acertou o gol. Matheus Cunha, contratado na última janela, mesmo sendo o terceiro reserva do Cruzeiro, falhou no lance. Mal posicionado, saiu atrasado e não conseguiu impedir o gol. Uma sequência de erros individuais transformou uma cobrança aparentemente sem grande perigo no empate do adversário. Antes disso, o Inter havia tido oportunidades suficientes para construir uma vantagem mais confortável. Carboneiro marcou o gol colorado no início da partida, mas desperdiçou outras 3 chances. No segundo tempo, Alejandro também teve uma oportunidade dentro da pequena área e não concluiu. Já o Grêmio, Carlos Vinícius, vive fase de instabilidade no Grêmio. O artilheiro do Grêmio na temporada, com 18 gols em 40 jogos, Carlos Vinícius chegou à sua segunda maior seca desde que desembarcou em Porto Alegre no ano passado, na derrota para o Atlético por 3-0. Ao não marcar no Arena, em Belo Horizonte, o centroavante alcançou 5 partidas sem balançar as redes. O último gol marcado por Carlos Vinícius foi ao longo da retomada do Campeonato Brasileiro contra o Mirassol, no interior paulista, no dia 17 de julho. O camisa 95 aproveitou o cruzamento de Pavon para marcar, mas não conseguiu evitar a derrota por 2-1 no Maião, em duelo válido pela 19ª rodada da competição nacional. Desde então, ele passou em branco nas partidas contra o Fluminense no Brasileirão, 2 vezes no Mirassol na Copa do Brasil e São Paulo do Brasileirão e, por último, o Galo no Brasileirão. A pior sequência havia acontecido também neste ano entre os dias 11 de fevereiro e 8 de março. Carlos Vinícius acumulou 6 jogos sem balançar as redes dos rivais. O São Paulo no Brasileirão, 2 vezes o Juventude no Gauchão, o Atlético no Brasileirão e 2 vezes o Inter no Gauchão. A seca foi encerrada no empate com o Bragantino por 1-1 na Arena pela 5ª rodada da competição nacional. O centroavante aproveitou o cruzamento de Enamorado para balançar as redes. Sabrina.
0: Muito bem, você conferiu as notícias do esporte no Jornal da Manhã. Agora 11 horas, 15 minutos. 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Muito obrigado pela sua companhia, pela sua conexão aqui conosco nesta quarta-feira de manhã. Agora são 11 horas 16 minutos, a temperatura segue em 19 graus, o tempo é nublado e nós vamos nos despedindo, vamos ficando por aqui com o Jornal da Manhã, mas a Rádio Prata tem muita programação ainda neste dia.
2: Isso mesmo, achei que tu já tinha encerrado, isso mesmo, nós temos agora aí a Camila de... Aliás, antes da Camila de Kepper vem o Sicoob, né? Não podemos esquecer do Bucalom. Vem apresentar aí o programa do Sicoob. Meio-dia, o programa da paróquia São João Batista, 13h30. A Camila de Kepper apresenta o programa A Prata é Pop, 17 horas. O programa Roda de Chimarrão. Hoje, 21 horas, nós temos aí o Mais Mulher com a Veridiana pela Conecta Mais TV. Também pela 91.5. Hoje, quarta-feira de queijos e vinhos. Amanhã, na nossa edição do Jornal da Manhã, para você que está aí sintonizado, ligadinho, já pode se preparar. Amanhã, às 9 horas e 15 minutos, nós teremos aqui a Prefeitura de Nova Prata trazendo informações para você. Também, dentro da nossa série de entrevistas Eleições 2026, nós teremos presencialmente o candidato a deputado estadual, Rodrigo Cassol Lima. E também, às 11 horas, a doutora Rochelle Bristotti, cirurgiã dentista.
0: Isso muito mais, então você vai conferir na edição de amanhã, dessa quinta-feira, então, no Jornal da Manhã. Às 7h, nosso encontro marcado, até lá.
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0: dia, prezados ouvintes, aqui é Marcos.
1: Bom dia, aqui é a Ketlin.
0: Este é o programa Sicoobi na Comunidade, uma iniciativa do Sicoobi transmitida todas as quartas-feiras, com o objetivo de trazer informações e atualizações sobre o cooperativismo, mercado financeiro e estar mais próximo de você e da nossa comunidade. Hoje, dividindo o nosso programa, a nossa colega Ketlin. Mais uma vez, bom dia.
1: Primeiramente, bom dia, Marcos, os nossos amigos da rádio, associados e os demais ouvintes que nos acompanham nesta manhã de quarta-feira. Então, eu sou a Ketlin, trabalho no setor da pessoa física aqui da agência do Sicoobi de Nova Prata.
0: Muito bem, hoje dia 19 de agosto. Nossos assuntos do dia, então, campanhas que estão vigentes para premiar o associado. A Ketlin vai mencionar uma por uma, são três que serão mencionadas hoje. E dentre elas, salário premiado, financiamento premiado e poupança premiada. Cada uma com os seus diferenciais e que faz a premiação diretamente também, algumas aqui na própria agência, outras a nível de Sicoobi São Miguel. E vamos conversar também sobre atualizações do mercado financeiro e algumas dicas financeiras para você, querido ouvinte. Então, Ketlin, o que tu pode falar mais sobre as nossas campanhas?
1: É isso aí, Marcos. É um período de bastante premiações nesse Sicoobi São Miguel, né? E os nossos associados já sabem, mas vale a pena lembrar. Então, para começar, a gente não pode deixar de lembrar da nossa poupança premiada, né? São estradas, motos, Hilux e também pontos no Coopera que os associados só precisam poupar conosco, que já estão concorrendo. É automático, né? Então, os sorteios eles acontecem mensalmente e é muito simples. R$200 na poupança e já está participando, né? Temos que lembrar também, Marcos, os nossos prêmios por agência, né? Nós tínhamos uma adega que já foi entregue, já saiu o ganhador. Temos aí um patinete elétrico e um televisor 4K 50 polegadas que estão participando dos prêmios do nosso sorteio por agência.
0: Inclusive, eles estão aqui na nossa agência para você visualizar, vem tomar um cafezinho, um chá, das 8 da manhã às 5 horas da tarde. E conversamos mais sobre também a poupança premiada e os prêmios que são sorteados aqui na própria agência.
1: Isso mesmo. E as premiações não param, né, Marcos? Então, para quem ainda não sabe, quem recebe o salário conosco está concorrendo mensalmente a sorteios em dinheiro no valor líquido do salário. Então, é muito simples. Se o cooperado recebe R$2.000 e for sorteado, é de R$2.000 o prêmio e não tem limite de valor, né? 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É mais uma das nossas campanhas de premiação.
0: E ela vai ao encontro também, né, Ketlin, a campanha do financiamento premiado, né? O que está dando certo se replica. Então, o salário premiado, você transfere a sua movimentação, o seu salário para o Sicoobi, sorteio mensal. Você foi sorteado, o Sicoobi paga o que você recebe aqui no Sicoobi para você. Então, é um salário extra. E o financiamento premiado, então, ela é nesse mesmo sentido, né, Ketlin?
1: Isso aí, Marcos. É que a gente financia carros, motos, caminhonetes, todo mundo já sabe, né? Mas a novidade desse mês é que a partir do dia 10 de agosto, quem financiar o veículo conosco terá a chance de ter o financiamento 100% quitado pelo Sicoobi São Miguel. Então, Marcos, são 4 sorteios ao decorrer da campanha, sem limite de valor para quitação. Então, se o associado for contemplado, for sorteado, a cooperativa paga integralmente o saldo devedor. Então, imagina, se você financiar seu carro e não precisar pagar mais nenhuma parcela, é muito bom, não é mesmo? 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
0: Muito bem. 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
1: É isso mesmo, Marcos. E também vale lembrar dos nossos investimentos, né? Das várias opções que nós temos para quem gosta de pensar no futuro, aplicar o valor. E estamos com ofertas especiais no nosso aplicativo para quem já aplica com o Sicoobi e também para novos aplicadores.
0: Muito
1: vale
0: bem.
1: A pena conferir.
0: Muito bem. Então, conversamos sobre poupança premiada, financiamento premiado, salário premiado e investimentos, com acesso no próprio aplicativo Simulações. E vamos dar sequência ao programa também. Vamos conversar um pouco, Catherine, sobre dicas financeiras. A Bolsa de Valores está em pequena queda. Teve uma retirada de 4,7 bilhões nessa semana do mercado estrangeiro. Então, tem um recuo aí de investimento do exterior aqui no Brasil. É uma atenção também que se dá diante do que acontece e das projeções para o futuro. Mas nós temos também que compartilhar com você, querido ouvinte, sobre armadilhas invisíveis das bets. Educação financeira também é proteger pessoas, isso é muito importante. Confesso que esse é um tema que tem chamado muito a atenção. Temos visto um número cada vez maior de pessoas acreditando que as apostas online são um caminho fácil para conquistar independência financeira, mas a realidade é bem diferente. Não existe uma fórmula mágica para enriquecer da noite para o dia. O que existe, infelizmente, são estratégias muito bem estruturadas para atrair pessoas por meio da promessa de ganhos rápidos, quando, na verdade, a grande maioria acaba perdendo dinheiro. O mais preocupante é que tudo costuma começar de forma aparentemente inofensiva, né, Kathleen? Aquela divulgação, aquela no Whats, no Insta, que aparece para você como uma forma de ganho rápido. Mas um primeiro ganho desperta a sensação de que é possível continuar vencendo, alimentando a confiança e muitas vezes a ganância. A partir daí, muitos entram em um ciclo de perdas na tentativa de recuperar o que foi perdido ou ganhar ainda mais. O resultado pode ser devastador. Endividamento, problemas familiares, sofrimento emocional e uma relação cada vez mais distante da verdadeira educação financeira, o que pregamos muito aqui no Sicoob, que é construída com planejamento, disciplina e escolhas consistentes. Foi justamente por reconhecer a importância desse assunto que a Universidade Corporativa do Sicoob disponibilizou o curso Apostas Online e Consciência Financeira, como proteger as finanças e orientar os cooperados. Em apenas uma hora, o curso nos convida a refletir sobre esse cenário e reforça o nosso papel como colaborador do sistema Sicoob na promoção da educação financeira. Recomendo a todos que reservem esse tempo para reconhecer o conteúdo. Afinal, orientar nossos cooperados também significa ajudá-los a identificar armadilhas que podem comprometer os sonhos e a tranquilidade financeira. Conhecimento continua sendo o melhor investimento e a prevenção é sempre o caminho mais inteligente. Então, você pode colocar no seu navegador as apostas online e consciência financeira, como proteger as finanças e orientar os cooperados, na página do Sicoob, que você vai ter essa instrução, essa educação financeira disponível, gratuita para você.
1: Interessante, né, Marcos? Porque é algo que a gente vê muito seguido, né? A primeira aposta, o primeiro rendimento e assim sucessivamente, dois, três, até começar a se perder, né? Então, perder um valor, tenta recuperar. E aí a gente vê os casos que a gente, né, costuma receber de pessoas se endividando e sem dinheiro, né?
0: A história se repete, né? E sempre da mesma forma como que foi colocado, Catherine. É triste, sim, a pessoa chegar aqui até o Sicoob e pedir uma ajuda financeira, porque talvez ela caiu num golpe, ou talvez ela investiu nas bets de forma...
1: Custou mais do que tinha, né?
0: Então, vamos tomar cuidado, sim. Temos o Sicoob está aí para poder ajudar você com essa educação financeira e sempre consciência. 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Considerações finais, Catherine?
1: Marcos, então, finalizando o programa, agradecer o nosso espaço, agradecer os nossos ouvintes, a sua companhia também. E é isso, né, pessoal? 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Tem bastante sorteio ainda para acontecer até o final do ano. 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
0: Muito obrigado, Catherine, pela participação. 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
9: 11:35.
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Queridos irmãos e irmãs que nos acompanham através da rádio, a nossa saudação de bom dia a todos. Estamos iniciando mais uma vez o informativo da paróquia São João Batista de Nova Prata. Também queremos saudar os nossos paroquianos de São João Batista, paroquianos de Santo Antônio do Maragata e demais localidades que diariamente estão em sintonia aqui conosco. Hoje, dia 19 de agosto, quarta-feira, nós estamos na 20ª semana do Tempo Comum e hoje a Igreja faz a memória de um santo chamado São João Eudes. Este São João Eudes nasceu no ano 1601 em Ris, na França, e também faleceu por lá em Caen, em 19 de agosto de 1680. Ele foi promotor da devoção e do culto litúrgico ao Sagrado Coração de Jesus e ao Imaculado Coração de Maria. Fundou a Congregação de Jesus e Maria, os também chamados eudistas, para a formação do clero nos seminários e para as missões junto ao povo. Promoveu a obra de Nossa Senhora da Caridade e do Amparo, da qual deriva a obra Bom Pastor para a recuperação das mulheres marginalizadas. Então, nós pedimos a intercessão deste santo São e a Imaculado Coração de Maria. Fundou a Congregação de Jesus e Maria, os também chamados eudistas, para a formação do clero nos seminários e para as missões junto ao povo. Promoveu a obra de Nossa Senhora da Caridade e do Amparo, da qual deriva a obra Bom Pastor.

as marginalizadas e também com um olhar especial para a formação dos futuros padres e para as missões a partir do carisma do coração de Jesus e também do coração de Nossa Senhora, o coração de Maria. Pedimos a intercessão de São João Eudes por todos nós. E dentro do mês vocacional, nós rezamos nesta semana por todos os religiosos e religiosas, pedindo a Deus que sempre abençoe, fortifique e ilumine cada irmão, cada irmã consagrado para continuar no seu carisma e para as novas vocações à vida religiosa. Vamos ao Evangelho deste dia 19 de agosto, quarta-feira. O Senhor esteja convosco, Ele está no meio de nós. Proclamação do Evangelho de Jesus Cristo segundo Mateus. Glória a vós, Senhor. Naquele tempo, disse Jesus aos seus discípulos esta parábola. O reino dos céus é como a história do patrão que saiu de madrugada para contratar trabalhadores para sua vinha. Combinou com os trabalhadores uma moeda de prata por dia e os mandou para a vinha. Às 9 horas da manhã, o patrão saiu de novo, viu outros que estavam na praça desocupados e lhes disse: Ide também vós para minha vinha, e eu vos pagarei o que for justo. E eles foram. O patrão saiu de novo ao meio-dia, às 3 horas da tarde, fez a mesma coisa. Saindo outra vez pelas 5 horas da tarde, encontrou outros que estavam na praça e lhes disse: Por que estáis aí o dia inteiro desocupados? Eles responderam: Porque ninguém nos contratou. O patrão lhes disse: Ide vós também para minha vinha. Quando chegou a tarde, o patrão disse ao administrador: Chama os trabalhadores e paga-lhes uma diária a todos, começando pelos últimos até os primeiros. Vieram os cinco que tinham sido contratados às 5 da tarde, cada um recebeu uma moeda de prata. Em seguida vieram os que foram contratados primeiro e pensavam que iam receber mais. Porém, cada um deles também recebeu uma moeda de prata. Ao receberem o pagamento, começaram a resmungar contra o patrão: Estes últimos trabalharam uma hora só, e tu os igualaste a nós que suportamos o cansaço e o calor o dia inteiro. Então o patrão disse a um deles: Amigo, eu não fui injusto contigo. Não combinamos uma moeda de prata? Toma o que é teu e volta para casa. Eu quero dar a este que foi contratado por último, mesmo que dei a ti. Por acaso não tenho direito de fazer o que quero com aquilo que me pertence? Ou estás com inveja porque estou sendo bom? Assim os últimos serão os primeiros e os primeiros serão os últimos. Palavra da salvação. Glória a vós, Senhor. Queridos irmãos e irmãs, vejam que neste Evangelho Jesus nos mostra diversos elementos. Primeiro, que Jesus não quer ninguém desocupado. Desocupado aqui significa estar longe dele. Jesus não quer que estejamos longe dele. Por isso, ele nos quer próximo. Segundo, todos têm espaço para trabalhar na vinha do Senhor. Não importa quem é, não importa onde estão, como são. Todos que desejam podem se aproximar da vinha de Deus. Podem se aproximar de Deus, em outras palavras. E todos eles receberam aquilo que foi combinado, aquilo que cada um lhe pertence. Porque diante de Deus, irmãos e irmãs, nós somos todos irmãos. E Deus conhece aquilo que cada um tem necessidade. Dá oportunidade para cada um e também recompensa cada um conforme a sua necessidade. É por isso, irmãos e irmãs, que esta palavra de hoje, ela nos ajuda a entender que Deus nos trata sempre com amor e carinho,
mas conhecendo aquilo que

E é preciso de cada um. Uma moeda de prata significa o sustento para um dia, no tempo de Jesus. Cada moeda equivalia ao sustento de uma diária, ou seja, almoço, janta, café, aquilo que era necessário para passar um dia. Jesus entrega tudo aquilo que é necessário para que estas pessoas tenham a sobrevivência. E é justamente nesse sentido do amor e da caridade que estão no coração de Jesus e que ele deseja que nós também tenhamos isso em nosso coração, que faz com que ele, de fato, coloque nas mãos das pessoas aquilo de mais precioso que tem, que é a vida integral. Jesus olha para cada um com olhos de amor, com olhos de pai, com olhos de alguém que deseja que na sua integralidade cada um viva bem. E por isso ele entrega justamente aquilo que é de um dia, para que todos tenham esta vida abundante naquele dia como este patrão. Irmãos e irmãs, pensamos que nós, a exemplo de Jesus, saibamos também, em primeiro lugar, valorizar o nosso próximo, mas saber pedir aquilo que realmente necessitamos e saber que Deus nos dá aquilo que nós realmente precisamos. Vamos continuar nesta fé, neste amor, nesta prática da caridade que nos ajuda a nos aproximar de Deus e dos irmãos e irmãs. Que assim seja. Amém. Vamos à programação de hoje, dos próximos dias, aqui para as nossas paróquias. Então, hoje é quarta-feira, dia 19, 15 horas, missa da saúde na matriz, 18 horas, missa na matriz, onde rezaremos pelas seguintes intenções: missa comunitária, sétimo dia de falecimento de Sebastião Bueno Martins, meses de falecimento, primeiro de Isaías Bolzan, e terceiro de Lourdes Aurora Bristot. E os anos de falecimento: primeiro de Dorvalino Comin, quarto de Frei Luiz Balzan, 26º de Inês Bresolin Concolato, 27º de Elide de Conto Polezelo e 31º de Saterino Pedro Zotis. Então, estas, juntamente com as demais intenções, rezaremos hoje na missa das 18 horas. Ainda hoje, 19h30, preparação do batismo junto ao Seminário São José. 19h30, formação sobre o tema espiritualidade no salão paroquial. Então, para todas as lideranças da paróquia, das paróquias do vicariato e toda a comunidade, quem quiser se fazer presente, sempre um momento bonito e importante da nossa formação espiritual. Nós rezamos, nós trabalhamos, nós também continuamos a exercer cada dia as funções na igreja, mas precisamos nunca esquecer que o que nos orienta e aquilo que é o cerne de tudo é sempre a nossa espiritualidade, a nossa oração. Por isso, hoje de noite, uma formação bonita e importante sobre este tema, o tema da espiritualidade, da oração para todos nós. Bem-vindos todos hoje às 19h30 no Salão Paroquial. Programação para amanhã, quinta-feira, dia 20, 16 horas, missa no Instituto Madre Gentília Clivati. 18 horas, missa na Igreja Matriz do Centro. 19h30, Renovação Carismática Católica, grupo de oração, também na Igreja Matriz do Centro. Programação para sexta-feira, dia 21, 18 horas, missa na Igreja Matriz do Centro, 19h30, missa na Capela São Luís do Fincaferro, e às 21 horas, o baile de casais com o grupo Cordiona no Salão Paroquial. Programação para sábado, dia 22. Eu, Padre Cristian, o Diácono Stefano, estaremos em Bento Gonçalves para as ordenações diaconais na parte da manhã. E aqui em Nova Prata, então, às 9 horas, os batizados na Igreja Matriz, às 14h30, missa na Capela de São Belim,
14h30, missa na Capela Santa Libera. 16 horas, missa na Capela São João Bosco. 18 horas, missa na Capela São Peregrino. 18 horas, missa na Igreja Matriz do Centro. Programação para domingo, dia 23, 8 horas, missa na Igreja Matriz do Centro. 9 horas, missa na Igreja Matriz Santo Antônio do Maragata. 9h30, missa na Capela Santa Cruz, bairro Santa Cruz. 18 horas, missa na Igreja Matriz do Centro. Programação para segunda-feira, dia 24. Nós, padres, estaremos em Caxias para o curso de atualização do clero. E aqui em Nova Prata, 13 horas e 30 minutos, resta do Santo Rosário na Matriz. 18 horas, celebração da palavra na Matriz. E 19h30, o grupo de oração na Matriz. Então, esta é a nossa programação para hoje, para os próximos dias aqui de nossas paróquias. E chegando ao final de nosso informativo paroquial, nós queremos com alegria pedir a bênção de Deus por intercessão da Virgem Maria sobre todos nós. O anjo do Senhor anunciou a Maria e ela concebeu do Espírito Santo. Eis aqui a serva do Senhor, faça-se mim segundo a vossa palavra, e o Verbo se fez carne e habitou entre nós. Ave Maria, cheia de graça, o Senhor é convosco. Bendita sois vós entre as mulheres, e bendito é o fruto do vosso ventre, Jesus. Santa Maria, Mãe de Deus, rogai por nós, pecadores, agora e na hora de nossa morte. Amém. Rogai por nós, Santa Mãe de Deus, para que sejamos dignos das promessas de Cristo. Derramai, Senhor, a vossa graça em nossos corações, para que nós que conhecemos pela mensagem do anjo a encarnação do vosso Filho, cheguemos por sua paixão e morte na cruz, à glória da feliz ressurreição. Por Cristo nosso Senhor. Amém. O Senhor esteja convosco, Ele está no meio de nós, sobre todos nós, sobre as nossas famílias, sobre todos aqueles que pedem esta bênção e sobre o alimento que vamos partilhar. Desça e permaneça para sempre a bênção de Deus Todo-Poderoso, Pai, Filho e Espírito Santo. Amém. Obrigado pela companhia, irmãos e irmãs. Obrigado pela audiência. Tenhamos todos uma excelente quarta-feira e até o próximo informativo paroquial.

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12: 12 horas e 4 minutos.
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0: 12:47.
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0: 13:32. 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

tarde, boa tarde. Seja muito bem-vindo, você, meu amigo, você, minha amiga ouvinte, de Nova Prata, de toda a região, você que está ligadinho com a gente. Seja muito bem-vindo à nossa programação ao vivo da Rádio Prata Serra, da 91.5. Programação ao vivo desta tarde de quarta-feira, hoje dia 19 de agosto de 2026. São 13 horas 37 minutos, 20 graus, chove fraco nesse momento aqui no centro de Nova Prata. Eu sou Camila de Kepper, vou chegando a partir de agora na nossa programação ao vivo aqui da Rádio Prata Serra, aqui da 91.5. 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Por aqui a gente vai abrindo a nossa programação musical de hoje com ele, Nando Reis. Boa tarde, ótima quarta-feira.

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2: 14 horas e 3 minutos.
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14 horas, 8 minutinhos, tempo nublado em Nova Prata, por aqui, 20 graus nesse momento no centro da cidade. Eu sou Camila de Keffer, sigo com você por aqui na sua companhia até as 5 horas da tarde. E por aqui a gente vai curtir muita música boa, vamos conferir aquilo que é notícia, aquilo que é informação na tarde dessa quarta-feira. 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E por aqui vamos conferir um pouquinho, né, das informações sobre a previsão do tempo, porque depois do calorão vai ter mudança no clima. Depois de acumular 150 milímetros de chuva em municípios lá do sul do estado nas últimas 24 horas e provocar, inclusive, o transbordamento do rio Jaguarão, essa chuva segue avançando pelo Rio Grande do Sul nessa quarta-feira, dia 19, com risco, inclusive, de temporais. A maior atenção, porém, está na virada para quinta-feira, quando deve se formar um ciclone extratropical. Diante desse cenário, o Instituto Nacional de Meteorologia, o IMET, mantém um alerta amarelo de perigo potencial para o estado. Na metade sul, o avanço da frente fria não afasta totalmente a possibilidade da chuva. Entre a metade norte, centro, região metropolitana e Serra Gaúcha, a chuva pode chegar a 40 milímetros, acompanhada inclusive de temporais e rajadas de vento de até 70 km por hora. Essa chuva nessas áreas é reforçada pelo transporte de umidade vindo da Amazônia. Os temporais da metade sul do estado, inclusive, provocaram grandes acumulados, né, expressivos de chuva, aí entre a segunda e a tarde de ontem, da terça-feira, segundo o IMET. Em algumas cidades da campanha e também do sul, os acumulados entre o dia 1º e amanhã do dia da terça, dia 18, superaram a média de chuva para o mês de agosto. Pelotas teve um acumulado de 197 milímetros, Santa Vitória do Palmar 195, Bagé 193 e Rio Grande 187. Com isso, a preocupação se volta para os rios, né? De acordo com a Defesa Civil Estadual, até a tarde de ontem, a régua do rio Jaguarão estava em 4,96 metros. No início da manhã, o nível era de 4,05 metros. Ou seja, a água subiu, né, quase um metro em poucas horas e ultrapassou significativamente a cota de inundação, que é de 4,50 metros. Em ao menos 11 municípios foram reportados danos, então, devido aos temporais até o final da tarde de ontem. Ao todo, no estado, contabilizam 5 pessoas desabrigadas em Jaguarão e 49 desalojadas em Arroio Grande, Pedras Altas e também Jaguarão, né? Então, teve bastante chuva lá no sul do estado. E a partir de amanhã, a partir de quinta-feira, o dia da quinta-feira, então, é apontado como o dia de maior atenção meteorológica dessa semana, devido a essa possibilidade de formação de um ciclone entre o Rio Grande do Sul e o Uruguai. O sistema, então, que atua em conjunto com essa nova frente fria, deve provocar chuvas volumosas em grande parte do estado e ventos intensos. O foco do alerta recai novamente
sobre o extremo sul, a região da Campanha e também a Costa Doce, lembrando, né, onde o solo já está saturado, né, está bem encharcado pelos últimos acumulados de chuva por lá. Para a região da Serra Gaúcha, nessa quarta-feira, a expectativa é de sol, né, na parte da manhã e pancadas de chuva tarde e à noite. Em Caxias do Sul, os termômetros variaram entre 15 hoje e 19 graus. Né? Aqui em Nova Prata, em André da Rocha, muita neblina, né, nesta quarta-feira. O tempo não abriu, né, não teve sol hoje. Já teve uma chuva fraca aqui em Nova Prata. Céu nublado, então, possibilidade de garoa à tarde. Pode ter umas pancadas de chuva à tarde e à noite por aqui. A previsão era pequena para hoje, entre 5 e 6 milímetros, mínima de 17, máxima de 20 graus ao longo do dia. Amanhã, quinta-feira, dia 20, deve ser um dia de sol com aumento das nuvens, pancadas de chuva no final da manhã e à tarde e à noite chuvosa, previsão de até uns 12 milímetros. Mínima de 12 graus, máxima de 20 ao longo da quinta-feira. Essa temperatura que começa a cair um pouquinho a partir da sexta-feira, dia 21. A sexta-feira também deve ser de sol entre nuvens. Manhã vai ter diminuição das nuvens à tarde. Noite com muita nebulosidade. Uma previsão muito pequena de chuva para sexta-feira. Mínima de 10 graus, máxima de 16 ao longo do dia. E esse frio que se intensifica mais no final de semana e no início da próxima semana, aí na segunda-feira, dia 24. 14 horas, 14 minutinhos, nesse momento, 19 graus aqui no centro de Nova Prata. E por aqui, a gente segue de música na programação da Rádio Prata Serra, da 91.5. 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Boa tarde!

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4: Quinto prêmio, número 8.768. 8768. 8.768. Quarto prêmio, número 9.764. 9764. 9.764. Terceiro prêmio, número 1.561. 1561. 1561. Segundo prêmio, número 387. 0387. 387. Primeiro prêmio, número 1621. 1621. 1621.
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4: 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Faltam 20 minutos para as 3 horas da tarde. Por aqui a gente segue de música na nossa programação da Rádio Prata Serra da 91.5. Para você, uma ótima tarde.

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2: 15 horas e 3 minutos.
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15 horas, 10 minutinhos, 13h10 da tarde desta quarta-feira, hoje dia 19 de agosto. Por aqui a gente segue de música, de informação, seguimos com o oferecimento de Prata Tintas. 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
1: 15 horas e 36 minutos.
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11 horas, 41 minutos, tempo nublado em Nova Prata, 19 graus no centro da cidade. 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Você vai encontrar na JR Bombardelli, em Nova Prata. 15h42, por aqui a gente segue de música na nossa programação e não te esquece, logo mais, daqui a pouquinho, tem sorteio de um vale ingresso para o cinema aqui em Nova Prata, para o Movie Art Cinemas. Quer ganhar esse ingresso? Manda mensagem agora no 99920-3154. Boa tarde!

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4: Boa tarde, são 16 horas, 1 minuto, está entrando no ar neste exato momento, seu correspondente Rádio Prata Serra. 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E a menina Samile Valentina Borba Ramiro, de 4 anos, morreu em decorrência de politraumatismo. Essa informação extraoficial sobre a causa da morte, a partir de exames periciais. A análise também indicou que a criança não sofreu violência sexual. Ela chegou sem vida à UPA Bom Jesus no fim da noite do domingo, apresentando lesões pelo corpo. Os exames reforçam as suspeitas da Polícia Civil de que ela foi agredida. A investigação aponta que a menina teria apanhado do marido da tia, que por ter deixado escapar o cocô na roupa. O suspeito, que ajudou a levar a criança para a unidade de saúde, está desaparecido desde o domingo. A guarda judicial da família pertencia à mãe, mas a menina estava morando com os tios. A tia possuía um termo de responsabilidade emitido pelo Conselho Tutelar em julho. Na UPA, o casal relatou ter buscado atendimento porque a criança teria tido uma convulsão e que os hematomas seriam decorrentes de uma queda durante uma brincadeira. A polícia ainda aguarda os laudos oficiais da perícia. A investigação já considerava a hipótese de que Samile teria sido agredida. E um acidente entre um micro-ônibus e uma carreta com placas de Erechim, no norte do estado, deixou 23 mortos e 5 feridos no quilômetro 209 da BR-373, em Ipiranga, no Paraná, na madrugada dessa quarta-feira. A colisão ocorreu por volta das 3h30 da manhã e provocou interdição total do trecho. Havia previsão de liberação da pista na parte da manhã. Entre as vítimas, 13 são mulheres, 8 homens e 2 crianças. Já os feridos são 3 homens com idade entre 22 e 50 anos, uma mulher de 26 e uma criança de 9. Evidências preliminares apontam que a carreta teria invadido a pista contrária, colidido frontalmente com o coletivo. Uma das vítimas é o motorista do caminhão, identificado como Alex Rivail Machado da Silva. Ele era do Paraná e trabalhava na empresa Megatrans, uma transportadora de Erechim, que se manifestou em nota. Entre os feridos, estão 3 em estado grave e outros 2 tiveram ferimentos moderados, de acordo com a apuração da RPC, afiliada da Globo, no Paraná. Conforme a Polícia Rodoviária Federal, o micro-ônibus era da Secretaria de Saúde da Prefeitura de Imbituva. A maioria das vítimas estava no coletivo e se encaminhava para hospitais na Grande Curitiba. Não há confirmação de quantas pessoas estavam a bordo do veículo. Equipes da Polícia Rodoviária Federal, na Via Araucária, no Serviço de Atendimento Móvel de Urgência, o SAMU, e do Corpo de Bombeiros, atenderam a ocorrência no local. Entrou em vigor ontem, terça-feira, dia 18, a resolução do Conselho Nacional de Trânsito, CONTRAN, que reformula a fiscalização da lei seca em todo o país. O texto cria uma etapa de triagem antes do bafômetro, abre caminho para aparelhos capazes de detectar drogas ao volante e revoga a norma que estava em vigor desde 2013. A resolução número 1031 foi assinada na segunda-feira, dia 17, pelo presidente do CONTRAN, o Jorge André Palermo Santoro, e publicada em edição extra do Oficial da União no dia seguinte. Nenhuma multa nova foi criada e nenhum valor de penalidade aumentou. O que mudou foi a forma como a gente comprova que o motorista dirigia sob influência de álcool ou de outra substância, e o que mais ele pode ou não fazer no momento da abordagem. A seguir, as mudanças então, né? As triagens do bafômetro, a resolução regulamentou um pré-teste ou um teste passivo, um aparelho que detecta álcool no ar ao redor do motorista, sem exigir o sopro em um bocal. A função é fazer uma triagem antes do bafômetro. A resolução ainda permite um novo teste quando a medição for prejudicada por motivos técnicos ou operacionais. A medida também regulamenta o uso de aparelhos capazes de detectar substâncias psicoativas, conhecidos como dogrômetros. Dirigir sob efeito de drogas já era proibido, mas falta uma regra nacional para detecção em campo. Em suma, o drogômetro, então, não substitui o bafômetro. Identifica a substância, né? O tipo detectado deve constar no auto de infração, junto com as informações no equipamento. Não indica a quantidade de drogas, né? Essa presença da substância. Ainda não está em uso, os aparelhos precisam ser certificados no Sistema Brasileiro de Avaliação da Conformidade por organismo credenciado pelo Instituto Nacional de Metrologia, Qualidade e Tecnologia, o Inmetro. São 16 horas, 6 minutos. 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E a Polícia Federal investiga um delegado da própria corporação que teria vendido informações sigilosas a empresários. São cumpridos 8 mandados de busca e apreensão em São Paulo e no Rio Grande do Sul, além do bloqueio e também sequestro de bens. As medidas foram autorizadas pela Primeira Vara Federal da Justiça Federal de Marília, São Paulo. A reportagem apurou que o delegado suspeito de vender informações é José Navas Júnior, que atua em Marília, São Paulo. Os vazamentos de informações beneficiariam organizações criminosas ligadas ao contrabando de cigarros, trabalho escravo, lavagem de dinheiro, crimes ambientais e desvio de recursos públicos, segundo as investigações. O policial teve determinada suspensão do exercício da função pública, a proibição de acesso às dependências, aos sistemas e aos recursos tecnológicos da Polícia Federal. A Polícia Federal denominou a ação como Operação Simon. Os fatos investigados envolvem em tese os crimes de violação de sigilo funcional, corrupção passiva e ativa, associação criminosa e embaraço à investigação de organização criminosa. Conforme a investigação, desde 2023, o policial teria utilizado sua função e o acesso aos sistemas corporativos da instituição para realizar consultas direcionadas a pessoas e a procedimentos sobre investigação. Os empresários pagavam a advogados que repassavam os valores ao delegado de forma fracionada e dissimulada. As informações obtidas seriam posteriormente repassadas aos investigados, possibilitando a adoção de medidas destinadas a dificultar ou a frustrar as diligências policiais. Tudo mediante recebimento de propina. No Rio Grande do Sul, foram efetuadas buscas envolvendo empresários que teriam pago pelos serviços do delegado. Um dos alvos é um empresário do setor fumageiro de Santa Cruz do Sul. O nome dele não foi revelado pela Polícia Federal. E o assassinato de uma mulher investigado pela Polícia Civil em Porto Alegre. O caso foi descoberto na noite da segunda-feira no Morro Santana, na zona leste da capital. Cleusa Maria Soares, de 57 anos, havia saído de casa no início da manhã para ir trabalhar. A vítima, que é empregada doméstica, não chegou ao trabalho. Segundo a polícia, ela foi encontrada morta com sinais de violência numa área de mata, perto de uma casa abandonada. O local fica próximo da residência onde Cleusa morava. Ela costumava fazer esse trajeto para pegar o ônibus e ir trabalhar. Após serem avisados de que a mulher não havia chegado ao trabalho, os familiares começaram a fazer buscas. O corpo dela foi encontrado durante a noite pelo genro. A mulher apresentava lesões na cabeça, possivelmente provocada por pedradas ou pauladas. A vítima estava sem parte das roupas. O Instituto Geral de Perícias, o IGP, esteve no local e realizou exames em busca de pistas sobre a autoria do crime. O caso está sob investigação da 2ª Delegacia da Mulher da Capital. Segundo a delegada Fernanda Campos, por se tratar de uma morte violenta de mulher, por protocolo adotado pela Polícia Civil, o caso é investigado como feminicídio. No entanto, ainda não há confirmação de que se trata desse tipo de crime. Uma das possibilidades investigadas é que se trate de um feminicídio não íntimo, ou seja, que ela tenha sido morta pelo fato de ser mulher num contexto de gênero, mas não por alguém que tivesse uma relação com ela. A vítima mantinha um relacionamento, mas o companheiro dela trabalha em outra cidade. Não há relatos de violência doméstica e até o momento ninguém foi preso. A polícia mantém detalhes do caso em sigilo. E depois de dias marcados por um veranico em pleno inverno, com temperaturas acima da média para a estação, uma massa de ar polar avança sobre o Rio Grande do Sul a partir da próxima sexta-feira, dia 21. Os primeiros sinais de mudança, porém, já aparecem nesta quarta-feira e devem ficar mais evidentes amanhã, quinta-feira, dia 20. De acordo com o Climatempo, as temperaturas mais baixas dessa quarta-feira foram registradas em Erval e Santa Vitória do Palmar, 10,5 graus, lá no sul do estado. Ou seja, o frio começou a dar caras justamente nas áreas mais afetadas pela chuva no começo dessa semana, mesmo que a queda mais acentuada aconteça a partir da sexta-feira. Já na manhã do sábado, dia 22, há risco de geada na campanha, na zona sul, na Serra Gaúcha e em partes do norte do estado. A condição pode se estender até o domingo, segundo a Climatempo. A virada no tempo mais intensa ocorre logo após a passagem de novo ciclone extratropical, que deve se desenvolver entre o Uruguai e o Rio Grande do Sul nesta quinta-feira. O fenômeno, associado a uma frente fria, intensifica a previsão de chuvas volumosas em parte do Rio Grande do Sul e de ventos com rajadas entre 70 a 80 km por hora, especialmente no sul e também na Costa Doce. 16 horas, 11 minutos, você conferiu até agora o nosso correspondente Rádio Prata Serra, por aqui sempre com oferecimento de Oral Unique Clínica de Odontologia. 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Boa tarde!
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9: 16 horas e 12 minutos.
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4: Seis horas, 18 minutinhos. 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
11: 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E toda quarta-feira tem sorteio especial, é o Vale Ingresso para o cinema aqui em Nova Prata. E vamos conferir quem foi a sortuda, quem foi sortudo de hoje, que vai ganhar esse ingresso especial. E o final de telefone 3286, o Matheus. Parabéns, Matheus. Ganhou então o vale ingresso para o cinema aqui em Nova Prata. Vai poder curtir um filmaço aí, a tua escolha, viu? Ah, é sensacional. Se você de casa ficou de fora dessa vez, não te esquece. Quarta-feira que vem tem mais, viu? Tem mais sorteio de ingresso para o cinema aqui em Nova Prata. 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Esse sorteio acontece amanhã à tarde, tá? Mas tá acontecendo lá pelo nosso Instagram. 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E amanhã à tarde a gente vai sortear por aqui, então, um passe livre para a Quinta do Sushi do Grants aqui em Nova Prata. 16:41, por aqui a gente segue de música na nossa programação da Rádio Prata. E daqui a pouquinho eu volto com o nosso encerramento por aqui. Daqui a pouquinho também vem chegando o Percy com Roda de Chimarrão. Então siga ligado com a gente.

6h48, 12 minutinhos faltam para 5 horas da tarde, 19 graus em Nova Prata. E você curtiu até agora com a gente por aqui o nosso programa da tarde, a Prata é Pop, com oferecimento de JR Bombardelli. 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Por aqui eu vou encerrando a minha participação ao vivo nessa tarde de quarta-feira. Você segue de música na nossa programação da Rádio Prata. Daqui a pouquinho também vem chegando o Percy com Roda de Chimarrão. Eu e você, a gente tem um encontro marcado amanhã a partir da 1h30 da tarde, bem aqui na Rádio Prata Serra, na 91.5. Para você, um ótimo final de tarde, uma ótima noite. Fique muito bem, se cuida, até mais. Tchau, tchau.

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7: Gaúcho velho do meu Rio Grande, muito boa tarde gauchada do meu pago, boa tarde gauchada do meu Brasil, boa tarde meu Rio Grande do Sul, de sul a norte, norte a sul, leste a oeste, boa tarde mundão velho de Deus, e como é bom a gente poder levar um boa tarde para vocês aí, tudo certo? Bonaceira, não mais é bonaceira, né? Ah, tchau. Quase, tá. Hoje no solo se viu pouco sol hoje, né? É, mais nuvens, mais chuva do que sol. Caldo, caldo, caldo, a temperatura 25 graus, 4, estúdio da Prata FM, 91.5. Hã? Justo, justo, justo como um tchodo ali, estorto, um tchodo estorto. Meus amigos, está com... O programa Cissan Simão, Cissan Simão, justo, justo. 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Nos ouvindo, ao menos tem um ouvinte aqui, o Paulo Simão. Não é o Pedro Simão, é o Simão K, assessoria contábil, que demos um graça. Um graça com a Simão, justo, Laura. Vai lá que escuta Corerete. Corerete, levantar, Anca. Mas tudo bem. É, gurizada, muito obrigado aí pela sua audiência, pelo seu carinho. Tamo juntos, gurizada. Até as 19 horas, vamos fazer aí esta tarde de quarta-feira. Quarta-feira, uma vez, era o dia do sofá, né? Chegava lá na casa da sogra, tinha o tempo para chegar, não podia chegar antes das 8, porque tinha janta. E depois das 10 tinha que se bandear, né? Tinha que se bandear. Senão, né? Das cúria, achapava pelas costas, pela esquina. Malê, vamos iniciando então. Leonel Gomes, um churrasco de fronteira, gurizada. E um pinguço de respeito. É um pinguço ou é um pingaço? Pinguço é outra pessoa. Ai, ai. O Chacreiros, um quadro de campo, 17 horas e um minuto.

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2: Estamos juntos, meus amigos. Olha a hora certinha, 17:17. Sol e chuva, chuva e sol, casamento de cassol. É, meu amigo, hoje tá assim, né? Uma hora chove, outra hora tem sol, outra hora tá frio, outra hora tá quente. Outra hora estamos com gripe, outra hora escorre o nariz, daí a pouco não escorre mais. E dele chazinho, né? É com ele da nona, tá bem. Ele da malva, pura malva, né, Percezinho? 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Muito obrigado pela companhia. Olha, a Zifarma está convidando, juntamente com a transportadora Gabardo, a Transgabardo de Porto Alegre, está convidando também juntamente com a panificadora Bassanense, do meu amigo Dítio. Grande abraço. Também quero mandar um abraço para o Névio. É, o Névio que está ligadinho conosco na Metal Prata. Metal Prata, gente boa lá em Nova Bassano. É, tem a Romaria do Senhor Bom Jesus no próximo dia 13 de setembro. Estaremos aí transmitindo ao vivo. É, ao vivo às 10 da manhã, transmissão da missa simultânea aí em 4 emissoras. A Prata, Rosário, Aurora e Campos Novos de Santa Catarina. Mandar um quebra-costela lá pro Márcio. É, para toda a turma que estão conosco, sintonizados. Obrigado pelo carinho, obrigado pela audiência. Marquete, mão de vaca, rapaz. Ô, Marquete, aí tá mais duro que uma pedra. Agora são 17:18, 17:18. É, nosso boa tarde também à turma lá de São Marcos que está nos ouvindo. É, toda a turma aí ligadita lá na Ponte do Carreiro. O que nós temos aí? Buenos, tranquilo, na sintonia Cotiporã. Abraço pro Ivan aí, Anderson Coradim também. Muito obrigado aí pela audiência. O seu Anderson, sempre sintonizado com a Prata FM. Nós temos um rancho de beira de estrada. Essa tá indo pro Sérgio, lá em Porto Alegre, em São Paulo. Tá bem hospedado lá, né? Bem hospedado. Tá caro e aluguel, viu, Sérgio? Tá caro. É, Luiz Marenco, um vistaço na tropa. Depois, Vaneira dos Meus Areios, tá chegando aí pra gurizada, então pro André, olha aí, 91.5, tá pela estrada, Varda Sol e Sol lá em São Paulo, Varda Sol que Sol Belo, que prédio, Dio Santo, 120 andares, Sol Parsora, fora que Soto Terra, vai entre 150 aqui lá, Nova Brécia, acompanha Nova Brécia, né, Sérgio? É, bota andar nisso, né? É para cima e para baixo. Aqui também já estão fazendo para baixo. Só que não tá fácil, né? A rocha aí, vou te contar, né? Um andar, dois andar, até que vai. Dopo, né? Isso não consegue fazer o buraco, o buzo. 17:20, Rancho de Beira da Estrada. Simbora, os serranos!

0: 17h32.
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13: Estamos juntos, meus amigos. Olha a hora certinha. Agora são 17h38. 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Um abraço aí pro Mito Ciota, tá ligado conosco? Muito obrigado pela companhia. É, o Souza também tá nos ouvindo lá na fazenda. É, tá colhendo ovo, catando ovo lá, né? Mas é de manhã cedo que você junta os ovos, né? Mas ele lá de tarde disse que as galinhas lá fazem 2 ovos por dia. É só os do Souza mesmo, né? É uma coisa diferente. É pra esses... Souza tem umas galinhas lá que eu vou ter que pegar uma poedeira e mais um galo aí pra fazer uma... pra ver o que, que vai acontecer lá no... Vou botar lá na sacada para ver se funciona. Se não funciona, tá caro os ovos também, né? É, ultimamente tá caro tudo. Tacaram tudo lá no lixo do João. Tudo que é preço, um dia tá 6, outro dia tá 8, depois vem para 5. Depende, né? Depende. Depende. É uma coisa que eu não entendo muito é que quando vende bastante, você bota lá melancia, coloca melancia lá no mercado. E vende todas as melancias, no outro dia está o dobro do preço. É. Agora não vende, fica lá parada, e aí o preço baixa. Mas vendeu, rapaz, está aumentando o preço. Deveria ser o contrário, quando vende bastante, você ganha na quantia, mas não é. Não é, o Brasil assim mesmo. Né? Assim é remédio no mercado, salão de beleza. Se o barbeiro não tem, se o cabeleireiro, o barbeiro não tem serviço, baixa o preço. Se tem bastante serviço, aumenta o preço. Aí é o contrário, quando tem bastante serviço, ganha na quantidade, na quantia. É isso? Mas não é, mas não é. Não é, pedreiro. Sabe onde começar as obras, tem que pagar adiantado, começa um ano depois e vem 3 vezes por mês trabalhar. E vai lá ainda. Cita vá, né? E não tem outra forma, não tem outra forma. Quer assim, se não quiser, é assim mesmo. Pois é, mas vamos de tropiada e saudade, Marco Vieira. Ô Marquinho, um abraço aí toda a família Vieira. Maneira do ajuste ajustado. É, do peão ajustado, tem que se ajustar, né? Senão não tem jeito. É o Grupo Carqueja, essa precisinha. Agora são 17h41.

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10: Meus companheiros, você que está matando aí ao pé do rádio, obrigado pela audiência, hein? Pessoal aí da Escritório de Contabilidade, Cipbel, como é que tá, Vilcinho aí, tudo tranquilo? O Cuque, obrigado pela audiência. Seu Ernesto Espanhol, tudo tranquilo? Que nem água de poço, né? É, aquilo que pediu a Deus, foi bem atendido, bem atendido. Um abraço pra esposa aí e um abraço aí pro seu Ernesto, quantas e quantas noites que a gente passou por aí nos, na sua lancheria, no seu bar, na sua churrascaria, com o Dr. Félix aí, Nossa Senhora de Fátima, todas noites, né? Era o escape da noite, né? Escape da noite. Gente, nós vamos trazendo uma marca só, porque tem a oração da Ave Maria com o Padre Mauri, 3 léguas de solidão, meu Deus do céu. Uma légua é quantos metros? É 100 metros, né? Uma légua? Quantas léguas é? 300 metros? Uma légua é quanto aí? Contou? Ih, mas tá longe. 4.800 metros? E 28 centímetros? Como? Ah, 4.828 uma légua. Então dá 4 vezes 3 léguas, dá quase 15 mil metros. Vai longe, né? Vai quase a Veranópolis. Não, menos. Acho que o teu, viu? Acho que o teu, hein? O teu dá 2 léguas, né? Não, calma aí, rapaz, calma aí. Deus tá vendo. Agora são 17h50. Hã? 17h50. Vamos lá, então. 3 léguas de solidão. Nossa Senhora, bota solidão nisso, né? É a matadeira pra chegar em seguida a oração da Ave Maria e logo depois a gente volta aí. Como assim? Acho que é o teu, viu? Acho que é o teu, hein? O teu dá 2 léguas, né? Não, calma aí, rapaz, calma aí. Deus tá vendo. Agora são 17h50. Hã? 17h50. Vamos lá, então. 3 léguas de solidão. Nossa Senhora, bota solidão.

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1: 17:57.
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entardecer deste dia de quarta-feira, quando os ponteiros do relógio apontam para o infinito, nós nos encontramos, amigos ouvintes da Rádio Prata, para este momento de prece e gratidão a Deus por meio de Maria. E neste dia queremos refletir sobre o tema das crianças, a importância de cuidarmos bem das crianças. Hoje, refletimos sobre o futuro das novas gerações, de nossas crianças. Elas são o nosso maior tesouro e merecem amor, proteção, cuidado e educação, pois é próprio de quem ama cuidar de seus amados. Que possamos ensinar-lhes os valores de fé, respeito, partilha e solidariedade, para que cresçam com sabedoria, estatura, alegria diante de Deus e diante da humanidade. E juntos rezemos. O anjo do Senhor anunciou a Maria, e ela concebeu do Espírito Santo. Eis aqui a serva do Senhor, faça-se em mim segundo a vossa palavra. E o Verbo divino se fez humano e habitou entre nós. Ave Maria, cheia de graça, o Senhor é convosco. Bendita sois vós entre as mulheres, e bendito é o fruto do vosso ventre, Jesus. Santa Maria, Mãe de Deus, rogai por nós, pecadores, agora e na hora de nossa morte. Amém. Rogai por nós, Santa Mãe de Deus, para que sejamos dignos das promessas de Cristo. Oremos. Derramai, ó Deus, a vossa graça em nossos corações, para que, conhecendo pela mensagem do anjo a encarnação do vosso Filho, cheguemos por sua paixão e cruz à glória da ressurreição. Por Cristo nosso Senhor. Amém. Glória ao Pai, ao Filho e ao Espírito Santo, como era no princípio, agora e sempre. Amém. E sobre todos os ouvintes da Rádio Prata, a bênção de Deus Pai, Filho e Espírito Santo. Amém.

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1: E daí, gauchada buena, estamos de volta, né? Depois de uma bênção aí do Padre Mauri, estamos de volta com a segunda hora do programa Roda de Chimarrão. 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Buena noite. Buena noite, compadre velho. Compadre velho, boa noite. Desdoto e tré, desdoto e tré. Tré fete, tchó. Percizinho, quanta polenta voto está sera, trefete, e não era só que due. Esse para cá, para metade, para meio ali, deu quatro aí, né? Deu quatro pedaços, tá certo. Vamos lá, gurizada, então, vamos trazendo logo mais. Hoje é quarta-feira, não tem loteria, né? Não temos loteria. Quarta-feira não temos loteria. Tem zamba para os versos, Carlos. Bota aí, deixa eu ver aqui. O pessoal tá me pedindo aqui, me pedindo uma marca. Deixa eu ver se tem essa marca aí. Se tem essa marca aqui. Sonho na Calçada, tem? É do Dante Ramon Ledesma, né? Bota o começo aí, pessoal. Tá no, de que me demanda agora. É, cita, Zé. Vida de parlador, hã? A vida do parlador, toca escutar que você aqui demanda, senão e se desliga e troca e vai lá para ativa e o santo. Mas Sonho na Calçada é muito bonito aí, depois a zamba que vem para vós, Carlos Melo. Só duas? Três? Tava eu e o gaiteiro, também eu e o gaiteiro tocando, imagina se fica alguém no salão lá. Nem lá na sétima, lá. Da linha oitava, Nova Bassano, não fica ninguém no salão. Agora são 18 horas e 5 minutos. Dante Ramon Ledesma, meu amigaço.

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6: Muito bem, Gaúcho Velho, confira comigo a hora certinha. Agora são 18 horas e 20 minutos. Hoje não tem loteria. E falando em loteria, uma aposta feita em Veranópolis, na Serra Gaúcha, ganhou R$ 50.460. 5 dezenas do concurso 3046, sorteado na terça, 18 de agosto, em São Paulo. Ah, ganhou aí o feito em Veranópolis, o apostador de Veranópolis, né? Então tá 50 pila aí perto. A aposta de Veranópolis fatura mais de 50 mil aí, 50.400 pila. É, tá bom, tá bom, tá perto aí. Quem sabe lá na próxima vem pra cá, né? Vem pra cá. Agora são 18 horas e 21 minutos, 18 com 21. Quem é que está chegando agora, Precisinho? Temperatura aqui. Hã? Marcelo Oliveira. Muito bem. Vamos lá. Me chamo Prenda? Não, eu não me chamo Prenda, não. Onde é que eu vou achar esse nome aí? Tempos Lindos, Lisandro Amaral. Vamos nessa então, gurizada. São 18 e 22.

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0: 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Informa a hora certa. 18:30.
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14: Muito bem, meus amigos, e a hora é certinha, agora são 18h35, boa noite lá pro seu Navilho Zampirão em Nova Bassano, tá ligado conosco, Domício Mileschi, Douglas Gabardo, obrigado aí pela companhia, obrigado pelo carinho, né, sempre nos acompanhando, isso, a turma também está ligada conosco lá no Panificadora Bassanense, meu amigo Didio, olha só, hein. E lá no Posto Durante também, como é que tá, Marcos? Um abraço aí, meu querido. É, estamos por aí. Estaremos por aí no próximo dia 13 de setembro, se Deus quiser, transmitindo a 35ª Romaria do Senhor Bom Jesus. Vamos ter muitas coisas aí para ser transmitido aqui em Nova Prata. Nós temos a Romaria de Aparecida, vai começar as visitas agora, neste final de último domingo aí. É domingo, dia último domingo de agosto. Qual é o último domingo de agosto, Percizinho? Tem aí? Ah, é dia 30 ou 31? 30? Dia 30, lá no Rio Branco, lá nos Maragatos, né? A primeira visita. Sempre começa por lá, na paróquia do Rio Branco, ou Maragatos. Ah, o pessoal conhece ainda por Rio Branco, mas já estão acostumando. Até eu estou me acostumando. Abração, tio Heraldo, obrigado aí pela companhia. Estamos juntos aí no começo desta novena. Que está, não é a novena, é a visita da... A novena vai começar de 3 a dia 11, né? De 3 a 11 vai começar, certo? De 3 a 11 e no dia 12 teremos o dia festivo da nossa padroeira do Brasil, Nossa Senhora da Conceição Aparecida. São 18h36, a hora certinha, 18h36. Bom, nós temos aí a Romaria de Aparecida, as visitas da nossa padroeira do Brasil. Nós temos a Semana Farroupilha, temos a Semana Farroupilha de 13 a 20 de setembro. Outubro, então, a Romaria. Temos a Romaria de Fátima lá em Nova Araçá também. É, em novembro nós temos alguma coisa aí também. Em novembro temos algum evento também. Não sei o que anteciparam aí. Dezembro tem a Festa dos Motoristas, a 51ª ou 2ª aí. É a Festa dos Motoristas. E tudo isso vai ser transmitido pela Prata FM. Tá certo, gurizada? Quem é que pediu música aí? Alguém pediu música? O Nelsinho Barbieri? Contraponto, ele pede para a família Barbieri, para o Nelson, para a Vilma, para a Dona Ângela, para a Liette, para a esposa, para o Eduardo, para a sogra também? A sogra também, entrou a sogra agora também. Família está engrandecendo. Família Sense também, nosso abraço. Estão sempre nos ouvindo, pessoal da Fibra Sinos aí. Muito obrigado pelo carinho, muito obrigado pela audiência. Vamos então com contraponto, depois o velório do Juca Torto, é isso? Duas só? Ah, tá, bom. César Oliveira e Rogério Melo, às 18h38.

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9: Muito bem, meus amigos, olha a hora certinha, agora são 18:49 e vamos embora, né? Vamos tomar café com leite, ou leite com café, tanto faz, né? E comer pão fresco, né? Pão fresco aí. É, não foi a avó que fez, mas é pão fresco. Hoje tem Tiro de Laço, Thiago Rendo e Fabiano Índio. Depois vamos trazendo o grupo Carqueja e para fechar César Oliveira e Rogério Melo. E para fechar ainda nós vamos embora então. É precisinho. Amanhã 5 da manhã estaremos por aqui, se o patrão velho de Riba nos permita e há de nos permitir. 5 da manhã, estou convidando todo mundo aí para acompanhar a Prata FM, né? Até as 7 horas da matina. E amanhã tardita, mais um encontro, amanhã já é quinta-feira, sexta-feira, a gente estará trazendo ao vivo o Grupo Cordiona, né? Grupo Cordiona, lá do Salão Paroquial, onde vai ter o jantar da paróquia São João Batista, Santuário de Aparecida aqui em Nova Prata. Pessoal que comprou os ingressos aí, as mesas e tal, e tal, e tal, e tal. Então já sabem que desde março não tinha mais venda, mas foi se ajustando alguma coisa, aí foi conseguido algum ingresso a mais, alguns que tiveram compromisso, enfim. É a grande noite, é a grande expectativa do Grupo Cordiona. Valdemar, que esteve de aniversário na segunda-feira, meu amigo Fernandinho, a turma toda aí, Porquinha, vamos nos encontrar, sim, precisinho, calma. Tem mais tempo que vida. Agora são 18 horas e 51 minutos. Vamos deixando a trincaça até amanhã, 5 da manhã.

Foquinha, vamos nos encontrar. Sim, Precisinho, calma. Tem mais tempo que vida. Agora são 18 horas e 51 minutos. Vamos deixando a trincaça até amanhã, 5 da manhã.

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1: Em Brasília, 19 horas.
2: Está no ar a Voz do Brasil. As notícias do governo federal que movimentaram o país no dia de hoje.
3: Olá, boa noite.
1: Boa noite para você que nos acompanha em todo o país.
3: Quarta-feira, 19 de agosto de 2026.
1: Vamos aos destaques do dia.
3: Segurança pública.
1: Operação recupera mais de 6 mil celulares em 10 dias.
3: Mobilização nacional é voltada à recuperação de aparelhos roubados ou furtados.
1: E também ao enfrentamento da cadeia de receptação e comercialização ilegal. Luciana Colares de Holanda.
4: Qualquer pessoa, antes de adquirir um celular usado, deve verificar, por meio de aplicativo ou do portal Celular Seguro, se o aparelho possui alguma restrição.
3: Participação das mulheres no mercado de trabalho.
1: Empresas com mais de 100 empregados devem atualizar os dados salariais e de diversidade. Luana Karen.
5: A partir desses dados é gerado o relatório de transparência salarial e as empresas recebem orientações sobre como diminuir as desigualdades.
3: Preparação para o Enem.
1: O aplicativo ajuda estudantes a reforçar os estudos para as provas. Jéssica Gonçalves.
6: O aplicativo oferece trilhas de estudo e simulados completos com questões de provas anteriores. A ferramenta ainda permite fazer a transcrição e a correção automatizada de redações.
3: Hoje, na apresentação da Voz do Brasil, eu, Mariana Jungmann e Luciano Seixas.
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3: Em Iperó, no interior de São Paulo, o Centro Industrial Nuclear de Aramar reúne parte das atividades do Programa Nuclear da Marinha.
1: O programa avança para a etapa de montagem do reator destinado ao futuro submarino brasileiro com propulsão nuclear.
3: Vamos saber mais sobre as atividades com Pablo Mundim.
7: Em Aramar, no interior de São Paulo, estão sendo desenvolvidas tecnologias relacionadas à geração de energia elétrica por fonte nuclear. O trabalho inclui a montagem do reator que será utilizado no submarino brasileiro com propulsão nuclear. Segundo o comandante da Marinha, Marco Sampaio Olsen, o uso da energia nuclear no Brasil vai além da sua atuação militar.
8: O Brasil é um país vocacionado para o desenvolvimento e aplicação da energia nuclear. Para além da defesa, a energia, a saúde, segurança alimentar, segurança hídrica. O Brasil possui, com um terço do seu território prospectado, o sexto país em reserva de urânio.
7: O complexo concentra etapas estratégicas do programa, como o domínio do ciclo do combustível nuclear e o desenvolvimento da tecnologia brasileira de enriquecimento de urânio. Também reúne estruturas de formação e segurança nuclear. A ministra da Ciência, Tecnologia e Inovação, Luciana Santos, falou sobre o desenvolvimento do projeto.
9: Por meio da FINEP, estamos apoiando o desafio tecnológico do submarino. O submarino com propulsão nuclear é um instrumento de dissuasão por excelência. Uma ferramenta importante para protegermos, por exemplo, o nosso mar territorial.
7: O Programa Nuclear da Marinha reúne instituições de pesquisa e empresas brasileiras. Reportagem Pablo Mundim.
1: Uma operação envolvendo profissionais de segurança de 23 unidades da federação recuperou mais de 6 mil celulares roubados.
3: E resultou em quase 100 prisões, de acordo com os resultados parciais apresentados hoje.
1: Além do combate ao furto, o objetivo é desarticular a cadeia de receptação e comercialização ilegal desses aparelhos.
4: Operação Última Chamada envolve as forças de segurança de 22 estados e do Distrito Federal no combate ao roubo e à receptação de celulares. Nesta quarta-feira, foi apresentado um balanço parcial da operação, que teve início no dia 10 de agosto. Entre os resultados, mais de 6 mil aparelhos foram recuperados, de acordo com o diretor de Operações Integradas e de Inteligência, Anchieta Neri.
10: Foram mais de 100 inquéritos policiais conduzidos pelas 23 polícias civis que participaram das ações. Isso levou até esse primeiro momento, a recuperação de mais de 6 mil celulares em todo o território nacional, bem como também mais de 100 prisões, 80 prisões em flagrante delito e mais de 20 prisões por mandado em razão das investigações conduzidas nos estados.
4: Mais de 33 mil notificações foram enviadas a pessoas que estavam em posse de aparelhos identificados como objetos de crime. A iniciativa integra a Política Nacional de Enfrentamento ao Roubo e Furto de Celulares, coordenada pelo Ministério da Justiça e Segurança Pública. Segundo o ministro da pasta, Wellington César Lima e Silva, os aparelhos fazem parte de uma cadeia maior.
11: O problema do celular que aflige e figura em muitas das pesquisas como uma das três principais questões que aflige a percepção de segurança pública faz parte de uma cadeia de um celular que é furtado, roubado, que tem a receptação e que chega inclusive às mãos do crime organizado nos presídios. Então a única forma de enfrentar o problema é com integração com todas as polícias dos diversos estados.
4: Hoje o Brasil tem registrados mais de 3 milhões de celulares roubados com base nos dados do Banco Nacional de Celulares com Restrição, que reúne informações de aparelhos roubados, furtados ou extraviados no país. Agora será possível tratar esses dados, como disse o secretário nacional de Segurança Pública, Chico Lucas.
12: A gente está dando estrutura para os estados recuperarem esses celulares. A partir de agora, nós vamos dar rankings de restituição, rankings de notificação, dar transparência aos dados sobre celular, e essa operação vai ser permanente para que a gente tenha redução dos números de roubo e furto de celular.
4: O Banco Nacional de Celulares com Restrição é uma ferramenta do programa Celular Seguro, criado a partir de informações dos boletins de ocorrência registrados em todo o país. Qualquer pessoa, antes de adquirir um celular usado, deve verificar por meio de aplicativo ou do portal Celular Seguro se o aparelho possui alguma restrição. Para isso, basta ter o e-mail do celular. Ele aparece na embalagem original do equipamento ou no discador ao teclar asterisco jogo da velha 06 jogo da velha. Reportagem Luciana Colares de Holanda.
3: É recomendado o cadastramento de aparelhos no celular seguro para proteger dados, definir contatos de confiança e bloquear o equipamento rapidamente em caso de roubo, furto ou perda.
1: Para isso é necessário baixar o aplicativo Celular Seguro ou acessar o site oficial do programa utilizando sua conta gov.br.
3: Quem está se preparando para as provas do Enem, o Exame Nacional do Ensino Médio, conta com uma ferramenta para reforçar os estudos.
1: É o aplicativo MEC Enem, que reúne conteúdos, questões e recursos que ajudam os estudantes a revisar os principais assuntos cobrados na prova.
3: O exame ocorre durante 2 domingos seguidos, 8 e 15 de novembro.
13: Estudante do terceiro ano do ensino médio, Maria Clara da Ponte, de 17 anos, sonha em cursar medicina. Na preparação para o Enem, ela encontrou no celular uma ferramenta para reforçar os estudos. Maria Clara usa o aplicativo MEC Enem para resolver questões e identificar os conteúdos em que ainda precisa melhorar.
14: Ele me mostra exatamente os pontos que eu tenho errado e me ajuda a ir evoluindo com as questões. Então, não basta só saber o conteúdo teórico, eu preciso saber aplicar. Então, o aplicativo ele ajuda bastante a, por meio das questões, eu entender onde eu preciso melhorar. O simulado também ajuda bastante a treinar o tempo de prova.
13: No aplicativo MEC Enem, o estudante pode estudar todas as áreas cobradas no Exame Nacional do Ensino Médio: linguagens, ciências humanas, ciências da natureza e matemática. O aplicativo oferece trilhas de estudo e simulados completos com questões de provas anteriores. Também tem um assistente virtual com inteligência artificial que ajuda a montar cronogramas personalizados e a tirar dúvidas. A ferramenta ainda permite fazer a transcrição e a correção automatizada de redações. O estudante pode acompanhar conquistas e pontuações e compartilhar a evolução nas redes sociais. Segundo o secretário executivo do Ministério da Educação, Rodolfo Cabral, a plataforma identifica o nível de conhecimento do estudante e, a partir daí, direciona a preparação.
15: Assim que um estudante entra no MEC-ENEM, ele vai fazer algumas questões de exames passados e a plataforma já vai fazer o nivelamento, testar qual é a situação daquele estudante naquele momento de preparação e já vai fazer todo um guia de estudos com base no nível que aquele estudante atingiu. E ainda a gente tem também um assistente virtual, que vai responder perguntas, vai retirar dúvidas e vai também preparar todo um cronograma de estudos de acordo com o nível do estudante e também de acordo com a periodicidade que ele usa a plataforma.
13: Para o professor do Centro de Ensino Médio 3 de Taguatinga, no Distrito Federal, Leonardo Pinelli, ferramentas como essa podem transformar um aparelho que já faz parte do dia a dia dos estudantes em aliado na preparação para a prova.
16: Ter ali na mão o acesso a um aplicativo onde você pode resolver questões, que é uma das, a gente já sabe, uma das melhores formas de se estudar para uma prova, ter acesso ao conteúdo e agora com a IA, também tem no aplicativo, você pode estabelecer um diálogo, ou seja, uma forma que é mais aceitável de você acessar o conteúdo, de você perguntar e responder sem ter que demorar tanto tempo pesquisando.
13: Para acessar o MEC-ENEM, é só baixar o aplicativo no celular ou entrar na plataforma pela internet no computador. O acesso é feito com a conta gov.br. Reportagem Jéssica Gonçalves.
1: E professores da rede pública estadual e do Distrito Federal vão atuar na mobilização dos estudantes e no acompanhamento das provas do Enem.
3: A indicação dos docentes será feita pela Secretaria de Educação entre 8 e 18 de setembro.
1: Os selecionados devem ter smartphone com internet móvel e não podem ter parentes de até terceiro grau inscritos no Enem no mesmo município de atuação.
3: Haverá capacitação à distância e, ao final do processo, os participantes serão remunerados por meio do auxílio de avaliação educacional.
1: As provas do Enem ocorrem nos dias 8 e 15 de novembro. Para saber mais, acesse gov.br/mec.
3: As empresas têm até o fim do mês para informar dados sobre remuneração de empregados, igualdade salarial entre homens e mulheres e políticas para a diversidade.
1: Os dados vão embasar mais um relatório de transparência salarial.
17: Em 2010, quando começou a trabalhar na indústria automotiva que fica em Porto Real, no Rio de Janeiro, Josiele Viana era a única mulher na linha de montagem de portas. Tempos depois, ela foi promovida para atuar na formação de novos empregados. Hoje, vê com satisfação o aumento do número de mulheres na fábrica.
18: Antes, o número de mulheres era muito pequeno, na linha de porta, durante anos eu era a única mulher. E hoje nós temos a maioria de mulheres. E elas podem imaginar que se elas engravidarem, elas vão ter um período de descanso, elas vão ter uma licença maternidade de 180 dias. Elas se sentem assistidas.
17: Uma das colegas de trabalho da Josiellen é a Daniele de Araújo Silva. Ela está há quase 4 anos na montadora e agora vai liderar uma das equipes de operação.
19: Eu acho que eu posso ser uma inspiração, né? Porque as meninas já começam a ganhar mais espaço, já gera um desejo diferente, uma curiosidade de correr atrás e além também. E você é capaz e pode sim exercer um cargo bem diferente do que você ocupa hoje.
17: E a participação das mulheres no mercado de trabalho é um dos temas que estão sendo informados pelas empresas neste mês. Até o dia 31 de agosto, as empresas com mais de 100 empregados devem atualizar os dados salariais e de diversidade no portal Emprega Brasil. A medida está prevista na Lei de Igualdade Salarial de 2023 e permite também traçar um diagnóstico da participação de mulheres em cargos de liderança. A subsecretária de Estatística e Estudo do Trabalho do Ministério do Trabalho e Emprego, Paula Montagnier, aponta o que deve ser informado pelas empresas.
20: A gente pergunta informações se que tipo de situação altera o salário das pessoas. A gente também pergunta sobre ações que as empresas fazem para contratar mulheres, para aumentar a diversidade de pessoas que trabalham nas suas equipes, e pergunta também sobre ações que as empresas fazem para garantir que as que estão apoiando as ações de família e parentalidade.
17: A partir desses dados é gerado o relatório de transparência salarial e as empresas recebem orientações sobre como diminuir as desigualdades. Nos casos em que a diferença é mais acentuada, há a possibilidade de multa. Reportagem Luana Karen.
3: O relatório de transparência salarial pode ser preenchido no portal Emprega Brasil, no site empregabrasil.trabalho.gov.br.
1: Segundo o IBGE, as mulheres com mais de 60 anos já somam 17 milhões e 800 mil pessoas, o que representa 8,8% da população total do nosso país.
3: Pensando nisso, o Fórum Nacional pelo Protagonismo das Mulheres Idosas foi criado para fortalecer a participação social e ampliar o diálogo sobre políticas públicas voltadas a esse público.
1: E organizações da sociedade civil interessadas terão a oportunidade de participar.
3: O Ministério das Mulheres abriu chamada para selecionar organizações que atuem na defesa dos direitos das mulheres idosas e na temática do envelhecimento.
1: São 7 vagas, 5 delas para representantes das diferentes regiões do país e 2 para organizações de abrangência nacional.
3: A coordenadora de formação e articulação da política de cuidados do Ministério das Mulheres, Luísa Lucchesi, explicou como será a atuação das organizações durante o fórum.
0: Então, a atuação dessas organizações de sociedade civil, que terão as suas representantes nesse fórum, se dará a partir das discussões que serão movimentadas nesse fórum, que é um fórum de caráter consultivo, para indicar exatamente quais são os caminhos que a política pública precisa seguir e deve seguir no campo das mulheres idosas, né? A gente não quer fazer uma discussão sobre as necessidades e as políticas públicas das mulheres idosas sem as mulheres idosas. Nada sobre nós sem nós, né? A gente está seguindo essa lógica.
1: O edital do chamamento foi divulgado no Diário Oficial da União no dia 7 de agosto e as organizações podem se inscrever em até 30 dias após a publicação.
3: As inscrições são gratuitas e devem ser feitas exclusivamente pela internet, por e-mail no endereço cgpc@mulheres.gov.br.
1: O INSS voltou a alertar a população sobre golpes que tentam enganar aposentados e pensionistas.
3: Dessa vez, criminosos enviam uma mensagem de texto via celular sobre suposto corte de benefícios por falta de prova de vida.
21: O INSS reforça o alerta contra fraudes que usam a prova de vida para fazer vítimas entre segurados da Previdência. Os golpistas costumam enviar uma mensagem SMS com link de acesso para o celular das vítimas. O conteúdo falso informa sobre um suposto corte de benefícios. Para saber se a mensagem é verdadeira, é preciso estar atento a alguns sinais, como explica a presidente do INSS, Ana Cristina Silveira.
22: Se você receber uma mensagem do governo federal pelo WhatsApp, verifique se ela foi enviada pela conta oficial identificada com o selo azul de verificação. O INSS nunca solicita dados pessoais, senhas ou qualquer tipo de pagamento.
21: A prova de vida é feita de forma automática por meio do cruzamento de informações entre as bases de dados do governo. Apenas os segurados que não tiverem essas movimentações identificadas pelos sistemas são chamados a regularizar a situação pelo WhatsApp do gov.br ou pela caixa postal da conta Gov. De acordo com a presidente do INSS, Ana Cristina Silveira, o cruzamento de informações garante o pagamento em dia com total segurança.
22: A prova de vida é um procedimento importante para garantir a continuidade do pagamento do benefício com segurança. Se for necessário realizá-la, o procedimento pode ser feito de forma simples e segura. Basta comparecer à agência bancária onde você recebe o benefício. Outra opção é fazer a comprovação pelo site ou aplicativo Meu INSS.
21: Em caso de dúvida, aposentados e pensionistas podem ligar para a central telefônica 135 de segunda a sábado, das 7 da manhã às 10 da noite. Para acessar a plataforma Meu INSS, basta entrar no endereço meu.inss.gov.br ou baixar diretamente na loja de aplicativos do celular. O acesso aos serviços precisa do login na conta Gov. Reportagem Edinaldo Júnior.
1: Ela faz bem para o coração, aumenta músculos e ainda diminui o estresse.
3: Estamos falando da bicicleta, que para muitos vai além do lazer. É um meio de transporte.
1: E hoje, Dia Nacional do Ciclista, vamos falar desse meio de transporte, utilizado por mais de 4 milhões de brasileiros como forma de locomoção para o trabalho.
3: A bicicleta é companheira do brasiliense Rafael Dornelles em vários momentos do dia, desde as atividades de lazer até os deslocamentos para compromissos que ele tem como coordenador da organização não governamental Rodas da Paz, que promove a mobilidade urbana sustentável e pacífica.
2: A bicicleta é meu principal meio de transporte e é uma forma de você se locomover pela cidade, trazendo saúde, uma forma sustentável. Uma forma que impacta menos a cidade, tanto financeiramente quanto espacialmente, e traz uma alegria que é específica da bicicleta.
3: Dados do IBGE apontam que 4 milhões e 400 mil brasileiros, que representa 6,2% da população, vão de bicicleta para o trabalho. O ciclismo, assim como a caminhada, é chamado de meio de transporte ativo ou não motorizado. Significa que só depende da força do próprio ser humano. Além do benefício para a saúde, essa forma de deslocamento traz outras vantagens, como explica Marcos Daniel dos Santos, secretário nacional de mobilidade urbana.
5: E hoje o brasileiro gasta quase 20% da sua renda para poder se deslocar, seja para botar combustível no carro, ou seja para pagar um transporte público. Então, quando você coloca a bicicleta, você está reduzindo o que você usa para se deslocar no dia a dia da cidade. Alguém que deixa de andar de carro para andar de bicicleta é menos um carro. É mais espaço disponível, é menos poluição. O custo como um todo de se manter uma cidade que pedala muito, você vai ver que é um custo menor para o poder público. Por quê? Porque é menos gestão de trânsito, é menos manutenção viária.
3: Para o especialista em mobilidade da Universidade de Brasília, pastor Willy Gonzalez, a magrela ainda precisa conquistar seu espaço no trânsito.
6: Em se tratando especificamente de áreas urbanas mais centrais, o problema é um pouco maior relativo à questão da segurança, né? E o conflito com veículos de maior porte em espaços que realmente a bicicleta não tem condição de poder, digamos, competir. Nesse sentido, espera-se que continuem as políticas que o Brasil vem desenvolvendo para tornar a bicicleta um modo mais seguro, né?
3: Desde 2012, o Brasil possui a Política Nacional de Mobilidade Urbana, que define regras para o deslocamento nas cidades. E uma das principais diretrizes é a priorização dos meios de transporte ativos, ou seja, a caminhada e o deslocamento por bicicletas. O dia 19 de agosto celebra a importância do ciclista no trânsito das cidades e da bicicleta como meio de locomoção. Reportagem Graziele Bezerra. Sancionada a lei que prevê a ampliação da lista de produtos prevista no programa de venda de balcão.
1: A medida também autoriza a realização de leilões públicos para a formação de estoques de produtos agrícolas.
23: O programa de comercialização direta de insumos permite a compra por criadores rurais de pequeno porte. Ficam autorizadas as compras de milho, sorgo, caroço de algodão, farelo de soja e farelo de milho. A nova lei também incluiu os aquicultores como público do programa de venda em balcão. Cooperativas de produção agropecuária e associações formadas por agricultores familiares também poderão participar. O pré-requisito é que os beneficiários estejam cadastrados no Sistema de Cadastro Nacional de Produtores Rurais e demais agentes, o SICAM. Além dos novos produtos, a legislação estabelece limites mensais para a aquisição dos produtos destinados à alimentação animal. O máximo que pequenos criadores poderão comprar por mês é de até 27 toneladas. Já as cooperativas e associações de agricultores familiares poderão adquirir até 80 toneladas mensais. As compras poderão ser feitas por meio de leilões públicos. A medida também prevê a aquisição de produtos básicos da política de garantia de preços mínimos por valores de até 25% acima do preço mínimo vigente no estado onde ocorrer a compra. O objetivo é permitir a formação de estoques públicos que possam ser utilizados em ações de abastecimento e segurança alimentar. Daniele Popov para a Voz do Brasil.
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1: Fique agora com o Minuto do TCU. Em seguida, as notícias do Poder Judiciário e do Congresso Nacional. Boa noite.
3: Boa noite, até amanhã.
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8: 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Você vai ouvir agora notícias do Poder Judiciário.
10: Supremo decide por unanimidade ampliar o alcance das medidas protetivas previstas na Lei Maria da Penha.
24: TST decide que trabalhador pode entrar na justiça na cidade onde ele mora, mesmo não sendo local de trabalho.
10: STJ imposta novos presidente e vice para o biênio 2026-2028.
24: Boa noite, eu sou o Arthur Filho.
10: E eu sou Walter Lima.
24: O plenário do Supremo Tribunal Federal decidiu na sessão de hoje que medidas protetivas da Lei Maria da Penha podem ser aplicadas em casos de violência contra a mulher fora do âmbito doméstico e familiar. Este mês, a norma completou 20 anos.
10: O caso concreto tratava da negativa de aplicação das medidas protetivas pela Justiça de Minas Gerais, sob o argumento de que não havia relação familiar ou afetiva entre a vítima e o agressor.
24: O presidente do STF, ministro Edson Fachin, é o relator do processo. Para ele, a ausência de relação íntima de afeto não afasta a incidência das medidas protetivas quando presentes elementos característicos da violência baseada no gênero.
10: Os demais ministros acompanharam o entendimento do relator por unanimidade.
24: Tomaram posse hoje como presidente e vice-presidente do STJ e do Conselho da Justiça Federal, respectivamente, os ministros Luiz Felipe Salomão e Mauro Campbell Marques.
10: A solenidade contou com a presença de autoridades dos três poderes. Fátima Uchoa.
25: Em discurso, o presidente do STJ, ministro Luiz Felipe Salomão, destacou algumas prioridades para o biênio 2026-2028. Segundo ele, o tribunal se prepara para iniciar um novo tempo dentro do sistema de justiça com a implementação do filtro da relevância da questão federal e todas as mudanças regimentais necessárias para a corte funcionar dentro dessa nova lógica. Segundo Salomão, a qualidade das decisões, a transparência e o acesso dos cidadãos serão preocupações permanentes com o uso da inteligência artificial e das ferramentas tecnológicas a serviço da sociedade.
24: TST decide que em situações excepcionais, trabalhador pode ajuizar ação na cidade onde mora, mesmo que não seja o local onde trabalhou.
10: A regra geral continua sendo a do local da prestação dos serviços. Simone Moura.
26: O Tribunal Pleno do TST definiu que, em casos excepcionais, o trabalhador pode ajuizar ação na cidade onde mora, mesmo que não tenha sido contratado ou trabalhado no local. Pela regra geral, prevista no artigo 651 da CLT, o processo deve ocorrer onde o serviço foi prestado. No entanto, o TST flexibilizou essa regra para garantir o acesso à justiça em casos de doença ocupacional, vulnerabilidade ou quando o deslocamento for caro demais. A decisão foi tomada a partir do caso de um jogador de futebol que morava em São Paulo e foi contratado por um clube de Rondônia. Ele ajuizou a ação depois de sofrer uma lesão no início dos treinos. O relator, ministro Lélio Bentes Correia, destacou que as mudanças na Justiça do Trabalho, como o processo judicial eletrônico e o juízo 100% digital, reduziram as barreiras geográficas para o acesso à justiça. Para o TST, no entanto, a flexibilização não pode prejudicar o direito de defesa da empresa. A tese foi fixada pelo rito dos recursos repetitivos e deve orientar decisões em todo o país.
24: Justiça Federal determina a adoção de medidas urgentes para preservar igreja e Casa da Ordem Terceira do Carmo, no Centro Histórico de Salvador.
10: Decisão atende a pedido do MPF e estabelece prazos para vistoria, plano emergencial e execução de obras de contenção. Sabrine Menezes.
4: De acordo com a ação movida pelo Ministério Público Federal, a igreja está interditada desde 2025, com risco de desabamento por conta do apodrecimento de estruturas de madeira e assoalhos. Com a decisão, a Ordem Terceira do Carmo, responsável pelo imóvel, deve remover e catalogar em até 30 dias os escombros resultantes de um desabamento acontecido em 2025. Uma vistoria técnica deverá ser conduzida em até 2 meses e um plano emergencial de intervenção deverá ser apresentado ao IFAM em até 3 meses e executado em 6 meses após sua aprovação.
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24: A você, uma boa noite.
10: E até amanhã.
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12: Eu sou Paula Groba.
13: E eu sou Humberto Pinheiro.
12: E estes são os destaques de hoje do Jornal do Senado, que começa agora.
13: Uso de aeronaves em transporte de equipes médicas e órgãos para transplante pode ser ampliado.
12: Senado analisa a criação de um fundo de amparo a crianças órfãs.
13: Especialistas avaliam avanços do sistema de escola em tempo integral, com mais matrículas e menos evasão.
12: Boa noite.
13: Boa noite.
12: O programa Escola em Tempo Integral tem ampliado o acesso dos estudantes à jornada estendida e também contribuído para reduzir o abandono escolar. A conclusão é de debatedores que apresentaram dados que mostram um aumento de 13 pontos percentuais nas matrículas em tempo integral e uma redução de 20% no abandono escolar. O tema foi discutido hoje em uma audiência pública no Senado.
13: A região Nordeste lidera o número de matrículas em tempo integral no país e estudantes pretos e pardos são a maioria entre os beneficiados. A Comissão de Educação agora avalia os resultados e os desafios do programa. A repórter Raíssa Abreu tem os detalhes.
14: A iniciativa de avaliar o Escola em Tempo Integral foi da senadora Damares Alves, do Republicanos do Distrito Federal. Um dos convidados, o presidente do Conselho Nacional de Educação, César Calegari, disse que a proposta curricular está entre os principais critérios de qualidade da modalidade sugeridos pelo órgão.
15: A educação integral não é apenas um contraturno em que se repete de alguma maneira o que se faz no turno anterior. Exige uma nova concepção curricular e os projetos políticos pedagógicos das escolas devem refletir uma concepção curricular integral.
14: Damares Alves voltou a frisar que pretende finalizar as audiências e a coleta dos dados antes da votação da Lei de Diretrizes Orçamentárias.
16: Eu não tenho política pública fortalecida sem dinheiro. E o lugar de discutir o orçamento é nessa comissão.
14: Também participaram do debate a gerente do Instituto Sonho Grande, Josiara Muniz, a secretária de Educação do Ceará, Jucineide Fernandes, e a representante da Confederação Nacional dos Trabalhadores em Educação, Odisseia Pinto de Carvalho.
12: E um projeto apresentado recentemente no Senado pode reduzir o custo da adrenalina autoinjetável usada por pessoas que correm risco de anafilaxia, uma reação alérgica grave e de evolução rápida.
13: A proposta da senadora doutora Eudócia prevê isenção do imposto de importação para o medicamento quando importado por pessoa física para o uso próprio. A reportagem é de Yasmin Rodrigues.
27: A anafilaxia pode provocar uma queda rápida das condições de saúde e ameaçar a vida do paciente. E a adrenalina é o principal recurso para conter a reação, mas o custo custo da importação da adrenalina autoinjetável pode dificultar que pacientes mantenham o produto disponível para uma situação de emergência. A gravidade da anafilaxia e a importância da adrenalina em uma emergência foram discutidas em audiência pública na Câmara dos Deputados. A médica Fátima Rodrigues, da Associação Brasileira de Alergia e Imunologia, explica a rapidez com que uma reação pode evoluir e o risco para o paciente.
0: É uma reação alérgica grave. É de evolução rápida e ameaça a vida. Essa evolução pode demorar de 15 a 30 minutos para um choque anafilático. E a taxa de letalidade pode chegar a 17%, principalmente se a gente não tiver o recurso da adrenalina autoinjetável.
27: O projeto prevê a retirada do imposto de importação da adrenalina autoinjetável destinada ao tratamento da anafilaxia quando a compra for feita por pessoa física para o uso próprio. A autora do projeto, senadora doutora Eudócia, do PSDB de Alagoas, acredita ainda que a proposta pode incentivar a nacionalização da produção da adrenalina autoinjetável, reduzindo a dependência de importações no futuro. O texto segue para a análise das comissões do Senado.
2: A Comissão de Constituição e Justiça iniciou a análise do projeto de lei que cria um fundo de amparo às crianças órfãs.
17: O objetivo da medida é garantir suporte financeiro e assistencial a crianças e adolescentes que perderam pais ou cuidadores primários. Repórter Bruno Lourenço.
18: O texto prevê a criação de um auxílio financeiro direcionado aos guardiões legais de baixa renda, além do repasse de verbas para fortalecimento de instituições e programas de acolhimento familiar. O relatório lido pelo senador Hamilton Mourão, do Republicanos do Rio Grande do Sul, acolheu sugestões da sociedade civil apresentadas em audiências públicas. Mourão explicou a opção pelo financiamento do programa por meio da destinação de parcela da arrecadação de loterias federais.
19: A opção de financiar o FACOR com parcela da arrecadação de loteria revela-se adequada sob a ótica de política pública, utilizando receita não tributária de caráter voluntário para o apostador e já tradicionalmente destinada a finalidades sociais. A redução do percentual destinado o agente operador da loteria atende ao princípio da responsabilidade fiscal na medida em que realoca recursos dentro do próprio sistema lotérico sem ampliar gastos ou comprometer a viabilidade operacional da loteria.
18: 5% dos recursos arrecadados pelo fundo serão destinados a estudos e pesquisas sobre a orfandade no Brasil. O benefício, condicionado à baixa renda familiar e vinculado ao guardião legal do órfão, permite o acúmulo com outros auxílios, como BPC e Bolsa Família.
2: Uma aeronave parada em um aeroporto pode representar mais do que um voo que não aconteceu. Pode significar tempo perdido para uma equipe médica ou até para um órgão que precisa chegar a um paciente.
17: É para dar mais agilidade a esse tipo de transporte que o Senado pode analisar uma nova proposta. O projeto prevê o ressarcimento de pessoas e empresas particulares que disponibilizarem aeronaves para essas operações. Repórter Alexandre Campos.
20: Pelo texto, as empresas e pessoas sem certificado de operador aéreo que disponibilizarem suas aeronaves particulares para o transporte de equipe de saúde ou de órgãos, tecidos e partes do corpo humano para fins de tratamento ou transplante no âmbito do Sistema Único de Saúde serão ressarcidas pelos custos operacionais do voo. Além disso, estarão isentas do pagamento de tarifas aeroportuárias e de navegação aérea. Autor do projeto, o senador astronauta Marcos Pontes, do PL de São Paulo, lembrou que atualmente a rede de transporte conta com apoio das companhias aéreas comerciais e dos aviões da Força Aérea Brasileira.
21: Mas aí você tem o órgão doado. Tem alguns deles que tem limite muito curto para se tirar de um corpo e colocar no outro. E perde-se muitos órgãos dessa forma porque não tem como transportar. A Força Aérea tenta, mas ela não tem recurso para fazer esse transporte no Brasil todo, o tempo todo. Aí você tem os aviões parados. Por que não utilizar esses aviões dos empresários que estão no avião parado no hangar para que eles possam transportar esses órgãos e salvar uma vida?
20: O projeto ainda permite que, por meio de convênio com a União, Estados, Municípios e Organizações Sem Fins Lucrativos, o Sistema Nacional de Transplantes coordene o cadastro das pessoas e empresas que queiram disponibilizar seus aviões de modo a acioná-las quando necessário e compensá-las após a prestação do serviço de transporte.
2: semana de vivência legislativa do programa Jovem Senador começou com a posse dos 27 estudantes da rede pública, que assumiram o mandato como jovens senadores.
1: Os participantes também elegeram a mesa diretora e as meninas foram protagonistas. Pela primeira vez, todos os cargos da mesa serão ocupados por jovens senadoras. Repórter Lana Dias.
3: Os estudantes vencedores do concurso de redação agora passarão a semana no Senado, experimentando o trabalho parlamentar na prática. Na sessão de posse, o senador Paulo Paim, do PT do Rio Grande do Sul, presidente do Conselho do Projeto Jovem Senador, destacou a importância do tema da redação deste ano, Democracia nas Redes Sociais, como construir um debate saudável.
5: Discutir democracia nas redes sociais é discutir o próprio futuro da nossa gente, do nosso povo, do nosso país. E vocês jovens, estão no centro desse debate.
3: A jovem senadora Yolanda Paiva Favacho Ribeiro, representante do Pará, foi eleita presidente da mesa diretora, 100% ocupada por meninas. Ela focou seu discurso no combate à desigualdade no país.
6: Estar aqui hoje, representando os nossos estados, é um motivo de grande orgulho, mas também nos traz a consciência de que muitos jovens brasileiros não encontram a estrutura nem o suporte necessário para alcançar espaços como jovem senador.
3: Cerca de 240 mil estudantes e mais de 5 mil escolas participaram do concurso de redação.
7: Eleições 2026.
2: Termina nesta quinta-feira, dia 20 de agosto, o prazo para eleitores solicitarem a transferência temporária da sessão eleitoral. A medida permite votar em uma cidade diferente daquela onde o eleitor tem domicílio eleitoral.
1: O serviço está disponível no cartório eleitoral mais próximo ou pelo autoatendimento no site do Tribunal Regional Eleitoral do seu estado. Com edição de Paula Groba e trabalhos técnicos de João Lira, o Jornal do Senado fica por aqui. Acompanhe agora as notícias da Câmara dos Deputados. Boa noite.
2: Boa noite e até amanhã.
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9: Câmara aprova a proteção de servidor que denunciar violência contra criança.
22: Proposta amplia as exigências para permanência e naturalização no Brasil.
9: Avança projeto que cria dia do plantio de árvores a ser celebrado em maio.
22: Deputados obrigam a escola a mudar sinal sonoro para não incomodar autistas.
9: Boa noite. A Câmara aprovou a obrigatoriedade de escolas alterarem qualquer sinal sonoro para não incomodar alunos com autismo. A repórter Paula Bittar acompanhou a votação e explica como isso pode ser feito.
23: A Comissão de Constituição e Justiça da Câmara aprovou uma proposta que obriga escolas públicas e privadas a substituírem os sinais sonoros para não gerar incômodos sensoriais aos alunos com transtorno do espectro autista, TEA. A medida será aplicada sempre que solicitada pelos pais ou responsáveis. O texto aprovado inclui a obrigatoriedade da substituição dos sinais sonoros na Lei Berenice Piana, que trata dos direitos das pessoas com TEA. Relator na comissão, o deputado Alex Manente, do Cidadania de São Paulo, destacou que a proposta busca garantir respeito às necessidades específicas das pessoas.
28: A aprovação desse projeto é uma vitória muito importante para toda a comunidade atípica. Ela faz com que o respeito a essas pessoas esteja presente naquilo que é mais sagrado, que é na educação, onde a partir de agora não será mais um sinal sonoro que prejudica a qualidade de vida e a sensação de todas as pessoas com transtorno do espectro autista.
23: O projeto que obriga as escolas a substituírem os sinais sonoros para não gerar incômodos sensoriais aos alunos autistas já pode seguir para análise do Senado, a menos que haja recurso para votação pelo plenário da Câmara. Da Rádio Câmara, de Brasília, Paula Bittar.
7: Educação.
22: Ricardo Maia, do MDB, apoia a criação da Universidade Federal do Nordeste da Bahia para ampliar o acesso ao ensino superior no sertão do estado. Autor do projeto que autoriza a implantação da instituição, o deputado pede urgência na análise da matéria.
9: Ricardo Maia argumenta que outras regiões da Bahia já contam com universidades federais, enquanto estudantes do Nordeste do estado ainda precisam realizar longos deslocamentos para cursar o ensino superior público. Ele considera que a nova universidade vai contribuir para o desenvolvimento local.
7: Saúde.
4: Stefano Aguiar, do PSD de Minas Gerais, propõe que os usuários do SUS tenham acesso em tempo real a informações sobre a regulação de consultas, exames, cirurgias e outros procedimentos. A plataforma deve informar a posição do paciente na fila e o tempo médio estimado para atendimento.
9: A proposta também prevê a divulgação de dados consolidados por região para facilitar o acompanhamento da demanda e da oferta de serviços. Segundo Stefano Aguiar, a medida amplia a transparência, fortalece o controle social e contribui para identificar desigualdades no acesso aos serviços do SUS.
7: Meio Ambiente.
4: Comissão aprova a criação do Dia Nacional do Plantio de Árvores. Saiba mais sobre o assunto na reportagem de Júlia Lopes.
8: O plantio de árvores é uma das estratégias mais eficazes e acessíveis para a recuperação ambiental e o enfrentamento da crise climática. As árvores ajudam a preservar nascentes, aumentam a fertilidade do solo, servem de habitat para diversas espécies e melhoram a qualidade do ar. Nesse contexto, a Comissão de Meio Ambiente da Câmara dos Deputados aprovou um projeto de lei que institui o Dia Nacional do Plantio de Árvores, a ser celebrado em 23 de maio. Segundo o autor da proposta, deputado Pedro Uquizai, do PT de Santa Catarina, a data pretende incentivar a criação de uma cultura de valorização das florestas e de mobilização ambiental, com foco na recuperação de áreas degradadas e na restauração ecológica. Para o relator da proposta, deputado Newton Tato, do PT de São Paulo, o projeto também fortalece os compromissos internacionais assumidos pelo Brasil na área de sustentabilidade e ajuda a conscientizar a população.
10: O Brasil também já tem o compromisso de restaurar 12 milhões de hectares, um acordo internacional. Pelo próprio Código Florestal, nós teríamos também que restaurar e recuperar 32 milhões de hectares. E por isso que aprovar um dia do plantio da árvore para conscientizar a população brasileira e fazer esse debate nas escolas, nas igrejas, enfim, em todo quanto é canto.
8: A escolha do dia 23 de maio homenageia o fotógrafo Sebastião Salgado, que morreu nessa data em 2024. Ele e sua esposa, Lélia Vanick, lideraram uma das maiores iniciativas de reflorestamento do país, com um plantio de mais de 2 milhões e meio de árvores ao longo de 25 anos no Vale do Rio Doce, interior de Minas Gerais. A proposta que cria o Dia Nacional do Plantio de Árvores aguarda análise da Comissão de Constituição e Justiça da Câmara. Da Rádio Câmara de Brasília, Júlia Lopes.
7: Homenagem.
9: Jefferson Rodrigues, do PSDB de Goiás, apresentou o projeto que cria o Dia Nacional do Fazendeiro, em 21 de setembro, instituindo também uma semana dedicada à valorização do produtor rural. A proposta prevê ações de capacitação, inovação e incentivo à produção sustentável no campo.
4: Jefferson Rodrigues argumenta que a proposta se justifica pela importância da agropecuária na produção de alimentos, na geração de empregos e nas exportações brasileiras. O projeto do deputado também conta com iniciativas de apoio à permanência dos jovens no meio rural.
9: Sóstenes Cavalcante, do PL do Rio de Janeiro, presta homenagem à memória do pastor Eliseu de Matos, da Assembleia de Deus no bairro Pantanal, em Duque de Caxias.
4: Sóstenes Cavalcante relata que aos 90 anos, o religioso morreu após enfrentar problemas pulmonares e que será lembrado pelo trabalho de décadas dedicado à evangelização na região.
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7: Relações Exteriores.
9: avança na Câmara a proposta que amplia as exigências para permanência e naturalização no Brasil. A repórter Maria Neves explica o objetivo da matéria.
0: A Comissão de Relações Exteriores da Câmara dos Deputados aprovou o projeto que torna mais rígidas as regras para concessão de visto de permanência e naturalização de estrangeiros no Brasil. Uma das novidades do texto é a exigência de que o interessado em viver no país comprove condição financeira suficiente para o sustento próprio e o da família. Segundo o relator, deputado General Girão, do PL do Rio Grande do Norte, em 2024, o governo federal destinou cerca de R$1,5 bilhão de reais do Bolsa Família a estrangeiros residentes no país. Na opinião do parlamentar, a comprovação de que o estrangeiro tem condições de se manter é necessária para aliar os direitos dos imigrantes com a proteção dos brasileiros.
12: Não é justo que esses estrangeiros sejam tratados aqui no Brasil com recursos públicos do nosso Tesouro Nacional. Não há dados oficiais de todos os custos efetivos com o processo de imigração no país, especialmente em relação à educação, saúde, moradia, segurança. No entanto, há um gasto já identificado que diz respeito ao acesso a programas assistenciais, tipo Bolsa Família, BPC e outros programas assistenciais, até mesmo auxílio emergencial.
0: Outra exigência inserida pelo projeto na Lei de Migração, que é de 2017, é a comprovação de bom procedimento social. De acordo com o General Girão, essa regra se mostra razoável porque a naturalização depende de avaliação do governo quanto à conveniência e oportunidade, principalmente em temas como esse, que envolve interesse nacional e segurança. A proposta também determina que, mesmo se atender a todos os requisitos legais, o estrangeiro não tem direito automático ao visto de permanência ou à naturalização. Cada caso deverá ser analisado pelo Ministério da Justiça e Segurança Pública, que passa a ser o responsável pelos processos migratórios. O projeto do deputado Luiz Felipe de Orleans e Bragança, do PL de São Paulo, que torna as regras para obtenção de visto e naturalização de estrangeiros no Brasil mais rígidas, ainda será analisado pela Comissão de Constituição e Justiça. Da Rádio Câmara de Brasília, Maria Neves.
7: Trabalho.
22: Reginaldo Lopes, do PT de Minas Gerais, defende a apreciação pelo Senado do fim da escala de trabalho 6x1. O deputado argumenta que a mudança pode ampliar o tempo para a convivência familiar, o cuidado com os filhos, a qualificação profissional e outras atividades.
9: Reginaldo Lopes também relaciona a redução da jornada à saúde mental dos trabalhadores e pede apoio dos presidentes da Câmara e do Senado para que a proposta avance. Para o deputado, o fim da escala 6x1 é uma mudança importante nas relações de trabalho no país.
22: Dr. Fernando Máximo, do PL de Rondônia, cobra a votação da proposta que trata de direitos de servidores dos antigos territórios de Rondônia, Roraima e Amapá. Ele sustenta que muitos desses trabalhadores atuaram em condições precárias na construção desses estados e envelheceram sem o direito reconhecido.
9: Dr. Fernando Máximo lembra que a proposta de emenda à Constituição foi aprovada pelo Senado em 2023 e que o relatório pela admissibilidade está pronto desde junho. Ele garante que não vai desistir da matéria.
22: Helena Lima, do PSD de Roraima, apresentou o projeto que atualiza a regulamentação da profissão de biólogo. A proposta amplia as áreas de atuação desses profissionais e inclui atividades nas áreas de saúde, meio ambiente, biodiversidade, biotecnologia, diagnóstico laboratorial e educação.
9: Helena Lima afirma que a legislação atual de 1979 precisa ser atualizada diante dos avanços científicos e tecnológicos. O texto também amplia as atribuições dos conselhos de biologia e garante aos licenciados o ensino de ciências e biologia nos diferentes níveis de educação.
7: Transportes.
22: Cobalcini, do MDB de Santa Catarina, relata a reunião sobre o futuro de um trecho da antiga ferrovia São Paulo-Rio Grande. Com o encerramento da concessão previsto para fevereiro de 2027, o deputado defende uma alternativa para os 372 quilômetros entre União da Vitória, no Paraná, e Marcelino Ramos, no Rio Grande do Sul.
9: A proposta de Cobaquini é transformar o trecho em uma via verde voltada ao cicloturismo, às caminhadas ecológicas e ao lazer. Segundo o congressista, a iniciativa pode converter a antiga infraestrutura em um ativo público para a sociedade.
7: Eleições.
22: Com a chegada da campanha eleitoral, Atila Lira, do PP do Piauí, critica algumas legendas por ataques a adversários políticos. Para o parlamentar, informações falsas estariam sendo disseminadas com recursos públicos, com o objetivo de influenciar a opinião pública.
9: Atila Lira chama a atenção da população para a disseminação de fake news durante o período eleitoral. Na avaliação do deputado, a população vai perceber a diferença entre embate republicano e ataques indevidos.
7: Justiça.
22: Marcel Van Hatten, do Novo, do Rio Grande do Sul, critica algumas legendas por ataques a adversários políticos. Para o parlamentar, informações falsas estariam sendo disseminadas com recursos públicos, com o objetivo de influenciar a opinião pública.
9: Atila Lira chama a atenção da população para a disseminação de fake news durante o período eleitoral. Na avaliação do deputado, a população vai perceber a diferença entre embate

0: Os representam ameaças à liberdade de imprensa, ao Estado de Direito e às prerrogativas do Congresso. Para ele, a próxima eleição para o Senado será fundamental para enfrentar o que considera abusos de autoridade e arbitrariedades cometidos pelo STF.
1: Nas palavras de Gustavo Gayer, do PL de Goiás, o país enfrenta dificuldades econômicas, com o aumento do endividamento das famílias e do custo de vida. O deputado também menciona denúncias de corrupção envolvendo integrantes do governo.
0: Na opinião de Gustavo Gayer, a formação de uma maioria de oposição no Senado é importante para os rumos do país. Ele acredita que essa alteração pode promover mudanças no governo e conter o que ele considera decisões abusivas do Supremo Tribunal Federal. 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
2: Segurança Pública.
1: Os deputados aprovaram proteção para o servidor ou militar que denunciar maus tratos contra a criança. A repórter Paula Bittar acompanhou a votação.
3: A Comissão de Constituição e Justiça da Câmara aprovou uma proposta que assegura acesso a programas de proteção de testemunhas aos militares e servidores públicos que denunciarem casos de violência, agressão e maus tratos contra crianças e adolescentes. O texto também permite a transferência do servidor ou militar com ou sem mudança de sede por medida de segurança. O benefício vale para trabalhadores da União, dos estados, dos municípios e do Distrito Federal. A relatora da proposta na comissão, deputada Cristonieto, do PL do Rio de Janeiro, destacou que o projeto busca proteger o agente público para fortalecer a garantia dos direitos de crianças e adolescentes. Ela ressaltou ainda que a Constituição estabelece a proteção integral e a prioridade absoluta dos direitos desse público.
4: Muitas vezes, militares, servidores públicos tomam conhecimento de casos de violência, agressão, maus tratos contra crianças e adolescentes, mas, de alguma forma, podem sofrer algum tipo de ameaça, represália, quando decidem denunciar. E quem tem coragem de proteger uma criança não pode ficar desprotegido pelo Estado, né? Por isso, o projeto ele assegura a esses denunciantes o acesso aos programas de proteção de testemunhas quando estiverem em situação de risco. Nosso trabalho na CCJ foi justamente de garantir a segurança jurídica para que essa importante medida pudesse avançar. Até porque proteger quem denuncia é também proteger a criança que muitas vezes não consegue pedir socorro sozinha.
3: A proposta que assegura acesso a programas de proteção de testemunhas aos militares e servidores públicos que denunciarem casos de violência, agressão e maus tratos contra crianças e adolescentes já pode seguir para análise do Senado, a menos que haja recurso para votação antes pelo plenário da Câmara. Da Rádio Câmara de Brasília, Paula Bittar.
0: Priscila Costa, do PL, critica a situação da segurança pública no Ceará após o assassinato de um policial de 27 anos, morto ao sair do serviço. A congressista afirma que o caso demonstra a vulnerabilidade dos agentes diante do avanço da violência.
1: Priscila Costa contesta a avaliação do governo estadual de que o Ceará vive um bom momento na segurança pública. A parlamentar cobra mudanças na política do setor para ampliar a proteção dos policiais e da população em geral.
0: Sargento Faur, do PL, celebra a entrega de fuzis fabricados em Israel para as polícias civil e militar do Paraná. O congressista informa que parte dos equipamentos foi adquirida com recursos de emendas destinadas por ele.
1: De acordo com o sargento Faur, o armamento será utilizado no enfrentamento às organizações criminosas. O parlamentar também reivindica a construção de um presídio estadual de segurança máxima nos moldes das unidades federais.
0: Na avaliação de capitão Alden, do PL da Bahia, o projeto que criminaliza a misoginia tem conceitos abertos e subjetivos. Segundo o parlamentar, a medida permite interpretações que atingiriam pessoas por manifestações de opinião ou de fé.

0: evitar censura prévia, Capitão Alden defende que a legislação estabeleça de forma clara quais condutas podem configurar crime. Para o deputado, é preciso garantir o direito à manifestação de diferentes posições no debate político.
1: Milton Vieira, do Republicanos de São Paulo, propõe ampliar a proteção da Lei Maria da Penha para mulheres vítimas de violência de gênero, mesmo quando não há vínculo entre a vítima e o agressor. A medida valeria para casos ocorridos em locais públicos ou privados, inclusive no ambiente digital.
0: O projeto também permite medidas protetivas de urgência, mesmo quando o agressor ainda não foi identificado, desde que existam indícios de risco para a vítima. Segundo Milton Vieira, a mudança reforça a proteção às mulheres sem alterar as regras que definem os crimes.
1: Nicolette, do PL de Roraima, apresentou o projeto que transforma em crime o exercício ilegal da profissão de corretor de imóveis. O deputado propõe a detenção de 6 meses a 2 anos e multa para quem atuar sem preencher as condições legais.
0: Segundo Nicolette, a medida busca combater a atuação de falsos corretores, especialmente em plataformas digitais, e reduzir o risco de golpes. Além de reforçar a fiscalização, o parlamentar acredita que a medida valoriza os profissionais devidamente habilitados.
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1: Horas e 15 minutos.
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1: Horas e 48 minutos.
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